0: Prometemos vitórias, nem derrotas, prometemos dar tudo pelo clube, é isso que nós prometemos e fazendo isso estamos sempre mais próximo da vitória. Estou muito contente pela convocatória ao Mundial e pelo Campeonato de França e agora ainda há um jogo a fazer antes do Mundial e tem que correr bem.
1: Estar vivendo tudo isso aos 21 anos de idade, podendo jogar uma Copa do Mundo, a última do Cristiano Ronaldo, há 4 anos... O que você estava fazendo? O que passava na sua cabeça sobre tudo isso?
0: É muito bom aos 21 anos, sabendo também que muitos jogadores de largas carreiras não conseguem alcançar finais de Champions League como eu já alcancei. Mas por isso é que isso me dá mais motivo de orgulho e mais motivo para trabalhar, para aproveitar se calhar o sonho de muitos que não conseguiram realizar e jogar o Mundial com o Cristiano Ronaldo. É sempre bom, é um exemplo como jogador e vamos tentar ganhar por ele, por nós, pela nossa nação.
2: Para chegar à final, o Paris Saint-Germain eliminou os germânicos do Bayern Munique por 6-5 no conjunto das duas mãos, nas meias finais, isto enquanto o Arsenal afastou os espanhóis do Atlético de Madrid por 2-1 no conjunto dos dois encontros. A cidade parisiana está sem a sua equipa de futebol, mas está a acolher, neste momento, o torneio de ténis de Roland Garros, o Grand Slam francês. Atualmente, dois tenistas portugueses apuraram-se para a terceira ronda do torneio, Nuno Borges e Jaime Faria. Na quinta-feira, Jaime Faria derrotou o alemão Jan-Lennard Struff em 3 sets com os parciais de 7-5, 7-6 e 6-2. Em entrevista à RFI, Jaime Faria mostrou-se feliz por continuar em prova após ter derrotado o tenista germânico.
3: Foi um bom jogo, bem conseguido, do início ao fim. Sabia o que é que ia, um adversário que já tinha treinado algumas vezes, portanto, alguém que não era desconhecido. Preparámos bem o jogo, um adversário muito agressivo, não dá muito ritmo, mas sabíamos que não estaria nas melhores condições físicas, também pelo calor que está. Eu estaria mais confortável em ralis mais compridos, trocas de bola mais difíceis. E foi assim, eu tentei meter o jogo duro desde o início, responder muito a bola dentro, conseguir meter energia no serviço e pronto, os inícios de jogada com competência, mas também no rally conseguir metê-lo a deslocar e mexê-lo para cansá-lo. E acho que ele foi perdendo um bocadinho de energia no serviço e consegui tirar proveito disso, porque depois também comecei a responder ainda melhor e isso causou muita pressão nele. Foi um jogo, era exigente, porque ele dificultou-me bastante do início ao fim. Apesar de tudo, consegue responder bem, era agressivo, há momentos em que nem dá para tocarmos na bola porque ele faz a festa toda, é winner. Mas pronto, era um jogo que eu já sabia que o calor e com este estilo de jogo que ele tem, eu podia ficar um bocado às vezes afetado e zangado, e acho que hoje consegui me controlar um pouquinho bem e canalizar essa energia para os inícios de jogada e conseguir meter ainda mais qualidade nas minhas pancadas e não tanto focado no que ele estava a fazer. E acho que sim, se não foi o melhor jogo, foi dos melhores aqui dos 5, portanto sinto-me feliz. Agora espero ainda levar o nível na próxima.
4: O facto de terminar sempre em 3 sets também tem uma certa vantagem de não ficar assim tanto tempo também no corte e poder descansar rapidamente.
3: Foram 3 sets desde a primeira ronda. Acho que só o Neumayer é que não foram 2, portanto eu estou já rodado nos 3 sets, que seja sempre 3 para o meu lado. Portanto sim, está calor, é verdade, mas eu sabia que isso era um aspecto positivo para mim. Eu comecei esta época a terra a jogar na América do Sul e o calor é 3 vezes maior, portanto a verdade é que eu sinto-me bem e fisicamente continuo a ouvir bem os sinais do meu corpo. Estou preparado para defrontar adversários ainda mais difíceis a nível físico. A verdade é que os pontos até são curtos com ele, mas sim, sinto-me bem fisicamente. E a questão de estar o menos tempo em campo possível ainda é melhor, porque vou-me mantendo mais fresco para os próximos jogos. Isto já é a minha segunda semana cá, espero ir para a terceira, né? Eu sei que me dá confiança ganhar jogos, sei que os adversários, o nível é alto e estou muito feliz de estar a conseguir arranjar soluções para conseguir vencer os jogos, mas também sei que o nível vai continuar a subir, as coisas vão continuar a ficar ainda mais ao detalhe e eu tenho que continuar a puxar por mim, ouvir os meus sinais do corpo e continuar a sentir bem dentro do campo. Sinto-me muito competitivo, eu continuo super ambicioso e motivado para seguir no torneio, feliz de estar presente na terceira ronda.
4: Começa a ter um bocadinho de pressão ou consegues sacudir isso facilmente?
3: Não há muita pressão, eu acho que a pressão era mais Fonseca, o Brasil e coisas assim, ao jogar aqui em casa, França. A verdade é que nós somos um bom país no ténis, estamos a crescer, mas não temos essa cultura destes países. Portanto, a pressão não é muito grande, não. Eu também gosto de canalizá-la como energia para os jogos. A verdade é que eu não dou os mínimos a responder a mensagens, peço desculpa, mas qualquer coisa, gosto muito do apoio do público português e tenho sentido energia. A verdade é que hoje, dia da semana, os alemães normalmente têm mais dinheiro, portanto havia muitos alemães aqui para ver o jogo, mas pronto, eu adorei hoje o público também português e espero no sábado estar cheio de portugueses à bancada para me dar energia, porque eu gosto mesmo de jogar com o público comigo. Em termos de pontos, acho que é a melhor campanha da minha carreira, senti 30 pontos, portanto sim, estou feliz, acho que logo aí os pontos não mentem.

0: Tem, é muito bom, já ganhei muito jogo e de muito bom nível, portanto estou muito feliz e eu sinto-me consistente, portanto é de tentar dar ao máximo essa continuidade e tornar ainda esta campanha ainda um pouco melhor possível. Top 100 é muito no ténis, é daqueles marcos que os jogadores trabalham a carreira inteira para lá chegar e muito feliz de estar de volta, já lá estive, mas não me senti um jogador top 100, nunca fui um top 100 muito consolidado porque tive aquela lesão, e lá está, é muito importante continuar a ouvir os sinais do meu corpo, preparar bem, a programar bem, ter um bom jogo de cinturas de adaptação, digamos, com a minha equipa técnica em termos de calendário e isso, e, portanto, continuar bem, acho que o meu corpo está bem, melhor que nunca e super em forma, portanto, top 100, muito feliz por atingir esse marco, era uma coisa que eu já tinha como o alvo, não é? O objetivo sempre anual, mas agora queremos olhar para mais coisas e para feitos maiores, portanto o primeiro passo já está e agora é continuar. Em termos de ranking, esse primeiro passo já está dado e garantido, pelo menos. Aqui também não se pode parar adversários fáceis, não há. Portanto, já foi, confesso, já treinei uma outra vez com ele. São jogos muito distintos. Eu tenho que fazer o meu, tenho que continuar a focar nos meus inícios de jogada e meter intensidade do início ao fim do jogo e depois logo se vê.
1: Na terceira ronda, Jaime Faria vai defrontar o norte-americano Francis Tiafoe, que eliminou o polaco Hubert Hurkacz em 5 sets com os parciais de 6-7, 7-6, 6-4, 6-7 e 6-4. O torneio de Roland Garros decorre até dia 7 de junho em Paris. Chegamos assim ao fim deste Magazine de Esporto. Até breve.
2: É também o ponto final desta segunda parte da nossa emissão aqui em português na Rádio França Internacional. Desta sexta-feira, dia 29 de maio, voltamos todos os dias. Já sabe, quando o relógio aponta às 15 e às 18 horas, hora francesa. Até lá, acompanhe-nos no nosso site em rfi.fr/pt, RFI em português nas redes sociais. Desejo-vos uma boa tarde.

0: Muito boa tarde, são nesta altura 18 horas aqui em Paris, 15 horas em Cabo Verde, na cidade da Praia. Começa aqui o segundo jornal em português da RFI.
1: Lígia Anjo.
0: Marcar a atualidade desta sexta-feira, dia 29 de maio, em Cabo Verde, o PAICV confirma a maioria absoluta com 37 deputados e abstenção recorde nas eleições legislativas. Bucareste apela a resposta firme depois do drone russo ter atingido o prédio na Roménia. Estes são alguns dos títulos que vamos desenvolver sobre o comando técnico neste jornal dos Consecutivos.
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0: Como dizia na abertura deste jornal Notícias de Cabo Verde, os resultados definitivos das eleições legislativas de 17 de maio, publicados esta sexta-feira no Boletim Oficial, confirmam a vitória do PAICV com maioria absoluta na Assembleia Nacional do país. O partido conquistou 37 dos 72 mandatos. A votação ficou marcada pela elevada taxa de abstenção dos 35 anos de democracia cabo-verdiana, com 53,5% dos eleitores inscritos a não comparecerem nas urnas. Aldair Santos.
2: Os resultados definitivos das eleições legislativas de 17 de maio já foram publicados no Boletim Oficial, confirmando a vitória do PAICV com maioria absoluta de 37 mandatos dos 72 deputados. Os dados foram apresentados à imprensa pela Presidenta da Comissão Nacional de Eleições, Maria do Rosário Pereira Gonçalves.
3: Com base nesses resultados definitivos, o Partido Africano da Independência de Cabo Verde, PAICV, obteve 37 deputados do Universidade. Universo de 72 legalmente previsto para a Assembleia Nacional. Sendo por isso, o partido político PAICV, proclamado pela Comissão Nacional de Eleições como sendo o partido vencedor das eleições legislativas de 17 de maio.
2: A taxa de participação nas eleições foi de 46,5% e a abstenção é mais alta dos 35 anos da história da democracia cabo-verdiana. Situou-se nos 53,5%. Uma abstenção que precisa ser estudada, afirmou a Presidenta da Comissão Nacional de Eleições, Maria do Rosário Pereira Gonçalves.
3: Entendemos que sim, a questão, o assunto, a não participação dos cidadãos cabo-verdianos, além de questões que nós consideramos que possam ser abstenção administrativas, precisa ser estudada, identificadas as razões e trabalhadas no sentido de se promover cada vez maior participação e adesão dos cidadãos cabo-verdianos ao processo eleitoral.
2: De Cabo Verde para RFI, Odair Santos.
0: Em Moçambique, o governo quebrou o silêncio e confirmou esta sexta-feira, em conferência de imprensa, que vai financiar a permanência das tropas ruandesas destacadas em Cabo Delgado, no norte do país, para combater o terrorismo. O executivo reconhece o compromisso financeiro com a Ruanda, mas recusa divulgar, por enquanto, os montantes envolvidos e o prazo previsto para a continuidade desta missão militar, que já se encontra há vários anos no norte de Moçambique. Rumo até São Tomé e Príncipe, a crise energética dura há 10 meses, perturba não só o dia-a-dia dos são-tomenses, mas também o tecido económico do país, como nos explicou o sociólogo são-tomense Olívio Diogo.
4: A questão da energia é essencial para o desenvolvimento da sociedade. Esta é uma sociedade que vive hoje às escuras, como sabem. Isto afeta tudo quanto é processo económico, e este processo económico atinge também o processo social, porque são as famílias que não estão a poder ter aspectos simples como conservação de legumes, peixe, e depois com um conjunto de pessoas que têm uma atividade económica dependência direta da energia. Desde as crianças que vão à escola, que têm dificuldade, os pais têm dificuldade em fazer o seu tratamento. Portanto, é um processo criado problemas na nossa sociedade de uma forma transversal.
0: E é uma situação aparentemente sem fim à vista, já que, por um lado, o governo diz que vai ser restabelecida a eletricidade, mas, por outro lado, o sindicato da EMAI diz que, se daqui a duas semanas não houver nada concreto feito, que vão entrar em greve. Portanto, a situação pode ainda piorar.
4: Este governo tem lidado muito mal com este processo. É um processo que vem desenrolando já há um tempo. O governo vem arrastando este problema, fazendo uma série de promessas para melhoria. Não tem sido concretizada.
0: Declarações do sociólogo São Tomense Olívio Diogo, entrevistado aqui por Catarina Falcão. Ele é o nosso convidado, que pode ouvir já a seguir este jornal.
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0: A Roménia, membro da NATO e da União Europeia, apelou esta sexta-feira a uma resposta firme da comunidade internacional depois de um drone russo ter atingido um edifício residencial em Galati, junto à fronteira com a Ucrânia, causando 2 feridos ligeiros. Apesar das condenações já expressas por vários países e organizações internacionais, ainda não foi anunciada, Liliana Henriques, qualquer medida concreta em resposta ao incidente.
6: Não é a primeira vez que drones russos entram em território romeno. Desde o começo da ofensiva russa na Ucrânia em 2022, a Roménia contabilizou a entrada de 28 drones no seu espaço aéreo. Depois do prédio situado em Galati ter sido atingido, provocando 2 feridos ligeiros e um incêndio rapidamente controlado, cerca de 70 residentes do edifício foram evacuados. As autoridades locais indicam ainda que um drone que não transportava explosivos foi encontrado em Maramureș, no nordeste da Roménia, zona onde, à semelhança de outros pontos sensíveis junto à fronteira com a Ucrânia, foi reforçada a vigilância, com o executivo a autorizar os seus militares a abater drones. Além disso, foi convocada uma reunião urgente hoje do Conselho de Segurança Nacional. Reagindo ao sucedido, o presidente Nicuzor Dan declarou na Rede X que a Roménia não aceitaria que a guerra de agressão conduzida pela Rússia contra a Ucrânia afetasse os seus cidadãos. Vários países europeus e a NATO garantiram a Bucareste o seu apoio após o incidente, mas sem anunciar medidas concretas, sendo que Moscovo manteve até agora o silêncio. O comportamento irresponsável da Rússia é um perigo para todos nós, disse o secretário-geral da Aliança Atlântica, Mark Rutte. No mesmo sentido, a presidente da Comissão Europeia acusou a Rússia de ter atravessado uma nova linha vermelha. Por sua vez, Volodymyr Zelensky garantiu que a Ucrânia irá apoiar a Roménia por todos os meios necessários e apelou à União Europeia a adotar novas sanções verdadeiramente fortes contra a Rússia. Ao condenar igualmente o sucedido, o chefe da diplomacia francesa, Jean-Noël Barrot, recordou que 1.500 militares franceses participam atualmente na Roménia na defesa da Europa de Leste e da Aliança Transatlântica.
0: Marcar a atualidade internacional também, Benjamin Netanyahu ordenou ao exército israelita que ignore os termos de cessar fogo e avance com a ocupação de 70% da faixa de Gaza. O primeiro-ministro israelita garante que Israel já controla cerca de 60% do território. A decisão surge num contexto de intensificação dos combates. E antes de seguir para o Mundial que decorre dentro de poucos dias, a partir de meados de junho nos Estados Unidos, no México e no Canadá, a seleção cabo-verdiana já participa pela primeira vez nesta prova. Está em fase de treinos em Portugal, deve jogar um jogo preparatório contra a Sérvia em Lisboa no domingo. Gilson Tavares, atacante dos Tubarões Azuis, defende o quanto é importante ter o apoio de todos os cabo-verdianos em Cabo Verde e na diáspora.
7: Tem uma importância gigantesca porque faz muito tempo que Cabo Verde não joga em Portugal. Creio que a última vez foi 2010, 11, 12. E visto que em Portugal tem uma imensa comunidade cabo-verdiana e eles estão todos à espera que aconteça este jogo e mostrar a alegria que têm pela seleção de Cabo Verde.
0: O atacante dos Tubarões Azuis, Gilson Tavares, que se estreia com esta seleção no Mundial. Na final da Liga dos Campeões Europeus de Futebol, o PSG e o Arsenal vão medir forças em Bucareste este sábado, amanhã, na Hungria, pelas 18 horas locais. Em declarações recolhidas pela RFI, João Neves, médio português do PSG, português, admitiu que estas últimas semanas têm sido positivas, visto que alcançou o título de campeão de França, foi convocado por Portugal para o Mundial e está pelo segundo ano consecutivo na final da Liga dos Campeões.
8: Vamos ver, não prometemos vitórias nem derrotas, prometemos dar tudo pelo clube, é isso que nós prometemos e fazendo isso estamos sempre mais próximo da vitória. Estou muito contente pela convocatória ao Mundial e pelo Campeonato de França e agora ainda há um jogo a fazer antes do Mundial e tem que correr bem.
9: Estar vivendo tudo isso aos 21 anos de idade, podendo jogar uma Copa do Mundo, a última do Cristiano Ronaldo, há 4 anos, o que você estava fazendo, o que passava na sua cabeça sobre tudo isso?
8: É muito bom aos 21 anos, sabendo também que muitos jogadores de largas carreiras não conseguem alcançar finais de Champions League como eu já alcancei, mas por isso é que isso me dá mais motivo de orgulho e mais motivo para trabalhar, para aproveitar se calhar o sonho de muitos que não conseguiram realizar e jogar o Mundial com o Cristiano Ronaldo. É sempre bom, é um exemplo como jogador e vamos tentar ganhar por ele, por nós, pela nossa nação.
0: João Neves, médio português do PSG, a fechar este jornal.
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0: bem-vindos a esta segunda parte desta emissão desta sexta-feira, dia 29 de maio. Hoje no Magazine Desportivo destaco para dois eventos desportivos que marcam a atualidade: o torneio de ténis parisiense Roland Garros e a final da Liga dos Campeões. Mas para já vamos até São Tomé e Príncipe, onde se agrava a crise energética. Catarina Falcão falou com o sociólogo são-tomense Olívio Diogo, que descreve uma gestão desastrosa deste setor.
5: Convidado.
10: Há 10 meses que, dia sim, dia não, os são-tomenses vivem sem eletricidade. São Tomé e Príncipe tornou-se um país às escuras, dificultando atos básicos do cotidiano, como a conservação dos alimentos, os estudos para as crianças ou ainda pondo em causa muitos negócios que dependem da energia elétrica. Após conversações entre o governo e o sindicato da empresa de água e eletricidade, a EMAI, a situação não parece estar mais clara, com os trabalhadores a pedir ao executivo para voltar à mesa de negociações com a Tesla, empresa turca que abandonou o país por incumprimento do contrato em agosto 2025. Para o sociólogo Olívio Diogo, trata-se de uma gestão completamente desastrosa, quer por parte das autoridades, quer por parte do sindicato, acrescentando que uma greve dos trabalhadores neste momento só viria a agravar ainda mais a situação.
4: A questão da energia é essencial para o desenvolvimento da sociedade. Esta é uma sociedade que vive hoje às escuras, como sabem. Isto afeta a tudo quanto é processo económico, e este processo económico atinge também o processo social, porque são as famílias que não estão a poder ter aspectos simples como conservação de legumes, peixe, e depois com um conjunto de pessoas que têm uma atividade económica dependência direta da energia. Portanto, desde as crianças para a escola, que têm dificuldade, os pais têm dificuldade em fazer o seu tratamento. Portanto, é um processo criado problemas na nossa sociedade de uma forma transversal.
10: E é uma situação aparentemente sem fim à vista, já que, por um lado, o governo diz que vai ser restabelecida a eletricidade, mas, por outro lado, o sindicato da EMAI diz que, se daqui a duas semanas não houver nada concreto feito, que vão entrar em greve. Portanto, a situação pode ainda piorar.
4: Este governo tem lidado muito mal com este processo. É um processo que vem desenrolando já há um tempo. O governo vem arrastando este problema, fazendo uma série de promessas para a melhoria, não tem sido concretizada. E o sindicato vem fazer mais uma pressão ao governo, exigindo do governo uma atuação concreta para a resolução do problema. O sindicato vai mais longe, dizendo que caso isso não aconteça, que o governo voltasse à mesa de negociação com a empresa Tesla. Como sabe, a Tesla é uma empresa que fornecia energia a São Tomé e Príncipe, que se retirou do país derivado a um conflito relacionado com a questão do contrato. Segundo o governo, o contrato com a Tesla é um contrato completamente lesivo para o país, é um contrato que não servia para o país. Daí que o governo entendeu romper o contrato com a Tesla, quando, no meu entender, devia haver um entendimento. E é preciso também dizer que este governo, ao chegar ao poder, este governo, o primeiro-ministro, que saiu depois do outro primeiro-ministro, o primeiro-ministro anterior chegou e encontrou na sua gaveta contratos com a China para melhorar a questão da energia. O governo não entendeu que aquele contrato com a China não estava em condição, decidiu trazer a Tesla. Este governo entra, decidem mandar a Tesla embora. E, portanto, é um processo tão complexo e tão complexo que a natureza de resolução aparentemente passa por negociação, passa por sentar a mesa, porque o governo não tem solução às mãos. É quando o sindicato diz, dentro dele, se a situação não melhorar, entra em greve, quer dizer, isto que já está mal, passa por uma situação péssima, catastrófica, porque nós, neste momento, temos energia dias sim, dias não, dias sim. Se o sindicato entrar em greve, passa certamente para uma escuridão total e nada abona a favor daquilo que são chantemenses.
10: Sendo que a Tesla alega, por seu lado, que havia uma enorme dívida que não foi paga. Estamos a falar de cerca de 5 milhões de euros.
4: Essa questão que a Tesla alega desta dívida que não foi paga por este governo, é preciso perceber. O governo diz que não pagou a Tesla porque a Tesla não cumpriu aquilo que estava no contrato. E se isto for verdade, se existe esta dívida, não conheço bem da situação, se existe esta dívida, é uma questão de negociação. É uma questão de negociação, porque realmente o Estado-Tantumense não está em condição de uma vez só retirar os 5 milhões de euros para pagar a Tesla. Tinha que haver uma questão de negociação para que a Tesla continuasse a fornecer energia e isto fosse debitado em conformidade. Outro aspecto que nós temos que falar, quando o sindicato de EMAI vem também falar da questão da greve, é preciso dizer que a EMAI é uma gestão desastrosa. maior, é o pior desastre que a crise tem. Portanto, uma gestão completamente desastrosa, uma gestão com roubo, uma gestão com desfile, uma construção maliciosa que os técnicos mesmo da MEI têm perpetuado. Por isso é que o sindicato está a falar, vem falar em entrar em greve, mas é preciso também que se diga ao sindicato, que o sindicato devia olhar para o seu próprio umbigo, porque a gestão de mais uma gestão danosa, catastrófica e muito, muito dolosa para o povo santomense.
10: Entretanto, claro que toda esta situação foi agravada por suspeitas de corrupção, nomeadamente suspeitas de corrupção ligadas a geradores que terão chegado a São Tomé e Príncipe, mas que finalmente não tinham a voltagem necessária e não seriam propriamente novos. Portanto, já se acumulam aqui vários problemas. Há um problema básico, que é o problema da eletricidade, que devia ser resolvido, mas que se torna quase uma bola de neve para a sociedade de São Tomense.
4: Quando não se pode fazer um bolo sem colocar a cereja e a aquisição deste gerador é por parte deste governo, sobretudo por parte do Ministro da Infraestrutura, é a cereja que faltava para colocar acima do bolo. Porque a compra desse gerador é uma compra completamente desastrosa. É uma compra que todos nós reconhecemos que é uma compra feita por uma corrupção clara envolvendo o Ministro da Infraestrutura. Uma corrupção clara envolvendo o Ministro da Infraestrutura. É preciso que se diga isso. Por que esta é uma compra envolvendo o Ministro da Infraestrutura? Porque o Ministro da Infraestrutura comprou aqueles geradores. Até hoje não vi explicar à população por que os geradores não funcionaram. Qual é a debilidade do gerador? O que nós temos é um grupo de geradores com pompa e circunstância, e até hoje não aumentou um quilowatt de energia para o país. O que nós sabemos é que o grupo gerador chegou, ora que falta peça, ora que falta maquinaria, ora que falta sistema. Portanto, foi uma compra completamente lesiva ao cofre do Estado de São Tomé. Portanto, sobre aqueles grupos geradores, não vale a pena falarmos sobre esse assunto, porque nós o que assistimos é uma típica roubalheira, porque não pode-se aceitar um governo com um ministro, fale de um grupo de geradores que traga para o país e que não melhore um ponto de melhoria na energia. O que aconteceu é que com a chegada deste grupo de geradores para Santo Memphis, a situação piorou. Portanto, este compra desse grupo de geradores é uma compra que é uma questão de justiça, que nós não entendemos como é que até hoje o Ministério Público não pronunciou sobre esse assunto. E mais, nós tivemos um diretor da EMAI que veio ao público, convocou uma conferência de imprensa para dizer claramente que este compra deste gerador é uma compra que é completamente lesiva, é uma compra de corrupção do Ministro da Infraestrutura e nada aconteceu. Nós tínhamos que provar se é o diretor da imagem está a falar a verdade, ele deve ser chamado à justiça para confirmar aquilo que ele disse para a comunicação social, porque é aberto. Portanto, nós não entendemos como é que isto continua, como é que o país continua às escuras, todo o Santo Mês continua vivendo essa situação e existe um pessoal tirando um leque absurdo e absurdo com esta situação da energia no país.
10: Toda esta questão da eletricidade que se está a passar em São Tomé, junta-se uma grande crise internacional ligada às questões que têm a ver com o petróleo. E num arquipélago pequeno, um pouco isolado, quais é que são os verdadeiros impactos desta crise, já que se por um lado as pessoas não conseguem manter, por exemplo, os alimentos frescos nas suas casas, é difícil ter luz, mas por outro lado também se começa a ser muito difícil e muito caro deslocar-se, isto é basicamente uma tempestade perfeita, mas de forma muito negativa para São Tomé.
4: A questão relacionada com a crise do meio ambiente é outro problema que ainda não foi mencionado. Este problema vem agravar sobremaneira a situação. E este governo, se nos apontasse a questão da crise do meio ambiente como problema da nossa energia, talvez seria um equilíbrio para eles. Mas acontece que este problema ainda não foi colocado sobre a mesa, porque se os combustíveis estão a preço que estão, o custo de vida já está a nível do Estado. Os salários continuam baixíssimos e a população continua vivendo na situação em que vive, com o agravante de crise que existe no Médio Oriente. Portanto, está constituído uma salada russa para que a vida de São Tomé, que já está muito má, continue a degradar todos os dias.
10: Ouvimos o sociólogo São Tomense Olívio Diogo sobre a crise energética em São Tomé e Príncipe.
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13: Desporto.
0: E as últimas com Marco Martins.
13: O desporto nunca acaba e as provas internacionais sucedem em várias modalidades. Enquanto em Paris o torneio de ténis está ao rubro, a equipa de futebol do Paris Saint-Germain vai tentar conquistar este fim de semana, pelo segundo ano consecutivo, o título europeu. O Paris Saint-Germain, que venceu no ano passado pela primeira vez a Liga dos Campeões, está a um passo de realizar um outro feito histórico: conservar o título conquistado na temporada passada. Os parisienses, campeões de França pelo quinto ano consecutivo, vão defrontar o Arsenal, que arrecadou o título em Inglaterra 20 anos depois da última conquista. O PSG e o Arsenal vão medir forças em Budapeste, na Hungria, pelas 18 horas, hora local, no sábado 30 de maio. Os Gunners nunca venceram a prova e apenas participaram numa final em 2006, uma derrota por 2-1 diante dos espanhóis do FC Barcelona, num encontro que decorreu em Paris, a capital francesa. A RFI teve a oportunidade de falar com dois atletas portugueses do PSG, Nuno Mendes e João Neves. Nuno Mendes, lateral esquerdo de 23 anos, fez uma antevisão da final entre os parisienses e os londrinos.
14: A antevisão acho que vai ser um bom jogo, vai ser um jogo de muita qualidade, um jogo diferente, é uma final e acho que vai ser um bom espetáculo.
9: Nuno, uma característica desse time do Luis Enrique é o trabalho coletivo, né? A gente vê os atacantes dando carrinho marcando lá atrás. Como ele coloca na cabeça dos jogadores essa obrigação?
14: Sim, acho que o trabalho de equipa compensa sempre. Temos uma equipa que trabalha muito bem e coletivo. Acho que isso é muito importante para nós. Tanto que o Messi sempre nos diz que os primeiros defensores são os atacantes. Então nós tentamos defender bem, como é óbvio. Para ganhar competições de grande nível é preciso ter uma equipa também ao nível da competição. E acho que nós temos uma boa equipa e o Messi tenta nos motivar todos os dias, porque sabemos que não é fácil. Viemos todos os dias aqui ao centro de treinos e é uma rotina um pouco cansativa, mas o Messi tenta nos motivar todos os dias.
13: Quanto a João Neves, médio de 21 anos, admitiu que estas últimas semanas têm sido positivas, visto que alcançou o título de campeão de França, foi convocado por Portugal para o Mundial e está pelo segundo ano consecutivo na final da Liga dos Campeões Europeus, mas o internacional português frisou que agora é preciso vencer o último jogo da temporada com a camisola do clube parisiense.
8: Vamos ver, não prometemos vitórias nem derrotas, prometemos dar tudo pelo clube, é isso que nós prometemos e fazendo isso estamos sempre mais próximo da vitória. Estou muito contente pela convocatória ao Mundial e pelo Campeonato de França e agora ainda há um jogo a fazer antes do Mundial e tem que correr bem.
9: Estar vivendo tudo isso aos 21 anos de idade, podendo jogar uma Copa do Mundo, a última do Cristiano Ronaldo, há 4 anos. O que você estava fazendo? O que passava na sua cabeça sobre tudo isso?
8: É muito bom aos 21 anos, sabendo também que muitos jogadores de largas carreiras não conseguem alcançar finais de Champions League como eu já alcancei, mas por isso é que isso me dá mais motivo de orgulho e mais motivo para trabalhar, para aproveitar se calhar o sonho de muitos que não conseguiram realizar e jogar o Mundial com o Cristiano Ronaldo. É sempre bom, é um exemplo como jogador e vamos tentar ganhar por ele, por nós, pela nossa nação.
13: Para chegar à final, o Paris Saint-Germain eliminou os germânicos do Bayern de Munique por 6-5 no conjunto das duas mãos, nas meias finais, isto enquanto o Arsenal afastou os espanhóis do Atlético de Madrid por 2-1 no conjunto dos dois encontros. A cidade parisiense está sem a sua equipa de futebol, mas está a acolher neste momento o torneio de ténis de Roland Garros, o Grand Slam francês. Atualmente, dois tenistas portugueses apuraram-se para a terceira ronda do torneio, Nuno Borges e Jaime Faria. Na quinta-feira, Jaime Faria derrotou o alemão Jan Lennard Struff em 3 sets com os parciais de 7-5, 7-6 e 6-2. Em entrevista à RFI, Jaime Faria mostrou-se feliz por continuar em prova após ter derrotado o tenista germânico.
15: Foi um bom jogo, bem conseguido, do início ao fim. Sabia o que é que ia, um adversário que já tinha treinado algumas vezes, portanto, alguém que não era desconhecido. Preparámos bem o jogo, um adversário muito agressivo, não dá muito ritmo, mas sabíamos que não estaria nas melhores condições físicas, também pelo calor que está. Eu estaria mais confortável em ralis mais compridos, trocas de bola mais difíceis. E foi assim, eu tentei meter o jogo duro desde o início, responder muito a bola dentro, conseguir meter energia no serviço e pronto, os inícios de jogada com competência, mas também no rally conseguir metê-lo a deslocar e mexê-lo para cansá-lo. E acho que ele foi perdendo um bocadinho de energia no serviço e consegui tirar proveito disso, porque depois também comecei a responder ainda melhor. E isso causou muita pressão nele. Foi um jogo, era exigente, porque ele dificultou-me bastante, do início ao fim. Apesar de tudo, consegue responder bem, era agressivo. Há momentos em que nem dá para tocarmos na bola, porque ele faz a festa toda, é o winner. Mas pronto, era um jogo que eu já sabia que o calor e com este estilo de jogo que ele tem, eu podia ficar um bocado às vezes afetado e zangado. E acho que hoje consegui-me controlar um pouquinho bem e canalizar essa energia para os inícios de jogada e conseguir meter ainda mais qualidade nas minhas pancadas e não tanto focado no que ele estava a fazer. E acho que sim, se não foi o melhor jogo, foi dos melhores aqui dos 5, portanto sinto-me feliz. Agora espero ainda elevar o nível na próxima.
13: O facto de terminar sempre entre 3 sets também tem uma certa vantagem de não ficar assim tanto tempo também no corte e poder descansar rapidamente.
15: Foram 3 sets desde a primeira ronda, acho que só o Neumayer é que não foram 2, portanto eu estou já rodado nos 3 sets, que seja sempre 3 para o meu lado. Portanto sim, está calor, é verdade, mas eu sabia que isso era um aspecto positivo para mim. Eu comecei esta época a terra a jogar na América do Sul e o calor é 3 vezes maior, portanto a verdade é que eu sinto-me bem e fisicamente continuo a ouvir bem os sinais do meu corpo. Estou preparado para defrontar adversários ainda mais difíceis a nível físico. A verdade é que os pontos até são curtos com ele, mas sim, sinto-me bem fisicamente. E a questão de estar o menos tempo em campo possível ainda é melhor, porque vou-me mantendo mais fresco para os próximos jogos. Isto já é a minha segunda semana cá, espero ir para a terceira, né? Eu sei que me dá confiança ganhar jogos. Sei que os adversários, o nível é alto e estou muito feliz de estar a conseguir arranjar soluções para conseguir vencer os jogos, mas também sei que o nível vai continuar a subir, as coisas vão continuar a ficar ainda mais ao detalhe e eu tenho que continuar a puxar por mim, ouvir os meus sinais do corpo e continuar a sentir bem dentro do campo. Sinto-me muito competitivo, eu continuo super ambicioso e motivado para seguir no torneio, feliz de estar presente na terceira ronda.
13: Começa a ter um bocadinho de pressão ou consegues sacudir isso facilmente?
15: Não há muita pressão, eu acho que a pressão era mais Fonseca, o Brasil e coisas assim, ao jogar aqui em casa, França. A verdade é que nós somos um bom país no ténis, estamos a crescer, mas não temos essa cultura destes países. Portanto, a pressão não é muito grande, não. Eu também gosto de canalizá-la como energia para os jogos. A verdade é que eu não dou os mínimos a responder a mensagens, peço desculpa, mas qualquer coisa, gosto muito do apoio do público português e tenho sentido energia. A verdade é que hoje, dia da semana, os alemães normalmente têm mais dinheiro, portanto havia muitos alemães aqui para ver o jogo, mas pronto, eu adorei hoje o público também português e espero no sábado estar cheio de portugueses à bancada para me dar energia, porque eu gosto mesmo de jogar com o público comigo. Em termos de pontos, acho que é a melhor campanha da minha carreira, senti 30 pontos, portanto sim, estou feliz. Acho que logo aí os pontos não mentem, é muito ponto, já ganhei muito jogo e de muito bom nível, portanto estou muito feliz e eu sinto-me consistente, portanto é de tentar dar ao máximo essa continuidade e tornar ainda esta campanha ainda um pouco melhor possível. Top 100 é muito no ténis, é daqueles marcos que os jogadores trabalham a carreira inteira para lá chegar e muito feliz de estar de volta. Já lá estive, mas não me senti um jogador top 100, nunca fui um top 100 muito consolidado porque tive aquela lesão e lá está, é muito importante continuar a ouvir os sinais do meu corpo, preparar bem, a programar bem, ter um bom jogo de cinturas de adaptação, digamos, com a minha equipa técnica em termos de calendário e isso, e, portanto, continuar bem. Acho que o meu corpo está bem, melhor que nunca e super em forma, portanto top 100, muito feliz por atingir esse marco, era uma coisa que eu já tinha como o alvo, não é? O objetivo sempre anual, mas agora queremos olhar para mais coisas e para feitos maiores, portanto o primeiro passo já está e agora é continuar. Em termos de ranking, esse primeiro passo já está dado e garantido, pelo menos. Aqui também não se pode esperar adversários fáceis, não há. Portanto, já foi, confesso, já treinei uma outra vez com ele. São jogos muito distintos. Eu tenho que fazer o meu, tenho que continuar a focar nos meus inícios de jogada e meter intensidade do início ao fim do jogo e depois logo se vê.
13: Na terceira ronda, Jaime Faria vai defrontar o norte-americano Francis Tiafoe, que eliminou o polaco Hubert Hurkacz em 5 sets com os parciais de 6-7, 7-6, 6-4, 6-7 e 6-4. O torneio de Roland Garros decorre até dia 7 de junho em Paris. Chegamos assim ao fim deste Magazine de Esporto. Até breve.
10: E
0: É também o ponto final desta segunda parte da nossa emissão aqui em português na Rádio França Internacional, desta sexta-feira, dia 29 de maio. Voltamos todos os dias, já sabe, quando o relógio aponta às 15 e às 18 horas, hora francesa. Até lá, acompanhe-nos no nosso site em rfi.fr/pt, RFI em português nas redes sociais. Desejo-vos uma boa tarde.

0: Muito boa tarde, são nesta altura 18 horas aqui em Paris, 15 horas em Cabo Verde, na cidade da Praia. Começa aqui o segundo jornal em português da RFI.
1: Lígia Anjo.
0: Marcar a atualidade desta sexta-feira, dia 29 de maio, em Cabo Verde, o PAICV confirma maioria absoluta com 37 deputados e abstenção recorde nas eleições legislativas. Bucareste apela a resposta firme depois do drone russo ter atingido o prédio na Roménia. Estes são alguns dos títulos que vamos desenvolver sobre o comando técnico neste jornal de dos Consecutivos.
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0: Como dizia na abertura deste jornal Notícias de Cabo Verde, os resultados definitivos das eleições legislativas de 17 de maio, publicados esta sexta-feira no Boletim Oficial, confirmam a vitória do PAICV com maioria absoluta na Assembleia Nacional do país. O partido conquistou 37 dos 72 mandatos. A votação ficou marcada pela elevada taxa de abstenção dos 35 anos de democracia cabo-verdiana, com 53,5% dos eleitores inscritos a não comparecerem nas urnas. Altair Santos.
2: Os resultados definitivos das eleições legislativas de 17 de maio já foram publicados no Boletim Oficial, confirmando a vitória do PAICV com maioria absoluta de 37 mandatos dos 72 deputados. Os dados foram apresentados à imprensa pela Presidenta da Comissão Nacional de Eleições, Maria do Rosário Pereira Gonçalves.
3: Com base nesses resultados definitivos, o Partido Africano da Independência de Cabo Verde, PAICV, obteve 37 deputados do Universidade. Universo de 72 legalmente previsto para a Assembleia Nacional. Sendo por isso, o partido político PAICV, proclamado pela Comissão Nacional de Eleições como sendo o partido vencedor das eleições legislativas de 17 de maio.
2: A taxa de participação nas eleições foi de 46,5% e a abstenção é mais alta dos 35 anos da história da democracia cabo-verdiana. Situou-se nos 53,5%. Uma abstenção que precisa ser estudada, afirmou a Presidenta da Comissão Nacional de Eleições, Maria do Rosário Pereira Gonçalves.
3: Entendemos que sim, a questão, o assunto, a não participação dos cidadãos cabo-verdianos, além de questões que nós consideramos que possam ser abstenção administrativas, precisa ser estudada, identificadas as razões e trabalhadas no sentido de se promover cada vez maior participação e adesão dos cidadãos cabo-verdianos ao processo eleitoral.
2: De Cabo Verde, para RFI, Odair Santos.
0: Em Moçambique, o governo quebrou o silêncio e confirmou esta sexta-feira, em conferência de imprensa, que vai financiar a permanência das tropas ruandesas destacadas em Cabo Delgado, no norte do país, para combater o terrorismo. O executivo reconhece o compromisso financeiro com a Ruanda, mas recusa divulgar, por enquanto, os montantes envolvidos e o prazo previsto para a continuidade desta missão militar, que já se encontra há vários anos no norte de Moçambique. Rumo até São Tomé e Príncipe, crise energética dura há 10 meses, perturba não só o dia-a-dia dos são-tomenses, mas também o tecido económico do país, como nos explicou o sociólogo são-tomense Olívio Diogo.
4: A questão da energia é essencial para o desenvolvimento da sociedade. Esta é uma sociedade que vive hoje às escuras, como sabem. Isto afeta tudo quanto é processo económico, e este processo económico atinge também o processo social, porque são as famílias que não estão a poder ter aspectos simples como conservação de legumes, peixe, e depois com um conjunto de pessoas que têm uma atividade econômica dependência direta da energia. Desde as crianças que vão à escola, que têm dificuldade, os pais têm dificuldade em fazer o seu tratamento. Portanto, é um processo criado problemas na nossa sociedade de uma forma transversal.
0: E é uma situação aparentemente sem fim à vista, já que, por um lado, o governo diz que vai ser restabelecida a eletricidade, mas, por outro lado, o sindicato da EMAI diz que, se daqui a duas semanas não houver nada concreto feito, que vão entrar em greve. Portanto, a situação pode ainda piorar.
4: Este governo tem lidado muito mal com este processo. É um processo que vem desenrolando já há um tempo. O governo vem arrastando este problema, fazendo uma série de promessas para melhoria. Não tem sido concretizada.
0: Declarações do sociólogo São Tomense Olívio Diogo, entrevistado aqui por Catarina Falcão. Ele é o nosso convidado, que pode ouvir já a seguir este jornal.
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0: A Roménia, membro da NATO e da União Europeia, apelou esta sexta-feira a uma resposta firme da comunidade internacional depois de um drone russo ter atingido um edifício residencial em Galati, junto à fronteira com a Ucrânia, causando 2 feridos ligeiros. Apesar das condenações já expressas por vários países e organizações internacionais, ainda não foi anunciada, Liliana Henriques, qualquer medida concreta em resposta ao incidente.
6: Não é a primeira vez que drones russos entram em território romeno. Desde o começo da ofensiva russa na Ucrânia em 2022, a Roménia contabilizou a entrada de 28 drones no seu espaço aéreo. Depois do prédio situado em Galati ter sido atingido, provocando 2 feridos ligeiros e um incêndio rapidamente controlado, cerca de 70 residentes do edifício foram evacuados. As autoridades locais indicam ainda que um drone que não transportava explosivos foi encontrado em Maramureș, no nordeste da Roménia, zona onde, à semelhança de outros pontos sensíveis junto à fronteira com a Ucrânia, foi reforçada a vigilância, com o executivo a autorizar os seus militares a abater drones. Além disso, foi convocada uma reunião urgente hoje do Conselho de Segurança Nacional. Reagindo ao sucedido, o presidente Nicuzor Dan declarou na Rede X que a Roménia não aceitaria que a guerra de agressão conduzida pela Rússia contra a Ucrânia afetasse os seus cidadãos. Vários países europeus e a NATO garantiram a Bucareste o seu apoio após o incidente, mas sem anunciar medidas concretas, sendo que Moscovo manteve até agora o silêncio. O comportamento irresponsável da Rússia é um perigo para todos nós, disse o secretário-geral da Aliança Atlântica, Mark Rutte. No mesmo sentido, a presidente da Comissão Europeia acusou a Rússia de ter atravessado uma nova linha vermelha. Por sua vez, Volodymyr Zelensky garantiu que a Ucrânia irá apoiar a Roménia por todos os meios necessários e apelou à União Europeia a adotar novas sanções verdadeiramente fortes contra a Rússia. Ao condenar igualmente o sucedido, o chefe da diplomacia francesa, Jean-Noël Barrot, recordou que 1.500 militares franceses participam atualmente na Roménia na defesa da Europa de Leste e da Aliança Transatlântica.
0: Marcar a atualidade internacional também, Benjamin Netanyahu ordenou ao exército israelita que ignore os termos de cessar fogo e avance com a ocupação de 70% da faixa de Gaza. O primeiro-ministro israelita garante que Israel já controla cerca de 60% do território. A decisão surge num contexto de intensificação dos combates. E antes de seguir para o Mundial que decorre dentro de poucos dias, a partir de meados de junho nos Estados Unidos, no México e no Canadá, a seleção cabo-verdiana já participa pela primeira vez nesta prova, está em fase de treinos em Portugal, deve jogar um jogo preparatório contra a Sérvia em Lisboa no domingo. Gilson Tavares, atacante dos Tubarões Azuis, defende o quanto é importante ter o apoio de todos os cabo-verdianos em Cabo Verde e na diáspora.
7: Tem uma importância gigantesca porque faz muito tempo que Cabo Verde não joga em Portugal. Creio que a última vez foi em 2010, 11, 12. E visto que em Portugal tem uma imensa comunidade cabo-verdiana e eles estão todos à espera que aconteça este jogo e mostrar a alegria que têm pela seleção de Cabo Verde.
0: O atacante dos Tubarões Azuis, Gilson Tavares, que se estreia com esta seleção no Mundial. Na final da Liga dos Campeões Europeus de Futebol, o PSG e o Arsenal vão medir forças em Bucareste este sábado, amanhã, na Hungria, pelas 18 horas locais. Em declarações recolhidas pela RFI, João Neves, médio português do PSG, português, admitiu que estas últimas semanas têm sido positivas, visto que alcançou o título de campeão de França, foi convocado por Portugal para o Mundial e está pelo segundo ano consecutivo na final da Liga dos Campeões.
8: Vamos ver, não prometemos vitórias nem derrotas, prometemos dar tudo pelo clube, é isso que nós prometemos e fazendo isso estamos sempre mais próximo da vitória. Estou muito contente pela convocatória ao Mundial e pelo Campeonato de França e agora ainda há um jogo a fazer antes do Mundial e tem que correr bem.
9: Estar vivendo tudo isso aos 21 anos de idade, podendo jogar uma Copa do Mundo, a última do Cristiano Ronaldo, há 4 anos, o que você estava fazendo, o que passava na sua cabeça sobre tudo isso?
8: É muito bom aos 21 anos, sabendo também que muitos jogadores de largas carreiras não conseguem alcançar finais de Champions League como eu já alcancei, mas por isso é que isso me dá mais motivo de orgulho e mais motivo para trabalhar, para aproveitar se calhar o sonho de muitos que não conseguiram realizar e jogar o Mundial com o Cristiano Ronaldo. É sempre bom, é um exemplo como jogador e vamos tentar ganhar por ele, por nós, pela nossa nação.
0: João Neves, médio português do PSG, a fechar este jornal.
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0: Bem-vindos a esta segunda parte desta emissão desta sexta-feira, dia 29 de maio. Hoje no Magazine Desportivo destaco para dois eventos desportivos que marcam a atualidade: o torneio de ténis parisiense Roland Garros e a final da Liga dos Campeões. Mas para já vamos até São Tomé e Príncipe, onde se agrava a crise energética. Catarina Falcão falou com o sociólogo são-tomense Olívio Diogo, que descreve uma gestão desastrosa deste setor.
5: Convidado.
10: Há 10 meses que, dia sim, dia não, os são-tomenses vivem sem eletricidade. São Tomé e Príncipe tornou-se um país às escuras, dificultando atos básicos do cotidiano, como a conservação dos alimentos, os estudos para as crianças ou ainda pondo em causa muitos negócios que dependem da energia elétrica. Após conversações entre o governo e o sindicato da empresa de água e eletricidade, a EMAI, a situação não parece estar mais clara, com os trabalhadores a pedir ao executivo para voltar à mesa de negociações com a Tesla, empresa turca que abandonou o país por incumprimento do contrato em agosto 2025. Para o sociólogo Olívio Diogo, trata-se de uma gestão completamente desastrosa, quer por parte das autoridades, quer por parte do sindicato, acrescentando que uma greve dos trabalhadores neste momento só viria a agravar ainda mais a situação.
4: A questão da energia é essencial para o desenvolvimento da sociedade. Esta é uma sociedade que vive hoje às escuras, como sabem. Isto afeta a tudo quanto é processo económico, e este processo económico atinge também o processo social, porque são as famílias que não estão a poder ter aspectos simples como conservação de legumes, peixe, e depois com um conjunto de pessoas que têm uma atividade económica dependência direta da energia. Portanto, desde as crianças que estão à escola, que têm dificuldade, os pais têm dificuldade em fazer o seu tratamento. Portanto, é um processo criado problemas na sociedade de uma forma transversal.
10: E é uma situação aparentemente sem fim à vista, já que, por um lado, o governo diz que vai ser restabelecida a eletricidade, mas, por outro lado, o sindicato da EMAI diz que, se daqui a duas semanas não houver nada concreto feito, que vão entrar em greve. Portanto, a situação pode ainda piorar.
4: Este governo tem lidado muito mal com este processo. É um processo que vem desenrolando já há um tempo. O governo vem arrastando este problema, fazendo uma série de promessas para melhoria, não tem sido concretizada. E o sindicato vem fazer mais uma pressão ao governo, exigindo do governo uma atuação concreta para a resolução do problema. O sindicato vai mais longe, dizendo que caso isso não aconteça, que o governo voltasse à mesa de negociação com a empresa Tesla. Como sabe, a Tesla é uma empresa que fornecia energia a São Tomé e Príncipe, que se retirou do país derivado a um conflito relacionado com a questão do contrato. Segundo o governo, o contrato com a Tesla é um contrato completamente lesivo para o país, é um contrato que não servia para o país. Daí que o governo entendeu romper o contrato com a Tesla. Quando, no meu entender, devia haver um entendimento. E é preciso também dizer que este governo, ao chegar ao poder, este governo, o primeiro-ministro, que saiu depois do outro primeiro-ministro, o primeiro-ministro anterior chegou e encontrou na sua gaveta contratos com a China para melhorar a questão da energia. O governo não entendeu que aquele contrato com a China não estava em condição e decidiu trazer a Tesla. Este governo entra, decidem mandar a Tesla embora. E, portanto, é um processo tão complexo e tão complexo que a natureza dessa solução é aparentemente passa por negociação, passa por sentar à mesa, porque o governo não tem solução às mãos. É quando o sindicato diz, dentro dali, se a situação não melhorar, entra em greve, quer dizer, isto que já está mal, passa por uma situação péssima, catastrófica, porque nós, neste momento, temos energia dias sim, dias não, dias sim. Se o sindicato entrar em greve, passa certamente para uma escuridão total e nada abona a favor daquilo que são santomenses.
10: Sendo que a Tesla alega, por seu lado, que havia uma enorme dívida que não foi paga. Estamos a falar de cerca de 5 milhões de euros.
4: Essa questão que a Tesla alega desta dívida que não foi paga por este governo, é preciso perceber. O governo diz que não pagou a Tesla porque a Tesla não cumpriu aquilo que estava no contrato. E se isto for verdade, se existe esta dívida, não conheço bem da situação, se existe esta dívida, é uma questão de negociação, porque realmente o Estado não está em condição de uma vez só retirar os 5 milhões de euros para pagar a Tesla. Tinha que haver uma questão de negociação para que a Tesla continuasse a fornecer energia e isto fosse debitado em conformidade. Outro aspecto que nós temos que falar, quando o sindicato de Maio vem também falar da questão da greve, é preciso ver que a Maio é uma gestão desastrosa. Maio é a pior desastre que o Estado portanto, uma gestão completamente desastrosa, uma gestão com roubo, uma gestão com desfile, uma construção maliciosa que os técnicos mesmo também têm perpetuado. Por isso é que o sindicato está a falar, vem falar em entrar em greve, mas é preciso também que se diga ao sindicato, que o sindicato devia olhar para o seu próprio umbigo, porque a questão de mais uma gestão danosa, catastrófica e muito, muito dolosa para o povo santomense.
10: Entretanto, claro que toda esta situação foi agravada por suspeitas de corrupção, nomeadamente suspeitas de corrupção ligadas a geradores que terão chegado a São Tomé e Príncipe, mas que finalmente não tinham a voltagem necessária e não seriam propriamente novos. Portanto, já se acumulam aqui vários problemas. Há um problema básico, que é o problema da eletricidade, e devia ser resolvido, mas que se torna quase uma bola de neve para a sociedade de São Tomense.
4: Quando não se pode fazer um bolo sem colocar a cereja, e a aquisição deste gerador é por parte deste governo, sobretudo por parte do Ministro da Infraestrutura, é a cereja que faltava para colocar acima do bolo. Porque a compra desse gerador é uma compra completamente desastrosa. É uma compra que todos nós pertencemos, que é uma compra feita por uma corrupção clara envolvendo o Ministro da Infraestrutura. Uma corrupção clara envolvendo o Ministro da Infraestrutura. É preciso que se diga isso. Por que é uma compra envolvendo o Ministro da Infraestrutura? Porque o Ministro da Infraestrutura comprou aqueles geradores. Até hoje não vi explicar à população por que os geradores não funcionaram. Olha a debilidade do gerador. O que nós teríamos tido um grupo de geradores com pompa e circunstância, e até hoje não aumentou um quilowatt de energia para o país. O que nós sabemos é que o gerador chegou, ora que falta peça, ora que falta maquinaria, ora que falta sistema. Portanto, foi uma compra completamente lesiva ao cofre do Estado de São Tomé. Portanto, sobre aqueles grupos geradores, não vale a pena falarmos sobre essa conta, porque nós o que assistimos é uma típica roubalheira, porque não pode-se aceitar um governo com um ministro, fale de um grupo de geradores que traga para o país e que não melhore um ponto de melhoria na energia. O que aconteceu é que com a chegada deste grupo de geradores para Santo Mefis, a situação piorou. Portanto, este compra desse grupo de geradores é uma compra que é uma questão de justiça, que nós não entendemos como é que até hoje o Ministério Público não pronunciou sobre esse assunto. E mais, nós tivemos um diretor da EMAI que veio ao público, convocou uma conferência de imprensa para dizer claramente que este compra deste gerador é uma compra que é completamente lesiva, é uma compra de corrupção do Ministro da Infraestrutura, e nada aconteceu. Nós tínhamos que provar se é o diretor da imagem está a falar a verdade. Ele deve ser chamado à justiça para confirmar aquilo que eu disse para a comunicação social, porque é aberto. Portanto, nós não entendemos como é que isto continua, como é que o país continua às escuras, todo o Santo Mês continua vivendo essa situação, e existem pessoas tirando projetos absurdos e absurdo com esta situação da energia no país.
10: Toda esta questão da eletricidade que se está a passar em São Tomé, junta-se uma grande crise internacional ligada às questões que têm a ver com o petróleo. E num arquipélago pequeno, um pouco isolado, quais é que são os verdadeiros impactos desta crise? Já que se por um lado as pessoas não conseguem manter, por exemplo, os alimentos frescos nas suas casas, é difícil ter luz. Mas por outro lado também se começa a ser muito difícil e muito caro deslocar-se. Isto é basicamente uma tempestade perfeita, mas de forma muito negativa para São Tomé.
4: A questão relacionada com a crise do Meio Oriente é outro problema que ainda não foi mencionado. Este problema vem agravar sobremaneira a situação. E este governo, se nos apontasse a questão da crise do Meio Oriente como problema da nossa energia, talvez seria um equilíbrio para eles. Mas acontece que este problema ainda não foi colocado sobre a mesa, porque se os combustíveis estão a preço que estão, o custo de vida já está a nível do Estado. Os salários continuam baixíssimos e a população continua vivendo na situação em que vive, com o agravante de crise que existe no Médio Oriente. Portanto, está constituído uma salada russa para que a vida de São Tomé, que já está muito má, continue a degradar todos os dias.
10: Ouvimos o sociólogo São Tomense Olívio Diogo sobre a crise energética em São Tomé e Príncipe.
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13: Desporto.
0: as últimas com Marco Martins.
13: O desporto nunca acaba e as provas internacionais sucedem em várias modalidades. Enquanto em Paris o torneio de ténis está ao rubro, a equipa de futebol do Paris Saint-Germain vai tentar conquistar este fim de semana, pelo segundo ano consecutivo, o título europeu. O Paris Saint-Germain, que venceu no ano passado pela primeira vez a Liga dos Campeões, está a um passo de realizar um outro feito histórico: conservar o título conquistado na temporada passada. Os parisienses, campeões de França pelo quinto ano consecutivo, vão defrontar o Arsenal, que arrecadou o título em Inglaterra 20 anos depois da última conquista. O PSG e o Arsenal vão medir forças em Budapeste, na Hungria, pelas 18 horas, hora local, no sábado 30 de maio. Os Gunners nunca venceram a prova e apenas participaram numa final em 2006, uma derrota por 2-1 diante dos espanhóis do FC Barcelona, num encontro que decorreu em Paris, a capital francesa. A RFI teve a oportunidade de falar com dois atletas portugueses do PSG, Nuno Mendes e João Neves. Nuno Mendes, lateral esquerdo de 23 anos, fez uma antevisão da final entre os parisienses e os londrinos.
14: A antevisão, acho que

0: O título de campeão de França, foi convocado por Portugal para o Mundial e está pelo segundo ano consecutivo na final da Liga dos Campeões Europeus, mas o internacional português frisou que agora é preciso vencer o último jogo da temporada com a camisola do clube parisiense.
1: Vamos ver, não prometemos vitórias nem derrotas, prometemos dar tudo pelo clube, é isso que nós prometemos e fazendo isso estamos sempre mais próximo da vitória. Estou muito contente pela convocatória ao Mundial e pelo Campeonato de França e agora ainda há um jogo a fazer antes do Mundial e tem que ter bem.
2: Estar vivendo tudo isso aos 21 anos de idade, podendo jogar uma Copa do Mundo, a última do Cristiano Ronaldo, há 4 anos, o que você estava fazendo? O que passava na sua cabeça por tudo isso?
1: É muito bom aos 21 anos, sabendo também que muitos jogadores de largas carreiras não conseguem alcançar finais de Champions League como eu já alcancei. Mas por isso é que isso me dá mais motivo de orgulho e mais motivo para trabalhar, para aproveitar se calhar o sonho de muitos que não conseguiram realizar e jogar o Mundial com o Cristiano Ronaldo. É sempre bom, é um exemplo como jogador e vamos tentar ganhar por ele, por nós, pela nossa nação.
0: Para chegar à final, o Paris Saint-Germain eliminou os germânicos do Bayern Munique por 6-5 no conjunto das duas mãos, nas meias finais, isto enquanto o Arsenal afastou os espanhóis do Atlético de Madrid por 2-1 no conjunto dos dois encontros. A cidade parisiense está sem a sua equipa de futebol, mas está a acolher, neste momento, o torneio de ténis de Roland Garros, o Grand Slam francês. Atualmente, dois tenistas portugueses apuraram-se para a terceira ronda do torneio, Nuno Borges e Jaime Faria. Na quinta-feira, Jaime Faria derrotou o alemão Jan-Lennard Struff em 3 sets com os parciais de 7-5, 7-6 e 6-2. Em entrevista à RFI, Jaime Faria mostrou-se feliz por continuar em prova após ter derrotado o tenista germânico.
3: Foi um bom jogo, bem conseguido, do início ao fim. Sabia o que ia, um adversário que já tinha treinado algumas vezes, portanto, alguém que não era desconhecido. Preparámos bem o jogo, um adversário muito agressivo, não dá muito ritmo, mas sabíamos que não estaria nas melhores condições físicas, também pelo calor que está. Eu estaria mais confortável em ralis mais compridos, trocas de bola mais difíceis. E foi assim, eu tentei meter o jogo duro desde o início, responder muito a bola dentro, conseguir meter energia no serviço e pronto, os inícios de jogada com competência, mas também no rally conseguir metê-lo a deslocar e mexê-lo para cansá-lo. E acho que ele foi perdendo um bocadinho de energia no serviço e consegui tirar proveito disso, porque depois também comecei a responder ainda melhor e isso causou muita pressão nele. Foi um jogo, era exigente, porque ele dificultou-me bastante do início ao fim. Apesar de tudo, consegue responder bem, era agressivo, há momentos em que nem dá para tocarmos na bola porque ele faz a festa toda, é winner. Mas pronto, era um jogo que eu já sabia que o calor e com este estilo de jogo que ele tem, eu podia ficar um bocado às vezes afetado e zangado, e acho que hoje consegui-me controlar um pouquinho bem e canalizar essa energia para os inícios de jogada e conseguir meter ainda mais qualidade nas minhas pancadas e não tanto focado no que ele estava a fazer. E acho que sim, se não foi o melhor jogo, foi dos melhores aqui dos 5, portanto sinto-me feliz. Agora espero ainda elevar o nível na próxima.
4: O facto de terminar sempre em 3 sets também tem uma certa vantagem de não ficar assim tanto tempo também no corte e poder descansar rapidamente.
3: Foram 3 sets desde a primeira ronda, acho que só o Neumayer é que não foram 2, portanto eu estou já rodado nos 3 sets, que seja sempre 3 para o meu lado. Portanto sim, está calor, é verdade, mas eu sabia que isso era um aspecto positivo para mim. Eu comecei esta época a terra a jogar na América do Sul e o calor é 3 vezes maior, portanto a verdade é que eu sinto-me bem e fisicamente continuo a ouvir bem os sinais do meu corpo. Estou preparado para defrontar adversários ainda mais difíceis a nível físico. A verdade é que os pontos até são curtos com ele, mas sim, sinto-me bem fisicamente e a questão de estar o menos tempo em campo possível ainda é melhor, porque vou-me mantendo mais fresco para os próximos jogos. Isto já é a minha segunda semana cá, espero ir para a terceira, né? Eu sei que me dá confiança ganhar jogos, sei que os adversários, o nível é alto e estou muito feliz de estar a conseguir arranjar soluções para conseguir vencer os jogos, mas também sei que o nível vai continuar a subir, as coisas vão continuar a ficar ainda mais ao detalhe e eu tenho que continuar a puxar por mim, ouvir os meus sinais do corpo e continuar a sentir bem dentro do campo. Sinto-me muito competitivo, eu continuo super ambicioso e motivado para seguir no torneio, feliz de estar presente na terceira ronda.
4: Começa a ter um bocadinho de pressão ou consegues sacudir isso facilmente?
3: Não há muita pressão, eu acho que a pressão era mais Fonseca, o Brasil e coisas assim, ao jogar aqui em casa, França. A verdade é que nós somos um bom país no ténis, estamos a crescer, mas não temos essa cultura destes países. Portanto, a pressão não é muito grande, não. Eu também gosto de canalizá-la como energia para os jogos. A verdade é que eu não dou os mínimos a responder a mensagens, peço desculpa, mas qualquer coisa, gosto muito do apoio do público português e tenho sentido energia. A verdade é que hoje, dia da semana, os alemães normalmente têm mais dinheiro, portanto,

0: havia muitos alemães aqui para ver o jogo, mas pronto, eu adorei hoje o público também português e espero no sábado estar cheio de portugueses à bancada para me dar energia, porque eu gosto mesmo de jogar com o público comigo. Em termos de pontos, acho que é a melhor campanha da minha carreira, senti 30 pontos, portanto, sim, estou feliz. Acho que logo aí os pontos não mentem, é muito ponto, já ganhei muito jogo e de muito bom nível, portanto, estou muito feliz e eu sinto-me consistente, portanto, é de tentar dar ao máximo essa continuidade e tornar ainda esta campanha ainda um pouco melhor possível. Top 100 é muito no ténis, é daqueles marcos que os jogadores trabalham a carreira inteira para lá chegar e muito feliz de estar de volta, já lá estive, mas não me senti um jogador top 100, nunca fui um top 100 muito consolidado porque tive aquela lesão, e lá está, é muito importante continuar a ouvir os sinais do meu corpo, preparar bem, a programar bem, ter um bom jogo de cinturas de adaptação, digamos, com a minha equipa técnica em termos de calendário e isso, e, portanto, continuar bem, acho que o meu corpo está bem, melhor que nunca e super em forma, portanto top 100, muito feliz por atingir esse marco, era uma coisa que eu já tinha como o alvo, não é? O objetivo sempre anual, mas agora queremos olhar para mais coisas e para feitos maiores, portanto o primeiro passo já está e agora é continuar. Em termos de ranking, esse primeiro passo já está dado e garantido, pelo menos. Aqui também não se pode esperar adversários fáceis, não há. Portanto, já foi, confesso, já treinei uma outra vez com ele. São jogos muito distintos. Eu tenho que fazer o meu, tenho que continuar a focar nos meus inícios de jogada e meter intensidade do início ao fim do jogo e depois logo se vê.
1: Na terceira ronda, Jaime Faria vai defrontar o norte-americano Francis Tiafoe, que eliminou o polaco Hubert Hurkacz em 5 sets com os parciais de 6-7, 7-6, 6-4, 6-7 e 6-4. O torneio de Roland Garros decorre até dia 7 de junho em Paris. Chegamos assim ao fim deste Magazine de Esporto. Até breve.
2: É também o ponto final desta segunda parte da nossa emissão aqui em português na Rádio França Internacional, desta sexta-feira, dia 29 de maio. Voltamos todos os dias, já sabe, quando o relógio aponta às 15 e às 18 horas, hora francesa. 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Desejo-vos uma boa tarde.

0: Muito boa tarde, são nesta altura 18 horas aqui em Paris, 15 horas em Cabo Verde, na cidade da Praia. Começa aqui o segundo jornal em português da RFI.
1: Lígia Anjo.
0: Marcar a atualidade desta sexta-feira, dia 29 de maio, em Cabo Verde, o PAICV confirma a maioria absoluta com 37 deputados e abstenção recorde nas eleições legislativas. Bucareste apela a resposta firme depois do drone russo ter atingido o prédio na Roménia. Estes são alguns dos títulos que vamos desenvolver sobre o comando técnico neste jornal de dos Consecutivos.
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0: Como dizia na abertura deste jornal Notícias de Cabo Verde, os resultados definitivos das eleições legislativas de 17 de maio, publicados esta sexta-feira no Boletim Oficial, confirmam a vitória do PAICV com maioria absoluta na Assembleia Nacional do país. O partido conquistou 37 dos 72 mandatos. A votação ficou marcada pela elevada taxa de abstenção dos 35 anos de democracia cabo-verdiana, com 53,5% dos eleitores inscritos a não comparecerem nas urnas. Aldeiro Santos.
2: Os resultados definitivos das eleições legislativas de 17 de maio já foram publicados no Boletim Oficial, confirmando a vitória do PAICV com maioria absoluta de 37 mandatos dos 72 deputados. Os dados foram apresentados à imprensa pela Presidenta da Comissão Nacional de Eleições, Maria do Rosário Pereira Gonçalves.
3: Com base nesses resultados definitivos, o Partido Africano da Independência de Cabo Verde, PAICV, obteve 37 deputados do universo de 72 legalmente previsto para a Assembleia Nacional. Sendo por isso, o partido político PAICV, proclamado pela Comissão Nacional de Eleições como sendo o partido vencedor das eleições legislativas de 17 de maio.
2: A taxa de participação nas eleições foi de 46,5% e a abstenção é mais alta dos 35 anos da história da democracia cabo-verdiana. Situou-se nos 53,5%. Uma abstenção que precisa ser estudada.

0: Comércio. O comportamento irresponsável da Rússia é um perigo para todos nós, disse o secretário-geral da Aliança Atlântica, Mark Rutte. No mesmo sentido, a presidente da Comissão Europeia acusou a Rússia de ter atravessado uma nova linha vermelha. Por sua vez, Volodymyr Zelensky garantiu que a Ucrânia irá apoiar a Roménia por todos os meios necessários e apelou à União Europeia a adotar novas sanções verdadeiramente fortes contra a Rússia. Ao condenar igualmente o sucedido, o chefe da diplomacia francesa, Jean-Noël Barrot, recordou que 1.500 militares franceses participam atualmente na Roménia na defesa da Europa de Leste e da Aliança Transatlântica.
1: Marcar a atualidade internacional também, Benjamin Netanyahu ordenou ao exército israelita que ignore os termos de cessar fogo e avance com a ocupação de 70% da faixa de Gaza. O primeiro-ministro israelita garante que Israel já controla cerca de 60% do território. A decisão surge num contexto de intensificação dos combates. E antes de seguir para o Mundial que decorre dentro de poucos dias, a partir de meados de junho nos Estados Unidos, no México e no Canadá, a seleção cabo-verdiana já participa pela primeira vez nesta prova, está em fase de treinos em Portugal, deve jogar um jogo preparatório contra a Sérvia em Lisboa no domingo. Gilson Tavares, atacante dos Tubarões Azuis, defende o quanto é importante ter o apoio de todos os cabo-verdianos em Cabo Verde e na diáspora.
2: Tem uma importância gigantesca porque faz muito tempo que Cabo Verde não joga em Portugal, creio que a última vez foi em 2010, 11, 12, e visto que em Portugal tem uma imensa comunidade cabo-verdiana e eles estão todos à espera que aconteça este jogo e mostrar a alegria que têm pela seleção de Cabo Verde.
1: O atacante dos Tubarões Azuis, Gilson Tavares, que se estreia com esta seleção no Mundial. Na final da Liga dos Campeões Europeus de Futebol, o PSG e o Arsenal vão medir forças em Bucareste este sábado, amanhã, na Hungria, pelas 18 horas locais. Em declarações recolhidas pela RFI, João Neves, médio português do PSG, português, admitiu que estas últimas semanas têm sido positivas, visto que alcançou o título de campeão de França, foi convocado por Portugal para o Mundial e está pelo segundo ano consecutivo na final da Liga dos Campeões.
3: Vamos ver, não prometemos vitórias nem derrotas, prometemos dar tudo pelo clube, é isso que nós prometemos e fazendo isso estamos sempre mais próximo da vitória. Estou muito contente pela convocatória ao Mundial e pelo Campeonato de França e agora ainda há um jogo a fazer antes do Mundial e tem que correr bem.
4: Estar vivendo tudo isso aos 21 anos de idade, podendo jogar uma Copa do Mundo, a última do Cristiano Ronaldo, há 4 anos, o que você estava fazendo, o que passava na sua cabeça sobre tudo isso?
3: É muito bom aos 21 anos, sabendo também que muitos jogadores de largas carreiras não conseguem alcançar finais de Champions League como eu já alcancei, mas por isso é que isso me dá mais motivo de orgulho e mais motivo para trabalhar, para aproveitar se calhar o sonho de muitos que não conseguiram realizar e jogar o Mundial com o Cristiano Ronaldo. É sempre bom, é um exemplo como jogador e vamos tentar ganhar por ele, por nós, pela nossa nação.
1: João Neves, médio português do PSG, a fechar este jornal.
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1: Bem-vindos a esta segunda parte desta emissão desta sexta-feira, dia 29 de maio. Hoje, no Magazine Desportivo, destaco para dois eventos desportivos que marcam a atualidade, o torneio de ténis parisiense Roland Garros e a final da Liga dos Campeões. Mas para já vamos até São Tomé e Príncipe, onde se agrava a crise energética. Catarina Falcão falou com o sociólogo são-tomense Olívio Diogo, que descreve uma gestão desastrosa deste setor.
6: Convidado.
7: Há 10 meses que, dia sim, dia não, os são-tomenses vivem sem eletricidade. São Tomé e Príncipe tornou-se um país às escuras, dificultando atos básicos do cotidiano, como a conservação dos alimentos, os estudos para as crianças ou ainda pondo em causa muitos negócios que dependem da energia elétrica. Após conversações entre o governo e o sindicato da empresa de água e eletricidade, a EMAI, a situação não parece estar mais clara, com os trabalhadores a pedirem ao executivo para voltar à mesa de negociações com a Tesla, empresa turca que abandonou o país por incumprimento do contrato em agosto. 2025. Para o sociólogo Olívio Diogo, trata-se de uma gestão completamente desastrosa, quer por parte das autoridades, quer por parte do sindicato, acrescentando que uma greve dos trabalhadores neste momento só viria a agravar ainda mais a situação.
8: A questão da energia é essencial para o desenvolvimento da sociedade. Esta é uma sociedade que vive hoje às escuras, como sabem. Isto afeta a tudo quanto é processo económico e este processo económico atinge também o processo social, porque são as famílias que não estão a poder ter

0: aspectos simples, como conservação de legumes, peixe, e depois com um conjunto de pessoas que têm uma atividade econômica dependência direta da energia. Portanto, desde as crianças que estão à escola, que têm dificuldade, os pais têm dificuldade em fazer o seu tratamento. Portanto, é um processo criado problemas na nossa sociedade de uma forma transversal.
1: E é uma situação aparentemente sem fim à vista, já que, por um lado, o governo diz que vai ser restabelecida a eletricidade, mas, por outro lado, o sindicato da EMAI diz que, se daqui a 2 semanas não houver nada concreto feito, que vão entrar em greve. Portanto, a situação pode ainda piorar.
0: Este governo tem lidado muito mal com este processo. É um processo que vem desenrolando já há um tempo. O governo vem arrastando este problema, fazendo uma série de promessas para melhoria, não tem sido concretizada. E o sindicato vem fazer mais uma pressão ao governo, exigindo do governo uma atuação concreta para a resolução do problema. O sindicato vai mais longe, dizendo que caso isso não aconteça, que o governo voltasse à mesa de negociação com a empresa Tesla. Como sabe, a Tesla é uma empresa que fornecia energia a São Tomé e Príncipe, que se retirou do país derivado a um conflito relacionado com a questão do contrato. Segundo o governo, o contrato com a Tesla é um contrato completamente lesivo para o país, é um contrato que não servia para o país, daí que o governo entendeu romper o contrato com a Tesla. Quando, no meu entender, devia haver um entendimento. E é preciso também dizer que este governo, ao chegar ao poder, este governo, o primeiro-ministro, que saiu depois do outro primeiro-ministro, o primeiro-ministro anterior chegou e encontrou na sua gaveta contratos com a China para melhorar a questão da energia. O governo não entendeu que aquele contrato com a China não estava em condição, decidiu trazer a Tesla. Este governo entra, decide mandar a Tesla embora. E, portanto, é um processo tão complexo e tão complexo que a natureza de resolução aparentemente passa por negociação, passa por sentar à mesa, porque o governo não tem solução às mãos. É quando o sindicato diz, dentro dele, se a situação não melhorar, entra em greve, quer dizer, isto que já está mal, passa por uma situação péssima, catastrófica, porque nós, neste momento, temos energia dias sim, dias não, dias sim. Se o sindicato entrar em greve, passa certamente para uma escuridão total e nada abona a favor daquilo que são imensos.
1: Sendo que a Tesla alega, por seu lado, que havia uma enorme dívida que não foi paga. Estamos a falar de cerca de 5 milhões de euros.
0: Essa questão que a Tesla alega desta dívida que não foi paga por este governo, é preciso perceber. O governo diz que não pagou a Tesla porque a Tesla não cumpriu aquilo que estava no contrato. E se isto for verdade, se existe esta dívida, não conheço bem da situação, se existe esta dívida, é uma questão de negociação, porque realmente não está em condições de uma vez só retirar os 5 milhões de euros para pagar a Tesla. Tinha que haver uma questão de negociação para que a Tesla continuasse a fornecer energia e isto fosse debitado em conformidade. Outro aspecto que nós temos que falar, quando o sindicato de EMAI vem também falar da questão da greve, é preciso dizer que a EMAI é uma gestão desastrosa. A EMAI é a pior desastre que Santo Meio Cristo tem. Portanto, uma gestão completamente desastrosa, uma gestão com roubo, uma gestão com desfile, uma construção maliciosa que os técnicos mesmo da EMAI têm perpetuado. Por isso é que o sindicato vem falar em dar em greve, mas é preciso também que se diga ao sindicato. O sindicato devia olhar para o seu próprio umbigo, porque a questão de mais uma gestão danosa, catastrófica e muito dolorosa para o povo santomense.
1: Entretanto, claro que toda esta situação foi agravada por suspeitas de corrupção, nomeadamente suspeitas de corrupção ligadas a geradores que terão chegado a São Tomé e Príncipe, mas que finalmente não tinham a voltagem necessária e não seriam propriamente novos. Portanto, já se acumulam aqui vários problemas. Há um problema básico, que é o problema da eletricidade, que devia ser resolvido, mas que se torna quase uma bola de neve para a sociedade de São Tomense.
0: Quando não se pode fazer um bolo sem colocar a cereja, e a aquisição deste gerador por parte deste governo, sobretudo por parte do Ministro da Infraestrutura, é a cereja que faltava para colocar acima do bolo. Porque a compra desse gerador é uma compra completamente desastrosa. É uma compra que todos nós pertencemos, que é uma compra feita por uma corrupção clara envolvendo o Ministro da Infraestrutura. Uma corrupção clara envolvendo o Ministro da Infraestrutura. É preciso que se diga isso. Por que essa é uma compra com o Ministro da Infraestrutura? Porque o Ministro da Infraestrutura comprou aqueles geradores. Até hoje não vi explicar à população por que os geradores não funcionaram. Qual é a debilidade do gerador? O que nós temos é um grupo de geradores. com pompa e circunstância, e até hoje não aumentou um quilowatt de energia para o país. O que nós sabemos é que o gerador chegou, ora que falta peça, ora que falta maquinaria, ora que falta sistema. Portanto, foi uma compra completamente lesiva ao cofre do Estado de Santo Domingo. Portanto, sobre aqueles grupos geradores, não vale a pena falarmos sobre essa conta, porque nós o que assistimos é uma típica roubalheira, porque não pode aceitar um governo, com um ministro, fale um grupo de geradores que traga para o país e que não melhore um ponto de melhoria na igreja. O que aconteceu é que com a chegada deste grupo de geradores para Santo Mepis, a situação piorou. Portanto, este compra desse grupo de geradores é uma compra que é uma questão de justiça, que nós não entendemos como é que até hoje o Ministério Público não pronunciou sobre esse assunto. E mais, nós tivemos um diretor da EMAI que veio ao público, convocou uma conferência de imprensa para dizer claramente que este compra deste gerador é uma compra que é completamente lesiva, é uma compra de corrupção do ministro da Infraestrutura. Nada aconteceu. Nós tínhamos que provar se é o diretor da imagem que está a falar a verdade. Ele deve ser chamado à justiça para confirmar aquilo que ele disse para a comunicação social, porque é aberto. Portanto, nós não entendemos como é que isto continua, como é que o país continua às escuras. Todo Santo Domingo continua vivendo essa situação. E existe um pessoal tirando proveito absurdo e absurdo com esta situação da energia no país.
1: Toda esta questão da eletricidade que se está a passar em São Tomé junta-se uma grande crise internacional ligada às questões que têm a ver com o petróleo. E num arquipélago pequeno, um pouco isolado, quais é que são os verdadeiros impactos desta crise, já que se por um lado as pessoas não conseguem manter, por exemplo, os alimentos frescos nas suas casas, é difícil ter luz, mas por outro lado também se começa a ser muito difícil e muito caro deslocar-se, isto é basicamente uma tempestade perfeita, mas de forma muito negativa para São Tomé.
0: A questão relacionada com a crise de meio ambiente é outro problema que ainda não foi mencionado. Este problema vem agravar sobremaneira a situação. E este governo, se nos apontasse a questão da crise em Medio Oriente como problema da nossa energia, talvez seria um equilíbrio para eles. Mas acontece que este problema ainda não foi colocado sobre a mesa. Porque se os combustíveis estão a preço que estão, o custo de vida já está ao nível do Estado, os salários continuam baixíssimos e a população continua vivendo na situação em que vive, com o agravante de crise que existe no Médio Oriente, tanto está constituído uma salada russa, para que a vida dos Santo Domingos já está muito má, continua a degradar todos os dias.
1: Ouvimos o sociólogo São Tomense Olívio Diogo sobre a crise energética em São Tomé e Príncipe.
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6: O desporto nunca acaba e as provas internacionais sucedem em várias modalidades. Enquanto em Paris o torneio de ténis está ao rubro, a equipa de futebol do Paris Saint-Germain vai tentar conquistar este fim de semana, pelo segundo ano consecutivo, o título europeu. O Paris Saint-Germain, que venceu no ano passado pela primeira vez a Liga dos Campeões, está a um passo de realizar um outro feito histórico: conservar o título conquistado na temporada passada. Os parisienses, campeões de França pelo quinto ano consecutivo, vão defrontar o Arsenal, que arrecadou o título em Inglaterra 20 anos depois da última conquista. O PSG e o Arsenal vão medir forças em Budapeste, na Hungria, pelas 18 horas, hora local, no sábado 30 de maio. Os Gunners nunca venceram a prova e apenas participaram numa final em 2006, uma derrota por 2-1 diante dos espanhóis do FC Barcelona, num encontro que decorreu em Paris, a capital francesa. A RFI teve a oportunidade de falar com dois atletas portugueses do PSG, Nuno Mendes e João Neves. Nuno Mendes, lateral esquerdo de 23 anos, fez uma divisão da final entre os parisienses e os londrinos.
4: Em divisão acho que vai ser um bom jogo, vai ser um jogo de muita qualidade, um jogo diferente, é uma final e acho que vai ser um bom espetáculo.
7: Nuno, a característica desse time do Luiz Henrique é o trabalho coletivo, né? A gente vê os atacantes dando carrinho, marcando lá atrás. Como ele coloca na cabeça dos jogadores essa obrigação?
4: Sim, acho que trabalho de equipa compensa sempre. Temos uma equipa que trabalha muito bem e coletivo. Acho que isso é muito importante para nós, tanto que o Messi sempre nos diz que os primeiros defensores são os atacantes. Então nós tentamos defender bem, como é óbvio. Para ganhar competições de grande nível é preciso ter uma equipa também ao nível da competição, e acho que nós temos uma boa equipa e o Mister tenta nos motivar todos os dias, porque sabemos que não é fácil. Viemos todos os dias aqui ao centro de treinos e é uma rotina um pouco cansativa, mas o Mister tenta nos motivar todos os dias.
6: Quanto a João Neves, médio de 21 anos, admitiu que estas últimas semanas têm sido positivas, visto que alcançou o título de campeão de França, foi convocado por Portugal para o Mundial e está pelo segundo ano consecutivo na final da Liga dos Campeões Europeus, mas o internacional português frisou que agora é preciso vencer o último jogo da temporada com a camisola do clube parisiense.
8: Vamos ver, não prometemos vitórias nem derrotas, prometemos dar tudo pelo clube, é isso que nós prometemos, e fazendo isso estamos sempre mais próximos da vitória. Estou muito contente pela convocatória ao Mundial e pelo Campeonato de França, e agora ainda há um jogo a fazer antes do Mundial e tem que correr bem.
7: Estar vivendo tudo isso aos 21 anos de idade, podendo jogar uma Copa do Mundo, a última do Cristiano Ronaldo, há 4 anos. O que você estava fazendo? O que passava na sua cabeça por tudo isso?
8: É muito bom aos 21 anos, sabendo também que muitos jogadores de largas carreiras não conseguem alcançar finais de Champions League como eu já alcancei, mas por isso é que isso me dá mais motivo de orgulho e mais motivo para trabalhar, para aproveitar se calhar o sonho de muitos que não conseguiram realizar, e jogar o Mundial com o Cristiano Ronaldo é sempre bom, é um exemplo como jogador, e vamos tentar ganhar por ele, por nós, pela nossa nação.
6: Para chegar à final, o Paris Saint-Germain eliminou os germânicos do Bayern de Munique por 6-5 no conjunto das duas mãos, nas meias finais, isto enquanto o Arsenal afastou os espanhóis do Atlético de Madrid por 2-1 no conjunto dos dois encontros. A cidade parisiense está sem a sua equipa de futebol, mas está a acolher neste momento o torneio de ténis de Roland Garros, o Grand Slam francês. Atualmente, dois tenistas portugueses apuraram-se para a terceira ronda do torneio, Nuno Borges e Jaime Faria. Na quinta feira, Jaime Faria derrotou o alemão Jan Lennard Struff em 3 sets com os parciais de 7-5, 7-6 e 6-2. Em entrevista à RFI, Jaime Faria mostrou-se feliz por continuar em prova após ter derrotado o tenista germânico.
9: Foi um bom jogo, bem conseguido, do início ao fim. Sabia o que é que ia, um adversário que já tinha treinado algumas vezes, portanto, alguém que não era desconhecido. Preparámos bem o jogo. Um adversário muito agressivo, não dá muito ritmo, mas sabíamos que não estaria nas melhores condições físicas, também pelo calor que está. Eu estaria mais confortável em ralis mais compridos, trocas de bola mais difíceis. E foi assim, eu tentei meter o jogo duro desde o início, responder muito a bola dentro, conseguir meter energia no serviço e pronto, os inícios de jogada com competência, mas também no rally conseguir metê-lo a deslocar e mexê-lo para cansá-lo. E acho que ele foi perdendo um bocadinho de energia no serviço e consegui tirar proveito disso, porque depois também comecei a responder ainda melhor e isso causou muita pressão nele. Foi um jogo, era exigente, porque ele dificultou-me bastante do início ao fim. Apesar de tudo, consegue responder bem, era agressivo, há momentos em que nem dá para tocarmos na bola porque ele faz a festa toda, é winner. Mas pronto, era um jogo que eu já sabia que o calor e com este estilo de jogo que ele tem, eu podia ficar um bocado às vezes afetado e zangado, e acho que hoje consegui-me controlar um pouquinho bem e canalizar essa energia para os inícios de jogada e conseguir meter ainda mais qualidade nas minhas pancadas e não tanto focado no que ele estava a fazer. E acho que sim, se não foi o melhor jogo, foi dos melhores aqui dos 5, portanto sinto-me feliz. Agora espero ainda elevar o nível na próxima.
10: O facto de terminar sempre em 3 sets também tem uma certa vantagem de não ficar assim tão tempo também no corte e poder descansar rapidamente.
9: Foram 3 sets desde a primeira ronda, acho que só o Neumayer é que não foram 2, portanto eu estou já rodado nos 3 sets, que seja sempre 3 para o meu lado. Portanto sim, está calor, é verdade, mas eu sabia que isso era um aspecto positivo para mim. Eu comecei esta época a terra a jogar na América do Sul e o calor é 3 vezes maior, portanto a verdade é que eu sinto-me bem e fisicamente continuo a ouvir bem os sinais do meu corpo, estou preparado para defrontar adversários ainda mais difíceis a nível físico. A verdade é que os pontos até são curtos com ele, mas sim, sinto-me bem fisicamente. E a questão de estar o menos tempo em campo possível ainda é melhor, porque vou-me mantendo mais fresco para os próximos jogos. Isto já é a minha segunda semana cá, espero ir para a terceira, né? Eu sei que me dá confiança ganhar jogos. Sei que os adversários, o nível é alto e estou muito feliz de estar a conseguir arranjar soluções para conseguir vencer os jogos, mas também sei que o nível vai continuar a subir, as coisas vão continuar a ficar ainda mais ao detalhe e eu tenho que continuar a puxar por mim, ouvir os meus sinais do corpo e continuar a sentir bem dentro do campo. Sinto-me muito competitivo, eu continuo super ambicioso e motivado para seguir no torneio, feliz de estar presente na terceira ronda.
10: Começa a ter um bocadinho de pressão ou consegues sacudir isso facilmente?
9: Não há muita pressão, eu acho que a pressão era mais Fonseca, o Brasil e coisas assim, ao jogar aqui em casa, França. A verdade é que nós somos um bom país no ténis, estamos a crescer, mas não temos essa cultura destes países. Portanto, a pressão não é muito grande, não. Eu também gosto de canalizá-la como energia para os jogos. A verdade é que eu não dou os mínimos a responder a mensagens, peço desculpa, mas qualquer coisa, gosto muito do apoio do público português e tenho sentido energia. A verdade é que hoje, dia da semana, os alemães normalmente têm mais dinheiro, portanto havia muitos alemães aqui para ver o jogo, mas pronto, eu adorei hoje o público também português e espero no sábado estar cheio de portugueses à bancada para me dar energia, porque eu gosto mesmo de jogar com o público comigo. Em termos de pontos, acho que é a melhor campanha da minha carreira, senti 30 pontos, portanto sim, estou feliz. Acho que logo aí os pontos não mentem, é muito ponto, já ganhei muito jogo e de muito bom nível, portanto estou muito feliz e eu sinto-me consistente, portanto é de tentar dar ao máximo essa continuidade e tornar ainda esta campanha ainda um pouco melhor possível. Top 100 é muito no ténis, é daqueles marcos que os jogadores trabalham a carreira inteira para lá chegar e muito feliz de estar de volta. Já lá estive, mas não me senti um jogador top 100, nunca fui um top 100 muito consolidado porque tive aquela lesão e lá está, é muito importante continuar a ouvir os sinais do meu corpo, preparar bem, a programar bem, ter um bom jogo de cinturas, de adaptação, digamos, com a minha equipa técnica em termos de calendário e isso, e, portanto, continuar bem. Acho que o meu corpo está bem, melhor que nunca e super em forma, portanto top 100, muito feliz por atingir esse marco. Era uma coisa que eu já tinha como o alvo, não é? O objetivo sempre anual, mas agora queremos olhar para mais coisas e para feitos maiores, portanto o primeiro passo já está e agora é continuar. Em termos de ranking, esse primeiro passo já está dado e garantido, pelo menos. Aqui também não se pode esperar adversários fáceis, não há. Portanto, já foi, confesso, já treinei uma outra vez com ele. São jogos muito distintos. Eu tenho que fazer o meu, tenho que continuar a focar nos meus inícios de jogada e meter intensidade do início ao fim do jogo e depois logo se vê.
6: Na terceira ronda, Jaime Faria vai defrontar o norte-americano Francis Tiafoe, que eliminou o polaco Hubert Hurkacz em 5 sets com os parciais de 6-7, 7-6, 6-4, 6-7 e 6-4. O torneio de Roland Garros decorre até dia 7 de junho em Paris. Chegamos assim ao fim deste Magazine de Esporto. Até breve.
1: E é também o ponto final desta segunda parte da nossa emissão aqui em português na Rádio França Internacional. Desta sexta-feira, dia 29 de maio, voltamos todos os dias, já sabe, quando o relógio aponta às 15 e às 18 horas, hora francesa. Até lá, acompanhe-nos no nosso site em rfi.fr/pt, RFI em português nas redes sociais. Desejo-vos uma boa tarde.

0: Muito boa tarde, são nesta altura 18 horas aqui em Paris, 15 horas em Cabo Verde, na cidade da Praia. Começa aqui o segundo jornal em português da RFI.
1: Lígia Anjo.
0: Marcar a atualidade desta sexta-feira, dia 29 de maio, em Cabo Verde, o PAICV confirma a maioria absoluta com 37 deputados e abstenção recorde nas eleições legislativas. Bucareste apela a resposta firme depois do drone russo ter atingido o prédio na Roménia. Estes são alguns dos títulos que vamos desenvolver sobre o comando técnico neste jornal de dos Consecutivos.
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0: Como dizia na abertura deste jornal Notícias de Cabo Verde, os resultados definitivos das eleições legislativas de 17 de maio, publicados esta sexta-feira no Boletim Oficial, confirmam a vitória do PAICV com maioria absoluta na Assembleia Nacional do país. O partido conquistou 37 dos 72 mandatos. A votação ficou marcada pela elevada taxa de abstenção dos 35 anos de democracia cabo-verdiana, com 53,5% dos eleitores inscritos a não comparecerem nas urnas. Aldair Santos.
2: Os resultados definitivos das eleições legislativas de 17 de maio já foram publicados no Boletim Oficial, confirmando a vitória do PAICV com maioria absoluta de 37 mandatos dos 72 deputados. Os dados foram apresentados à imprensa pela Presidenta da Comissão Nacional de Eleições, Maria do Rosário Pereira Gonçalves.
3: Com base nesses resultados definitivos, o Partido Africano da Independência de Cabo Verde, PAICV, obteve 37 deputados do Universo de 72 legalmente previsto para a Assembleia Nacional. Sendo por isso, o partido político PAICV, proclamado pela Comissão Nacional de Eleições como sendo o partido vencedor das eleições legislativas de 17 de maio.
2: A taxa de participação nas eleições foi de 46,5% e a abstenção é mais alta dos 35 anos da história da democracia cabo-verdiana. Situou-se nos 53,5%. Uma abstenção que precisa ser estudada, afirmou a Presidenta da Comissão Nacional de Eleições, Maria do Rosário Pereira Gonçalves.
3: Entendemos que sim, a questão, o assunto, a não participação dos cidadãos cabo-verdianos, além de questões que nós consideramos que possam ser abstenção administrativas, precisa ser estudada, identificadas as razões e trabalhadas no sentido de se promover cada vez maior participação e adesão dos cidadãos cabo-verdianos ao processo eleitoral.
2: De Cabo Verde para a RFI, Odair Santos.
0: Em Moçambique, o governo quebrou o silêncio e confirmou esta sexta-feira em conferência de imprensa que vai financiar a permanência das tropas ruandesas destacadas em Cabo Delgado, no norte do país, para combater o terrorismo. O executivo reconhece o compromisso financeiro com a Ruanda, mas recusa divulgar, por enquanto, os montantes envolvidos e o prazo previsto para a continuidade desta missão militar que já se encontra há vários anos no norte de Moçambique. Rumo até São Tomé e Príncipe, a crise energética dura há 10 meses, perturba não só o dia-a-dia dos são-tomenses, mas também o tecido económico do país, como nos explicou o sociólogo são-tomense Olívio Diogo.
4: A questão da energia é essencial para o desenvolvimento da sociedade. Esta é uma sociedade que vive hoje às escuras, como sabem. Isto afeta a tudo quanto é processo económico, e este processo económico atinge também o processo social, porque são as famílias que não estão a poder ter aspectos simples como conservação de legumes, peixe, e depois com um conjunto de pessoas que têm uma atividade económica dependência direta da energia. Portanto, desde as crianças que estão à escola, que têm dificuldade, os pais têm dificuldade em fazer o seu tratamento. Portanto, é um processo criado problemas na sociedade de uma forma transversal.
0: E é uma situação aparentemente sem fim à vista, já que, por um lado, o governo diz que vai ser restabelecida a eletricidade, mas, por outro lado, o sindicato da EMAI diz que, se daqui a duas semanas não houver nada concreto feito, que vão entrar em greve. Portanto, a situação pode ainda piorar.
4: Este governo tem lidado muito mal com este processo. É um processo que vem desenrolando já há um tempo. O governo vem arrastando este problema, fazendo uma série de promessas para melhoria. Não tem sido concretizada.
0: Declarações do sociólogo são-tomense Olívio Diogo, entrevistado aqui por Catarina Falcão. Ele é o nosso convidado, que pode ouvir já a seguir este jornal.
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0: A Roménia, membro da NATO e da União Europeia, apelou esta sexta-feira a uma resposta firme da comunidade internacional depois de um drone russo ter atingido um edifício residencial em Galati, junto à fronteira com a Ucrânia, causando dois feridos ligeiros. Apesar das condenações já expressas por vários países e organizações internacionais, ainda não foi anunciada, Liliana Henriques, qualquer medida concreta em resposta ao incidente.
6: Não é a primeira vez que drones russos entram em território romeno. Desde o começo da ofensiva russa na Ucrânia em 2022, a Roménia contabilizou a entrada de 28 drones no seu espaço aéreo. Depois do prédio situado em Galati ter sido atingido, provocando dois feridos ligeiros e um incêndio rapidamente controlado, cerca de 70 residentes do edifício foram evacuados. As autoridades locais indicam ainda que um drone que não transportava explosivos foi encontrado em Maramureș, no nordeste da Roménia, zona onde, à semelhança de outros pontos sensíveis junto à fronteira com a Ucrânia, foi reforçada a vigilância, com o executivo a autorizar os seus militares a abater drones. Além disso, foi convocada uma reunião urgente hoje do Conselho de Segurança Nacional. Reagindo ao sucedido, o presidente Nicuzor Dan declarou na rede X que a Roménia não aceitaria que a guerra de agressão conduzida pela Rússia contra a Ucrânia afetasse os seus cidadãos. Vários países europeus e a NATO garantiram a Bucareste o seu apoio após o incidente, mas sem anunciar medidas concretas, sendo que Moscovo manteve até agora o silêncio. O comportamento irresponsável da Rússia é um perigo para todos nós, disse o secretário-geral da Aliança Atlântica, Mark Rutte. No mesmo sentido, a presidente da Comissão Europeia acusou a Rússia de ter atravessado uma nova linha vermelha. Por sua vez, Volodymyr Zelensky garantiu que a Ucrânia irá apoiar a Roménia por todos os meios necessários e apelou à União Europeia a adotar novas sanções verdadeiramente fortes contra a Rússia. Ao condenar igualmente o sucedido, o chefe da diplomacia francesa, Jean-Noël Barrot, recordou que 1.500 militares franceses participam atualmente na Roménia na defesa da Europa de Leste e da Aliança Transatlântica.
0: Marcar a atualidade internacional também, Benjamin Netanyahu ordenou ao exército israelita que ignore os termos de cessar fogo e avance com a ocupação de 70% da faixa de Gaza. O primeiro-ministro israelita garante que Israel já controla cerca de 60% do território. A decisão surge num contexto de intensificação dos combates. E antes de seguir para o Mundial que decorre dentro de poucos dias, a partir de meados de junho nos Estados Unidos, no México e no Canadá, a seleção cabo-verdiana já participa pela primeira vez nesta prova. Está em fase de treinos em Portugal, deve jogar um jogo preparatório contra a Sérvia em Lisboa no domingo. Gilson Tavares, atacante dos Tubarões Azuis, defende o quanto é importante ter o apoio de todos os cabo-verdianos em Cabo Verde e na diáspora.
7: Tem uma importância gigantesca porque faz muito tempo que Cabo Verde não joga em Portugal, creio que a última vez foi em 2010, 11, 12, e visto que em Portugal tem uma imensa comunidade cabo-verdiana e eles estão todos à espera que aconteça este jogo e mostrar a alegria que têm pela seleção de Cabo Verde.
0: O atacante dos Tubarões Azuis, Gilson Tavares, que se estreia com esta seleção no Mundial. Na final da Liga dos Campeões Europeus de Futebol, o PSG e o Arsenal vão medir forças em Bucareste este sábado, amanhã, na Hungria, pelas 18 horas locais. Em declarações recolhidas pela RFI, João Neves, médio português do PSG, português, admitiu que estas últimas semanas têm sido positivas, visto que alcançou o título de campeão de França, foi convocado por Portugal para o Mundial e está pelo segundo ano consecutivo na final da Liga dos Campeões.
8: Vamos ver, não prometemos vitórias nem derrotas, prometemos dar tudo pelo clube, é isso que nós prometemos e fazendo isso estamos sempre mais próximo da vitória. Estou muito contente pela convocatória ao Mundial e pelo Campeonato de França e agora ainda há um jogo a fazer antes do Mundial e tem que correr bem.
9: Estar vivendo tudo isso aos 21 anos de idade, podendo jogar uma Copa do Mundo, a última do Cristiano Ronaldo, há 4 anos, o que você estava fazendo, o que passava na sua cabeça sobre tudo isso?
8: É muito bom aos 21 anos, sabendo também que muitos jogadores de largas carreiras não conseguem alcançar finais de Champions League como eu já alcancei, mas por isso é que isso me dá mais motivo de orgulho e mais motivo para trabalhar, para aproveitar se calhar o sonho de muitos que não conseguiram realizar e jogar o Mundial com o Cristiano Ronaldo. É sempre bom, é um exemplo como jogador e vamos tentar ganhar por ele, por nós, pela nossa nação.
0: João Neves, médio português do PSG, a fechar este jornal.
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0: Bem-vindos a esta segunda parte desta emissão desta sexta-feira, dia 29 de maio. Hoje, no Magazine Desportivo, destaque para dois eventos desportivos que marcam a atualidade: o torneio de ténis parisiense Roland Garros e a final da Liga dos Campeões. Mas para já vamos até São Tomé e Príncipe, onde se agrava a crise energética. Catarina Falcão falou com o sociólogo são-tomense Olívio Diogo, que descreve uma gestão desastrosa deste setor.
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10: Há 10 meses que, dia sim, dia não, os são-tomenses vivem sem eletricidade. São Tomé e Príncipe tornou-se um país às escuras, dificultando atos básicos do cotidiano, como a conservação dos alimentos, os estudos para as crianças, ou ainda pondo em causa muitos negócios que dependem da energia elétrica. Após conversações entre o governo e o sindicato da empresa de água e eletricidade, a EMAI, a situação não parece estar mais clara, com os trabalhadores a pedirem ao executivo para voltar à mesa de negociações com a Tesla, empresa turca que abandonou o país por incumprimento do contrato em agosto. 2025. Para o sociólogo Olívio Diogo, trata-se de uma gestão completamente desastrosa, quer por parte das autoridades, quer por parte do sindicato, acrescentando que uma greve dos trabalhadores neste momento só viria a agravar ainda mais a situação.
4: A questão da energia é essencial para o desenvolvimento da sociedade. Esta é uma sociedade que vive hoje às escuras, como sabem. Isto afeta a tudo quanto é processo económico, e este processo económico atinge também o processo social, porque são as famílias que não estão a poder ter aspectos simples como conservação de legumes, peixe, e depois com um conjunto de pessoas que têm uma atividade econômica dependência direta da energia. Portanto, desde as crianças com a escola, que têm dificuldade, os pais têm dificuldade de fazer o seu tratamento. Portanto, é um processo criado problemas na sociedade de uma forma transversal.
10: E é uma situação aparentemente sem fim à vista, já que, por um lado, o governo diz que vai ser restabelecida a eletricidade, mas, por outro lado, o sindicato da EMAI diz que, se daqui a duas semanas não houver nada concreto feito, que vão entrar em greve. Portanto, a situação pode ainda piorar.
4: Este governo tem lidado muito mal com este processo. É um processo que vem desenrolando já há um tempo. O governo vem arrastando este problema, fazendo uma série de promessas para melhoria, não tem sido concretizada. E o sindicato vem fazer mais uma pressão agora, exigindo do governo uma atuação concreta para a resolução do problema. O sindicato vai mais longe, dizendo que caso isso não aconteça, que o governo voltasse à mesa de negociação com a empresa Tesla. Como sabe, a Tesla é uma empresa que fornecia energia a São Tomé e Príncipe, que se retirou do país derivado a um conflito relacionado com a questão do contrato. Segundo o governo, o contrato com a Tesla é um contrato completamente lesivo para o país, é um contrato que não servia para o país, daí que o governo entendeu romper o contrato com a Tesla. Quando, no meu entender, devia haver um entendimento. E é preciso também dizer que este governo, ao chegar ao poder, este governo, o primeiro-ministro, que saiu depois do outro primeiro-ministro, o primeiro-ministro anterior chegou e encontrou na sua gaveta contratos com a China para melhorar a questão da energia. O governo não entendeu que aquele contrato com a China não estava em condição, decidiu trazer a Tesla. Este governo entra, decide mandar a Tesla embora. E, portanto, é um processo tão complexo e tão complexo que a natureza de resolução aparentemente passa por negociação, passa por sentar à mesa, porque o governo não tem solução às mãos. É quando o sindicato diz, dentro de dias, se a situação não melhorar, entra em greve, quer dizer, isto que já está mal, passa por uma situação péssima, catastrófica, porque nós, neste momento, temos de dizer dias sim, dias não, dias não, dias sim. Se o sindicato entrar em greve, passa certamente para uma escuridão total e nada abona a favor daquilo que são santos.
10: Sendo que a Tesla alega, por seu lado, que havia uma enorme dívida que não foi paga. Estamos a falar de cerca de 5 milhões de euros.
4: Essa questão que a Tesla alega desta dívida que não foi paga por este governo, é preciso perceber. O governo diz que não pagou a Tesla porque a Tesla não cumpriu aquilo que estava no contrato. E se isto for verdade, se existe esta dívida, não conheço bem da situação, se existe esta dívida, é uma questão de negociação, temos a negociação, porque realmente não está em condição de uma vez só retirar os 5 milhões de euros para pagar a Tesla. Tinha que haver uma questão de negociação para que a Tesla, continuasse a fornecer energia e isso fosse debitado em conformidade. Outro aspecto que nós temos que falar, quando o sindicato de maio vem também falar da questão da greve, é preciso ver que a maio é uma gestão desastrosa. A maio é a pior desastre que tanto meio que se tem. Portanto, uma gestão completamente desastrosa, uma gestão com roubo, uma gestão com desvio, uma construção maliciosa que os técnicos mesmo da MEI têm perpetuado. Por isso é que o sindicato está a falar, vem falar em entrar em greve, mas é preciso também que se diga ao sindicato. O sindicato devia olhar para o seu próprio umbigo, porque a questão de MEI é uma gestão danosa, catastrófica e muito dolorosa para o povo santomense.
10: Entretanto, claro que toda esta situação foi agravada por suspeitas de corrupção, nomeadamente suspeitas de corrupção ligadas a geradores que terão chegado a São Tomé e Príncipe, mas que finalmente não tinham a voltagem necessária e não seriam propriamente novos. Portanto, já se acumulam aqui vários problemas. Há um problema básico, que é o problema da eletricidade, e devia ser resolvido, mas que se torna quase uma bola de neve para a sociedade de São Tomense.
4: Quando não se pode fazer um bolo sem colocar a cereja, e a aquisição deste gerador é por parte deste governo, sobretudo por parte do Ministro da Infraestrutura, é a cereja que faltava para colocar acima do bolo. Porque a compra desse gerador é uma compra completamente desastrosa. É uma compra que todos nós reconhecemos que é uma compra feita por uma corrupção clara envolvendo o Ministro da Infraestrutura. Uma corrupção clara envolvendo o Ministro da Infraestrutura. É preciso que se diga isso. Por que esta é uma compra envolvendo o Ministro da Infraestrutura? Porque o Ministro da Infraestrutura comprou aqueles geradores. Até hoje não vi explicar à população por que os geradores não funcionaram. Qual é a debilidade do gerador? O que nós teríamos tido um grupo de geradores com pompa e circunstância, e até hoje não aumentou um quilowatt de energia para o país. O que nós sabemos é que o grupo gerador chegou, ora que falta peça, ora que falta maquinaria, ora que falta sistema. Portanto, foi uma compra completamente lesiva ao cofre do Estado de São Tomé. Portanto, sobre aqueles grupos geradores, não vale a pena falarmos sobre esse assunto, porque nós o que assistimos é uma típica roubalheira, porque não pode aceitar um governo com um ministro, fale um grupo de geradores que traga para o país e que não melhore um ponto de melhoria na energia. O que aconteceu é que com a chegada deste grupo de geradores para São Tomé e Príncipe, a situação piorou. Portanto, este compra desse grupo de geradores é uma compra que é uma questão de justiça, que nós não entendemos como é que até hoje o Ministério Público não pronunciou sobre esse assunto. E mais, nós tivemos um diretor da EMAI que veio a público, convocou uma conferência de imprensa para dizer claramente que este compra deste gerador é uma compra que é completamente lesiva, é uma compra de corrupção do Ministro da Infraestrutura. Nada aconteceu. Nós tínhamos que provar se é o diretor da imagem que está a falar a verdade. Ele deve ser chamado à justiça para confirmar aquilo que ele disse para a comunicação social, porque é aberto. Portanto, nós não entendemos como é que isto continua, como é que o país continua às escuras. Todos os santomenses continuam vivendo essa situação. E existem pessoas tirando proveito absurdo e absurdo com esta situação da energia no país.
10: Toda esta questão da eletricidade que se está a passar em São Tomé, junta-se uma grande crise internacional ligada às questões que têm a ver com o petróleo. E num arquipélago pequeno, um pouco isolado, quais é que são os verdadeiros impactos desta crise, já que se por um lado as pessoas não conseguem manter, por exemplo, os alimentos frescos nas suas casas, é difícil ter luz, mas por outro lado também se começa a ser muito difícil e muito caro deslocar-se, isto é basicamente uma tempestade perfeita, mas de forma muito negativa para São Tomé.
4: A questão relacionada com a crise de meio ambiente é outro problema que ainda não foi mencionado. Este problema vem agravar sobremaneira a situação. E este governo, se nos apontasse a questão da crise no Médio Oriente como problema da nossa energia, talvez seria um equilíbrio para eles. Mas acontece que este problema ainda não foi colocado sobre a mesa. Porque se os combustíveis estão a preço que estão, o custo de vida já está ao nível do Estado, os salários continuam baixíssimos e a população continua vivendo na situação em que vive, com o agravante de crise que existe no Médio Oriente, tanto está constituindo uma salada russa para que a vida dos santomenses já está muito má, continua a degradar todos os dias.
10: Ouvimos o sociólogo santomense Olívio Diogo sobre a crise energética em São Tomé e Príncipe.
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0: E as últimas com Marco Martins.
12: O desporto nunca acaba e as provas internacionais sucedem em várias modalidades. Enquanto em Paris o torneio de ténis está ao rubro, a equipa de futebol do Paris Saint-Germain vai tentar conquistar este fim de semana, pelo segundo ano consecutivo, o título europeu. O Paris Saint-Germain, que venceu no ano passado pela primeira vez a Liga dos Campeões, está a um passo de realizar um outro feito histórico: conservar o título conquistado na temporada passada. Os parisienses, campeões de França pelo quinto ano consecutivo, vão defrontar o Arsenal, que arrecadou o título em Inglaterra 20 anos depois da última conquista. O PSG e o Arsenal vão medir forças em Budapeste, na Hungria, pelas 18 horas, hora local, no sábado 30 de maio. Os Gunners nunca venceram a prova e apenas participaram numa final em 2006, uma derrota por 2-1 diante dos espanhóis do FC Barcelona, num encontro que decorreu em Paris, a capital francesa. A RFI teve a oportunidade de falar com dois atletas portugueses do PSG, Nuno Mendes e João Neves. Nuno Mendes, lateral esquerdo de 23 anos, fez uma antevisão da final entre os parisienses e os londrinos.
13: A antevisão acho que vai ser um bom jogo, vai ser um jogo de muita qualidade, um jogo diferente, é uma final e acho que vai ser um bom espetáculo.
14: Nuno, a característica desse time do Luiz Henrique é o trabalho coletivo, né? A gente vê os atacantes dando carrinho, marcando lá atrás. Como a gente coloca na cabeça dos jogadores essa obrigação?
13: Sim, acho que trabalho de equipa compensa sempre. Temos uma equipa que trabalha muito bem e coletivo. Acho que isso é muito importante para nós, tanto que o Messi sempre nos diz que os primeiros defensores são os atacantes. Então nós tentamos defender bem, como é óbvio. Para ganhar competições de grande nível é preciso ter uma equipa também ao nível da competição, e acho que nós temos uma boa equipa e o Mister tenta nos motivar todos os dias, porque sabemos que não é fácil. Viemos todos os dias aqui ao centro de treinos e é uma rotina um pouco cansativa, mas o Mister tenta nos motivar todos os dias.
12: Quanto a João Neves, médio de 21 anos, admitiu que estas últimas semanas têm sido positivas, visto que alcançou o título de campeão de França, foi convocado por Portugal para o Mundial e está pelo segundo ano consecutivo na final da Liga dos Campeões Europeus, mas o internacional português frisou que agora é preciso vencer o último jogo da temporada com a camisola do clube parisiense.
8: Vamos ver, não prometemos vitórias nem derrotas, prometemos dar tudo pelo clube, é isso que nós prometemos, e fazendo isso estamos sempre mais próximo da vitória. Estou muito contente pela convocatória ao Mundial e pelo Campeonato de França, e agora ainda há um jogo a fazer antes do Mundial e tem que correr bem.
14: Estar vivendo tudo isso aos 21 anos de idade, podendo jogar uma Copa do Mundo, a última do Cristiano Ronaldo, há 4 anos. O que você estava fazendo? O que passava na sua cabeça sobre tudo isso?
8: É muito bom aos 21 anos, sabendo também que muitos jogadores de largas carreiras não conseguem alcançar finais de Champions League como eu já alcancei, mas por isso é que isso me dá mais motivo de orgulho e mais motivo para trabalhar, para aproveitar se calhar o sonho de muitos que não conseguiram realizar, e jogar o Mundial com o Cristiano Ronaldo é sempre bom, é um exemplo como jogador, e vamos tentar ganhar por ele, por nós, pela nossa nação.
12: Para chegar à final, o Paris Saint-Germain eliminou os germânicos do Bayern Munique por 6-5 no conjunto das duas mãos, nas meias finais, isto enquanto o Arsenal afastou os espanhóis do Atlético de Madrid por 2-1 no conjunto dos dois encontros. A cidade parisiense está sem a sua equipa de futebol, mas está a acolher neste momento o torneio de ténis de Roland Garros, o Grand Slam francês. Atualmente, dois tenistas portugueses apuraram-se para a terceira ronda do torneio, Nuno Borges e Jaime Faria. Na quinta-feira, Jaime Faria derrotou o alemão Jan Lennard Struff em 3 sets com os parciais de 7-5, 7-6 e 6-2. Em entrevista à RFI, Jaime Faria mostrou-se feliz por continuar em prova após ter derrotado o tenista germânico.
15: Foi um bom jogo, bem conseguido, do início ao fim. Sabia o que é que ia, um adversário que já tinha treinado algumas vezes, portanto, alguém que não era desconhecido. Preparámos bem o jogo. Um adversário muito agressivo, não dá muito ritmo, mas sabíamos que não estaria nas melhores condições físicas, também pelo calor que está. Eu estaria mais confortável em ralis mais compridos, trocas de bola mais difíceis, E foi assim, eu tentei meter o jogo duro desde o início, responder muito a bola dentro, conseguir meter energia no serviço e pronto, os inícios de jogada com competência, mas também no rally conseguir metê-lo a deslocar e mexê-lo para cansá-lo. E acho que ele foi perdendo um bocadinho de energia no serviço e consegui tirar proveito disso, porque depois também comecei a responder ainda melhor. E isso causou muita pressão nele. Foi um jogo, era exigente, porque ele dificultou-me bastante, do início ao fim. Apesar de tudo, consegue responder bem, era agressivo, há momentos em que nem dá para tocarmos na bola, porque ele faz a festa toda, é winner. Mas pronto, era um jogo que eu já sabia que o calor e com este estilo de jogo que ele tem, eu podia ficar um bocado às vezes afetado e zangado. E acho que hoje consegui-me controlar um pouquinho bem, canalizar essa energia para os inícios de jogada e conseguir meter ainda mais qualidade nas minhas pancadas e não tanto focado no que ele estava a fazer. E acho que sim, se não foi o melhor jogo, foi dos melhores aqui dos 5, portanto sinto-me feliz. Agora espero ainda levar o nível na próxima.
12: O facto de terminar sempre em 3 sets também tem uma certa vantagem de não ficar assim tanto tempo também no corte e poder descansar rapidamente.
15: Foram 3 sets desde a primeira ronda, acho que só o Neumayer é que não foram 2, portanto eu estou já rodado nos 3 sets, que seja sempre 3 para o meu lado. Portanto sim, está calor, é verdade, mas eu sabia que isso era um aspecto positivo para mim. Eu comecei esta época a terra a jogar na América do Sul e o calor é 3 vezes maior, portanto a verdade é que eu sinto-me bem e fisicamente continuo a ouvir bem os sinais do meu corpo. Estou preparado para defrontar adversários ainda mais difíceis a nível físico. A verdade é que os pontos até são curtos com ele, mas sim, sinto-me bem fisicamente. E a questão de estar o menos tempo em campo possível ainda é melhor, porque vou-me mantendo mais fresco para os próximos jogos. Isto já é a minha segunda semana cá, espero ir para a terceira, né? Eu sei que me dá confiança ganhar jogos, sei que os adversários, o nível é alto e estou muito feliz de estar a conseguir arranjar soluções para conseguir vencer os jogos, mas também sei que o nível vai continuar a subir, as coisas vão continuar a ficar ainda mais ao detalhe e eu tenho que continuar a puxar por mim, ouvir os meus sinais do corpo e continuar a sentir-me bem dentro do campo. Sinto-me muito competitivo, eu continuo super ambicioso e motivado para seguir no torneio, feliz de estar presente na terceira ronda.
12: Começa a ter um bocadinho de pressão ou consegues sacudir isso facilmente?
15: Não há muita pressão, eu acho que a pressão era mais Fonseca, o Brasil e coisas assim, ao jogar aqui em casa, França. A verdade é que nós somos um bom país no ténis, estamos a crescer, mas não temos essa cultura destes países. Portanto, a pressão não é muito grande, não. Eu também gosto de canalizá-la como energia para os jogos. A verdade é que eu não dou os mínimos a responder a mensagens, peço desculpa, mas qualquer coisa, gosto muito do apoio do público português e tenho sentido energia. A verdade é que hoje, dia da semana, os alemães normalmente têm mais dinheiro, portanto havia muitos alemães aqui para ver o jogo, mas pronto, eu adorei hoje o público também português e espero no sábado estar cheio de portugueses à bancada para me dar energia, porque eu gosto mesmo de jogar com o público comigo. Em termos de pontos, acho que é a melhor campanha da minha carreira, senti 30 pontos, portanto, sim, estou feliz. Acho que logo aí os pontos não mentem, é muito ponto, já ganhei muito jogo e de muito bom nível, portanto estou muito feliz e eu sinto-me consistente, portanto é de tentar dar ao máximo essa continuidade e tornar ainda esta campanha ainda um pouco melhor possível. Top 100 é muito no ténis, é daqueles marcos que os jogadores trabalham a carreira inteira para lá chegar e muito feliz de estar de volta. Já lá estive, mas não me senti um jogador top 100, nunca fui um top 100 muito consolidado porque tive aquela lesão e lá está. É muito importante continuar a ouvir os sinais do meu corpo, preparar bem, a programar bem, ter um bom jogo de cinturas, de adaptação, digamos, com a minha equipa técnica em termos de calendário e isso. E, portanto, continuar bem. Acho que o meu corpo está bem, melhor que nunca e super em forma. Portanto, top 100, muito feliz por atingir esse marco. Era uma coisa que eu já tinha como o alvo, não é? O objetivo sempre anual, mas agora queremos olhar para mais coisas e para feitos maiores, portanto o primeiro passo já está e agora é continuar. Em termos de ranking, esse primeiro passo já está dado e garantido, pelo menos. Aqui também não se pode esperar adversários fáceis, não há. Portanto, já foi, confesso, já treinei uma outra vez com ele. São jogos muito distintos. Eu tenho que fazer o meu, tenho que continuar a focar nos meus inícios de jogada e meter intensidade do início ao fim do jogo e depois logo se vê.
12: Na terceira ronda, Jaime Faria vai defrontar o norte-americano Francis Tiafoe, que eliminou o polaco Hubert Hurkacz em 5 sets com os parciais de 6-7, 7-6, 6-4, 6-7 e 6-4. O torneio de Roland Garros decorre até dia 7 de junho em Paris. Chegamos assim ao fim deste Magazine de Esporto. Até breve.
0: E é também o ponto final desta segunda parte da nossa emissão aqui em português na Rádio França Internacional, desta sexta-feira, dia 29 de maio. Voltamos todos os dias, já sabe, quando o relógio aponta às 15 e às 18 horas, hora francesa. Até lá, acompanhe-nos no nosso site em rfi.fr/pt, RFI em português nas redes sociais. Desejo-vos uma boa tarde.

0: Muito boa tarde, são nesta altura 18 horas aqui em Paris, 15 horas em Cabo Verde, na cidade da Praia. Começa aqui o segundo jornal em português da RFI.
1: Lígia Anjo.
0: Marcar a atualidade desta sexta-feira, dia 29 de maio, em Cabo Verde, o PAICV confirma maioria absoluta com 37 deputados e abstenção recorde nas eleições legislativas. Bucareste apela a resposta firme depois do drone russo ter atingido o prédio na Roménia. Estes são alguns dos títulos que vamos desenvolver sobre o comando técnico neste jornal dos Consecutivos.
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0: Como dizia na abertura deste jornal Notícias de Cabo Verde, os resultados definitivos das eleições legislativas de 17 de maio, publicados esta sexta-feira no Boletim Oficial, confirmam a vitória do PAICV com maioria absoluta na Assembleia Nacional do país. O partido conquistou 37 dos 72 mandatos. A votação ficou marcada pela elevada taxa de abstenção dos 35 anos de democracia cabo-verdiana, com 53,5% dos eleitores inscritos a não comparecerem nas urnas. Aldeiro Santos.
2: Os resultados definitivos das eleições legislativas de 17 de maio já foram publicados no Boletim Oficial, confirmando a vitória do PAICV com maioria absoluta de 37 mandatos dos 72 deputados. Os dados foram apresentados à imprensa pela Presidenta da Comissão Nacional de Eleições, Maria do Rosário Pereira Gonçalves.
3: Com base nesses resultados definitivos, o Partido Africano da Independência de Cabo Verde, PAICV, obteve 37 deputados do universo de 72 legalmente previsto para a Assembleia Nacional. Sendo por isso, o partido político PAICV, proclamado pela Comissão Nacional de Eleições como sendo o partido vencedor das eleições legislativas de 17 de maio.
2: A taxa de participação nas eleições foi de 46,5% e a abstenção é mais alta dos 35 anos da história da democracia cabo-verdiana. Situou-se nos 53,5%. Uma abstenção que precisa ser estudada, afirmou a Presidenta da Comissão Nacional de Eleições, Maria do Rosário Pereira Gonçalves.
3: Entendemos que sim, a questão, o assunto, a não participação dos cidadãos cabo-verdianos, além de questões que nós consideramos que possam ser abstenção administrativas, precisa ser estudada, identificadas as razões e trabalhadas no sentido de se promover cada vez maior participação e adesão dos cidadãos cabo-verdianos ao processo eleitoral.
2: De Cabo Verde, para a RFI, Odair Santos.
0: Em Moçambique, o governo quebrou o silêncio e confirmou esta sexta-feira em conferência de imprensa que vai financiar a permanência das tropas ruandesas destacadas em Cabo Delgado, no norte do país, para combater o terrorismo. O executivo reconhece o compromisso financeiro com a Ruanda, mas recusa divulgar, por enquanto, os montantes envolvidos e o prazo previsto para a continuidade desta missão militar que já se encontra há vários anos no norte de Moçambique. Rumo até São Tomé e Príncipe, a crise energética dura há 10 meses, perturba não só o dia-a-dia dos são-tomenses, mas também o tecido económico do país, como nos explicou o sociólogo são-tomense Olívio Diogo.
4: A questão da energia é essencial para o desenvolvimento da sociedade. Esta é uma sociedade que vive hoje às escuras, como sabem. Isto afeta a tudo quanto é processo económico, e este processo económico atinge também o processo social, porque são as famílias que não estão a poder ter aspectos simples como conservação de legumes, peixe, e depois com um conjunto de pessoas que têm uma atividade económica dependência direta da energia. Portanto, desde as crianças com a escola que têm dificuldade, os pais têm dificuldade em fazer o seu tratamento. Portanto, é um processo criado problemas na nossa sociedade de uma forma transversal.
0: E é uma situação aparentemente sem fim à vista, já que, por um lado, o governo diz que vai ser restabelecida a eletricidade, mas, por outro lado, o sindicato da EMAI diz que, se daqui a duas semanas não houver nada concreto feito, que vão entrar em greve. Portanto, a situação pode ainda piorar.
4: Este governo tem lidado muito mal com este processo. É um processo que vem desenrolando já há um tempo. O governo vem arrastando este problema, fazendo uma série de promessas para melhoria. Não tem sido concretizada.
0: Declarações do sociólogo são-tomense Olívio Diogo, entrevistado aqui por Catarina Falcão. Ele é o nosso convidado, que pode ouvir já a seguir este jornal.
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0: A Roménia, membro da NATO e da União Europeia, apelou esta sexta-feira a uma resposta firme da comunidade internacional depois de um drone russo ter atingido um edifício residencial em Galati, junto à fronteira com a Ucrânia, causando dois feridos ligeiros. Apesar das condenações já expressas por vários países e organizações internacionais, ainda não foi anunciada.

0: Além disso, foi convocada uma reunião urgente hoje do Conselho de Segurança Nacional. Reagindo ao sucedido, o presidente Nicuzor Dan declarou na Rede X que a Roménia não aceitaria que a guerra de agressão conduzida pela Rússia contra a Ucrânia afetasse os seus cidadãos. Vários países europeus e a NATO garantiram a Bucareste o seu apoio após o incidente, mas sem anunciar medidas concretas, sendo que Moscovo manteve até agora o silêncio. O comportamento irresponsável da Rússia é um perigo para todos nós, disse o secretário-geral da Aliança Atlântica, Mark Rutte. No mesmo sentido, a presidente da Comissão Europeia acusou a Rússia de ter atravessado uma nova linha vermelha. Por sua vez, Volodymyr Zelensky garantiu que a Ucrânia irá apoiar a Roménia por todos os meios necessários e apelou à União Europeia a adotar novas sanções verdadeiramente fortes contra a Rússia. Ao condenar igualmente o sucedido, o chefe da diplomacia francesa, Jean-Noël Barrot, recordou que 1.500 militares franceses participam atualmente na Roménia na defesa da Europa de Leste e da Aliança Transatlântica.
1: Marcar a atualidade internacional também, Benjamin Netanyahu ordenou ao exército israelita que ignore os termos de cessar fogo e avance com a ocupação de 70% da faixa de Gaza. O primeiro-ministro israelita garante que Israel já controla cerca de 60% do território. A decisão surge num contexto de intensificação dos combates. E antes de seguir para o Mundial que decorre dentro de poucos dias, a partir de meados de junho nos Estados Unidos, no México e no Canadá, a seleção cabo-verdiana já participa pela primeira vez nesta prova, está em fase de treinos em Portugal, deve jogar um jogo preparatório contra a Sérvia em Lisboa no domingo. Gilson Tavares, atacante dos Tubarões Azuis, defende o quanto é importante ter o apoio de todos os cabo-verdianos em Cabo Verde e na diáspora.
2: Tem uma importância gigantesca porque faz muito tempo que Cabo Verde não joga em Portugal, creio que a última vez foi em 2010, 11, 12, e visto que em Portugal tem uma imensa comunidade cabo-verdiana e eles estão todos à espera que aconteça este jogo e mostrar a alegria que têm pela seleção de Cabo Verde.
1: O atacante dos Tubarões Azuis, Gilson Tavares, que se estreia com esta seleção no Mundial. Na final da Liga dos Campeões Europeus de Futebol, o PSG e o Arsenal vão medir forças em Bucareste este sábado, amanhã, na Hungria, pelas 18 horas locais. Em declarações recolhidas pela RFI, João Neves, médio português do PSG, português, admitiu que estas últimas semanas têm sido positivas, visto que alcançou o título de campeão de França, foi convocado por Portugal para o Mundial e está pelo segundo ano consecutivo na final da Liga dos Campeões.
3: Vamos ver, não prometemos vitórias nem derrotas, prometemos dar tudo pelo clube, é isso que nós prometemos e fazendo isso estamos sempre mais próximo da vitória. Estou muito contente pela convocatória ao Mundial e pelo Campeonato de França e agora ainda há um jogo a fazer antes do Mundial e tem que correr bem.
4: Estar vivendo tudo isso aos 21 anos de idade, podendo jogar uma Copa do Mundo, a última do Cristiano Ronaldo, há 4 anos, o que você estava fazendo, o que passava na sua cabeça sobre tudo isso?
3: É muito bom aos 21 anos, sabendo também que muitos jogadores de largas carreiras não conseguem alcançar finais de Champions League como eu já alcancei, mas por isso é que isso me dá mais motivo de orgulho e mais motivo para trabalhar, para aproveitar se calhar o sonho de muitos que não conseguiram realizar e jogar o Mundial com o Cristiano Ronaldo. É sempre bom, é um exemplo como jogador e vamos tentar ganhar por ele, por nós, pela nossa nação.
1: João Neves, médio português do PSG, a fechar este jornal.
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1: Bem-vindos a esta segunda parte desta emissão desta sexta-feira, dia 29 de maio. Hoje, no Magazine Desportivo, destaco para dois eventos desportivos que marcam a atualidade, o torneio de ténis parisiense Roland Garros e a final da Liga dos Campeões. Mas para já vamos até São Tomé e Príncipe, onde se agrava a crise energética. Catarina Falcão falou com o sociólogo são-tomense Olívio Diogo, que descreve uma gestão desastrosa deste setor.
6: Convidado. Há 10 meses que, dia sim, dia não, os são-tomenses vivem sem eletricidade. São Tomé e Príncipe tornou-se um país às escuras, dificultando atos básicos do cotidiano, como a conservação dos alimentos, os estudos para as crianças ou ainda pondo em causa muitos negócios que dependem da energia elétrica. Após conversações entre o governo e o sindicato da empresa de água e eletricidade, a EMAI, a situação não parece estar mais clara, com os trabalhadores a pedirem ao executivo para voltar à mesa de negociações com a Tesla, empresa turca que abandonou o país por incumprimento do contrato em agosto. 2025. Para o sociólogo Olívio Diogo, trata-se de uma gestão completamente desastrosa, quer por parte das autoridades,

0: quer por parte do sindicato, acrescentando que uma greve dos trabalhadores neste momento só viria a agravar ainda mais a situação.
1: A questão da energia é essencial para o desenvolvimento da sociedade. Esta é uma sociedade que vive hoje às escuras, como sabem. Isto afeta a tudo quanto é processo económico, e este processo económico atinge também o processo social, porque são as famílias que não estão a poder ter aspectos simples como conservação de legumes, peixe, e depois com um conjunto de pessoas que têm uma atividade económica dependência direta da energia. Desde as crianças que vão à escola, que têm dificuldade, os pais têm dificuldade de fazer o seu tratamento. Portanto, é um processo criado problemas na sociedade de uma forma transversal.
0: E é uma situação aparentemente sem fim à vista, já que, por um lado, o governo diz que vai ser restabelecida a eletricidade, mas, por outro lado, o sindicato da EMAI diz que, se daqui a 2 semanas não houver nada concreto feito, que vão entrar em greve. Portanto, a situação pode ainda piorar.
1: Este governo tem lidado muito mal com este processo. É um processo que vem desenrolando já há um tempo. O governo vem arrastando este problema, fazendo uma série de promessas para melhoria, não tem sido concretizada. E o sindicato vem fazer mais uma pressão ao governo, exigindo do governo uma atuação concreta para a resolução do problema. O sindicato vai mais longe, dizendo que caso isso não aconteça, que o governo voltasse à mesa de negociação com a empresa Tesla. Como sabe, a Tesla é uma empresa que fornecia energia a São Tomé e Príncipe, que se retirou do país derivado a um conflito relacionado com a questão do contrato. Segundo o governo, o contrato com a Tesla é um contrato completamente lesivo para o país, é um contrato que não servia para o país, daí que o governo entendeu romper o contrato com a Tesla. Quando, no meu entender, devia haver um entendimento. E é preciso também dizer que este governo, ao chegar ao poder, este governo, o primeiro-ministro, que saiu depois do outro primeiro-ministro, o primeiro-ministro anterior chegou e encontrou na sua gaveta contratos com a China para melhorar a questão da energia. O governo não entendeu que aquele contrato com a China não estava em condição, decidiu trazer a Tesla. Este governo entra, decide mandar a Tesla embora. E, portanto, é um processo tão complexo e tão complexo que a natureza de resolução é aparentemente passa por negociação, passa por sentar à mesa, porque o governo não tem solução às mãos. É quando o sindicato diz, dentro de dias, se a situação não melhorar, entra em greve, quer dizer, isto que já está mal, passa por uma situação péssima, catastrófica, porque nós, neste momento, temos de dizer dias sim, dias não, dias sim. Se o sindicato entrar em greve, passa certamente para uma escuridão total que de nada abona a favor daquilo que são chantemenses.
0: Sendo que a Tesla alega, por seu lado, que havia uma enorme dívida que não foi paga. Estamos a falar de cerca de 5 milhões de euros.
1: Essa questão que a Tesla alega desta dívida que não foi paga por este governo, é preciso perceber. O governo diz que não pagou a Tesla porque a Tesla não cumpriu aquilo que estava no contrato. E se isto for verdade, se existe esta dívida, não conheço bem da situação, se existe esta dívida, é uma questão de negociação, porque realmente não está em condição de uma vez só retirar os 5 milhões de euros para pagar a Tesla. Tinha que haver uma questão de negociação para que a Tesla continuasse a fornecer energia e isto fosse debitado em conformidade. Outro aspecto que nós temos que falar, quando o sindicato de EMAI vem também falar da questão da greve, é preciso ver que a EMAI é uma gestão desastrosa. A EMAI é a pior desastre que tanto meio que se tem. Portanto, uma gestão completamente desastrosa, uma gestão com roubo, uma gestão com desfile, uma construção maliciosa que os técnicos mesmo da MEI têm perpetuado. Por isso é que o sindicato vem falar em entrar em greve, mas é preciso também que se diga ao sindicato. O sindicato devia olhar para o seu próprio umbigo, porque a gestão de MEI é uma gestão danosa, catastrófica e muito dolosa para o povo santomense.
0: Entretanto, claro que toda esta situação foi agravada por suspeitas de corrupção, nomeadamente suspeitas de corrupção ligadas a geradores que terão chegado a São Tomé e Príncipe, mas que finalmente não tinham a voltagem necessária e não seriam propriamente novos. Portanto, já se acumulam aqui vários problemas. Há um problema básico, que é o problema da eletricidade, que devia ser resolvido, mas que se torna quase uma bola de neve para a sociedade de São Tomense.
1: Quando não se pode fazer um bolo sem colocar a cereja, e a aquisição deste gerador por parte deste governo, sobretudo por parte do Ministro da Infraestrutura, é a cereja que faltava para colocar acima de bolo. Porque a culpa desse gerador é uma culpa completa no mundo da história. É uma culpa que todos nós reconhecemos que é uma culpa feita por uma corrupção clara envolvendo o Ministério da Infraestrutura. Uma corrupção clara envolvendo o Ministério da Infraestrutura. É preciso que se diga isso. Porquê que isso é uma culpa envolvendo o Ministério da Infraestrutura? Porque o Ministério da Infraestrutura comprou aqueles geradores. Até hoje não vi explicar à população porquê que os geradores não funcionaram. Qual é a debilidade do gerador? O que nós teríamos tido um grupo de geradores com pompa e circunstância, e até hoje não aumentou um quilowatt de energia para o país. O que nós sabemos é que o grupo gerador chegou, ora que falta peça, ora que falta maquinaria, ora que falta sistema. Portanto, foi uma compra completamente lesiva ao cofre do Estado de Santo Domingo. Portanto, sobre aqueles grupos geradores, não vale a pena falarmos sobre esse assunto, porque nós o que assistimos é uma típica roubalheira, porque não pode aceitar um governo com um ministro, fale de um grupo de geradores que traga para o país e que não melhore um ponto de melhoria na energia. O que aconteceu é que com a chegada deste grupo de geradores para Santo Tomé e Príncipe, a situação piorou. Portanto, este compra desse grupo de geradores é uma compra que é uma questão de justiça, que nós não entendemos como é que até hoje o Ministério Público não pronunciou sobre esse assunto. E mais, nós tivemos um diretor da EMAI que veio a público, convocou uma conferência de imprensa para dizer claramente que este compra deste gerador é uma compra que é completamente lesiva, é uma compra de corrupção do Ministro da Infraestrutura. Nada aconteceu. Nós tínhamos que provar se é o diretor da imagem que está a falar a verdade. Ele deve ser chamado à justiça para confirmar aquilo que ele disse para a comunicação social, porque é aberto. Portanto, nós não entendemos como é que isto continua, como é que o país continua às escuras. Todo o Santo Mês continua vivendo essa situação. E existem pessoas tirando proveito absurdo e absurdo com esta situação da energia no país.
0: Toda esta questão da eletricidade que se está a passar em São Tomé junta-se uma grande crise internacional ligada às questões que têm a ver com o petróleo. E num arquipélago pequeno, um pouco isolado, quais é que são os verdadeiros impactos desta crise? Já que se por um lado as pessoas não conseguem manter, por exemplo, os alimentos frescos nas suas casas, é difícil ter luz, mas por outro lado também se começa a ser muito difícil e muito caro deslocar-se, isto é basicamente uma tempestade perfeita, mas de forma muito negativa para São Tomé.
1: A questão relacionada com a crise do meio ambiente é outro problema que ainda não foi mencionado. Este problema vem agravar sobremaneira a situação. E este governo, se nos apontasse a questão da crise do meio ambiente como problema da nossa energia, talvez seria um equilíbrio para eles. Mas acontece que este problema ainda não foi colocado sobre a mesa. Porque se os combustíveis estão a preço que estão, o custo de vida já está ao nível do Estado, os salários continuam baixíssimos e a população continua vivendo na situação em que vive, com o agravante de crise que existe no Médio Oriente, tanto está constituindo uma salada à Rússia, para que a vida dos santomenses já está muito má, continua a degradar todos os dias.
0: Ouvimos o sociólogo santomense Olívio Diogo sobre a crise energética em São Tomé e Príncipe.
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6: O desporto nunca acaba e as provas internacionais sucedem em várias modalidades. Enquanto em Paris o torneio de ténis está ao rubro, a equipa de futebol do Paris Saint-Germain vai tentar conquistar este fim de semana, pelo segundo ano consecutivo, o título europeu. O Paris Saint-Germain, que venceu no ano passado pela primeira vez a Liga dos Campeões, está a um passo de realizar um outro feito histórico: conservar o título conquistado na temporada passada. Os parisienses, campeões de França pelo quinto ano consecutivo, vão defrontar o Arsenal, que arrecadou o título em Inglaterra 20 anos depois da última conquista. O PSG e o Arsenal vão medir forças em Budapeste, na Hungria, pelas 18 horas, hora local, no sábado 30 de maio. Os Gunners nunca venceram a prova e apenas participaram numa final em 2006, uma derrota derrota por 2-1 diante dos espanhóis do FC Barcelona num encontro que decorreu em Paris, a capital francesa. A RFI teve a oportunidade de falar com dois atletas portugueses do PSG, Nuno Mendes e João Neves. Nuno Mendes, lateral esquerdo de 23 anos, fez uma divisão da final entre os parisienses e os londrinos.
4: A divisão acho que vai ser um bom jogo, vai ser um jogo de muita qualidade, um jogo diferente, é uma final e acho que vai ser um bom espetáculo.
7: Bruno, uma característica desse time do Luiz Henrique é o trabalho coletivo, né? A gente vê os atacantes dando carrinho, marcando lá atrás. Como ele coloca na cabeça dos jogadores essa obrigação?
4: Sim, acho que trabalho de equipa compensa sempre. Temos uma equipa que trabalha muito bem e coletivo. Acho que isso é muito importante para nós, tanto que o Messi sempre nos diz que os primeiros defensores são os atacantes, então nós tentamos defender bem, como é óbvio. Para ganhar competições de grande nível é preciso ter uma equipa também ao nível da competição, e acho que nós temos uma boa equipa e o Mister tenta nos motivar todos os dias, porque sabemos que não é fácil. Viemos todos os dias aqui ao centro de treinos e é uma rotina um pouco cansativa, mas o Mister tenta nos motivar todos os dias.
6: Quanto a João Neves, médio de 21 anos, admitiu que estas últimas semanas têm sido positivas, visto que alcançou o título de campeão de França, foi convocado por Portugal para o Mundial e está pelo segundo ano consecutivo na final da Liga dos Campeões Europeus, mas o internacional português frisou que agora é preciso vencer o último jogo da temporada com a camisola do clube parisiense.
8: Vamos ver, não prometemos vitórias nem derrotas, prometemos dar tudo pelo clube, é isso que nós prometemos, e fazendo isso estamos sempre mais próximos da vitória. Estou muito contente pela convocatória ao Mundial e pelo Campeonato de França, e agora ainda há um jogo a fazer antes do Mundial e tem que correr bem.
7: Estar vivendo tudo isso aos 21 anos de idade, podendo jogar uma Copa do Mundo, a última do Cristiano Ronaldo, há 4 anos, o que você estava fazendo? O que passava na sua cabeça sobre tudo isso?
8: É muito bom aos 21 anos, sabendo também que muitos jogadores de largas carreiras não conseguem alcançar finais de Champions League como eu já alcancei. Mas por isso é que isso me dá mais motivo de orgulho e mais motivo para trabalhar, para aproveitar se calhar o sonho de muitos que não conseguiram realizar, e jogar o Mundial com o Cristiano Ronaldo é sempre bom, é um exemplo como jogador, e vamos tentar ganhar por ele, por nós, pela nossa nação.
6: Para chegar à final, o Paris Saint-Germain eliminou os germânicos do Bayern Munique por 6-5 no conjunto das duas mãos, nas meias finais, isto enquanto o Arsenal afastou os espanhóis do Atlético de Madrid por 2-1 no conjunto dos dois encontros. A cidade parisiana está sem a sua equipa de futebol, mas está a acolher neste momento o torneio de ténis de Roland Garros, o Grand Slam francês. Atualmente, dois tenistas portugueses apuraram-se para a terceira ronda do torneio, Nuno Borges e Jaime Faria. Na quinta-feira, Jaime Faria derrotou o alemão Jan-Lennard Struff em 3 sets com os parciais de 7-5, 7-6 e 6-2. Em entrevista à RFI, Jaime Faria mostrou-se feliz por continuar em prova após ter derrotado o tenista germânico.
9: Foi um bom jogo, bem conseguido, do início ao fim. Sabia para o que é que ia, um adversário que já tinha treinado algumas vezes, portanto, alguém que não era desconhecido. Preparámos bem o jogo, um adversário muito agressivo, não dá muito ritmo, mas sabíamos que não estaria nas melhores condições físicas, também pelo calor que está. Eu estaria mais confortável em ralis mais compridos, trocas de bola mais difíceis. E foi assim, eu tentei meter o jogo duro desde o início, responder muito a bola dentro, conseguir meter energia no serviço e pronto, os inícios de jogada com competência, mas também no rally conseguir metê-lo a deslocar e mexê-lo para cansá-lo. E acho que ele foi perdendo um bocadinho de energia no serviço e consegui tirar proveito disso, porque depois também comecei a responder ainda melhor e isso causou muita pressão nele. Foi um jogo, era exigente, porque ele dificultou-me bastante do início ao fim. Apesar de tudo, consegue responder bem, era agressivo, há momentos em que nem dá para tocarmos na bola porque ele faz a festa toda, é winner. Mas pronto, era um jogo que eu já sabia que o calor e com este estilo de jogo que ele tem, eu podia ficar um bocado às vezes afetado e zangado, e acho que hoje consegui-me controlar um pouquinho bem e canalizar essa energia para os inícios de jogada e conseguir meter ainda mais qualidade nas minhas pancadas e não tanto focado no que ele estava a fazer. E acho que sim, se não foi o melhor jogo, foi dos melhores aqui dos 5, portanto sinto-me feliz. Agora espero ainda elevar o nível na próxima.
10: O facto de terminar sempre em 3 sets também tem uma certa vantagem de não ficar assim tanto tempo também no corte e poder descansar rapidamente.
9: Foram 3 sets desde a primeira ronda, acho que só o Neumayer é que não foram 2, portanto estou já rodado nos 3 sets, que seja sempre 3 para o meu lado. Portanto sim, está calor, é verdade, mas eu sabia que isso era um aspecto positivo para mim. Eu comecei esta época a terra a jogar na América do Sul e o calor é 3 vezes maior, portanto a verdade é que eu sinto-me bem e fisicamente continuo a ouvir bem os sinais do meu corpo. Estou preparado para defrontar adversários ainda mais difíceis a nível físico. A verdade é que os pontos até são curtos com ele, mas sim, sinto-me bem fisicamente. E a questão de estar o menos tempo em campo possível ainda é melhor, porque vou-me mantendo mais fresco para os próximos jogos. Isto já é a minha segunda semana cá, espero ir para a terceira, né? Eu sei que me dá confiança em ganhar jogos, sei que os adversários, o nível é alto e estou muito feliz de estar a conseguir arranjar soluções para conseguir vencer os jogos, mas também sei que o nível vai continuar a subir, as coisas vão continuar a ficar ainda mais ao detalhe e eu tenho que continuar a puxar por mim, ouvir os meus sinais do corpo e continuar a sentir bem dentro do campo. Sinto-me muito competitivo, eu continuo super ambicioso e motivado para seguir no torneio, feliz de estar presente na terceira ronda.
10: Começa a ter um bocadinho de pressão ou consegues sacudir isso facilmente?
9: Não há muita pressão, eu acho que a pressão era mais Fonseca, o Brasil e coisas assim, ao jogar aqui em casa, França. A verdade é que nós somos um bom país no ténis, estamos a crescer, mas não temos essa cultura destes países. Portanto, a pressão não é muito grande, não. Eu também gosto de canalizá-la como energia para os jogos. A verdade é que eu não dou os mínimos a responder a mensagens, peço desculpa, mas qualquer coisa, gosto muito do apoio do público português e tenho sentido energia. A verdade é que hoje, dia da semana, os alemães normalmente têm mais dinheiro, portanto havia muitos alemães aqui para ver o jogo, mas pronto, eu adorei hoje o público também português e espero no sábado estar cheio de portugueses à bancada para me dar energia, porque eu gosto mesmo de jogar com o público comigo. Em termos de pontos, acho que é a melhor campanha da minha carreira, senti 30 pontos, portanto, sim, estou feliz. Acho que logo aí os pontos não mentem, é muito ponto, já ganhei muito jogo e de muito bom nível, portanto, estou muito feliz e eu sinto-me consistente, portanto, é de tentar dar ao máximo essa continuidade e tornar ainda esta campanha ainda um pouco melhor possível. Top 100 é muito no ténis, é daqueles marcos que os jogadores trabalham a carreira inteira para lá chegar e muito feliz de estar de volta. Já lá estive, mas não me senti um jogador top 100, nunca fui um top 100 muito consolidado porque tive aquela lesão e lá está. É muito importante continuar a ouvir os sinais do meu corpo, preparar bem, a programar bem, ter um bom jogo de cinturas, de adaptação, digamos, com a minha equipa técnica em termos de calendário e isso. E, portanto, continuar bem. Acho que o meu corpo está bem, melhor que nunca e super em forma. Portanto, top 100, muito feliz por atingir esse marco. Era uma coisa que eu já tinha como o alvo, não é? O objetivo sempre anual, mas agora queremos olhar para mais coisas e para feitos maiores, portanto o primeiro passo já está e agora é continuar. Em termos de ranking, esse primeiro passo já está dado e garantido, pelo menos. Aqui também não se pode esperar adversários fáceis, não há. Portanto, já foi, confesso, já treinei uma outra vez com ele. São jogos muito distintos. Eu tenho que fazer o meu, tenho que continuar a focar nos meus inícios de jogada e meter intensidade do início ao fim do jogo e depois logo se vê.
6: Na terceira ronda, Jaime Faria vai defrontar o norte-americano Francis Tiafoe, que eliminou o polaco Hubert Hurkacz em 5 sets com os parciais de 6-7, 7-6, 6-4, 6-7 e 6-4. O torneio de Roland Garros decorre até dia 7 de junho em Paris. Chegamos assim ao fim deste Magazine de Esporto. Até breve.
5: É também o ponto final desta segunda parte da nossa emissão aqui em português na Rádio França Internacional. Desta sexta-feira, dia 29 de maio, voltamos todos os dias, já sabe, quando o relógio aponta às 15 e às 18 horas, hora francesa. Até lá, acompanhe-nos no nosso site em rfi.fr/pt, RFI em português nas redes sociais. Desejo-vos uma boa tarde.

0: Muito boa tarde, são nesta altura 18 horas aqui em Paris, 15 horas em Cabo Verde, na cidade da Praia. Começa aqui o segundo jornal em português da RFI.
1: Lígia Anjo.
0: Marcar a atualidade desta sexta-feira, dia 29 de maio, em Cabo Verde, o PAICV confirma a maioria absoluta com 37 deputados e abstenção recorde nas eleições legislativas. Bucareste apela a resposta firme depois do drone russo ter atingido o prédio na Roménia. Estes são alguns dos títulos que vamos desenvolver sobre o comando técnico neste jornal de dos Conselheiros.
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0: Como dizia na abertura deste jornal Notícias de Cabo Verde, os resultados definitivos das eleições legislativas de 17 de maio, publicados esta sexta-feira no Boletim Oficial, confirmam a vitória do PAICV com maioria absoluta na Assembleia Nacional do país. O partido conquistou 37 dos 72 mandatos. A votação ficou marcada pela elevada taxa de abstenção dos 35 anos de democracia cabo-verdiana, com 53,5% dos eleitores inscritos a não comparecerem nas urnas. Aldair Santos.
2: Os resultados definitivos das eleições legislativas de 17 de maio já foram publicados no Boletim Oficial, confirmando a vitória do PAICV com maioria absoluta de 37 mandatos dos 72 deputados. Os dados foram apresentados à imprensa pela Presidenta da Comissão Nacional de Eleições, Maria do Rosário Pereira Gonçalves.
3: Com base nesses resultados definitivos, o Partido Africano da Independência de Cabo Verde, PAICV, obteve 37 deputados do Universo. Universo de 72 legalmente previsto para a Assembleia Nacional. Sendo por isso, o partido político PAICV, proclamado pela Comissão Nacional de Eleições como sendo o partido vencedor das eleições legislativas de 17 de maio.
2: A taxa de participação nas eleições foi de 46,5% e a abstenção é mais alta dos 35 anos da história da democracia cabo-verdiana. Situou-se nos 53,5%. Uma abstenção que precisa ser estudada, afirmou a Presidenta da Comissão Nacional de Eleições, Maria do Rosário Pereira Gonçalves.
3: Entendemos que sim, a questão, o assunto, a não participação dos cidadãos cabo-verdianos, além de questões que nós consideramos que possam ser abstenção administrativas, precisa ser estudada, identificadas as razões e trabalhadas no sentido de se promover cada vez maior participação e adesão dos cidadãos cabo-verdianos ao processo eleitoral.
2: De Cabo Verde, para RFI, Odair Santos.
0: Em Moçambique, o governo quebrou o silêncio e confirmou esta sexta-feira, em conferência de imprensa, que vai financiar a permanência das tropas ruandesas destacadas em Cabo Delgado, no norte do país, para combater o terrorismo. O executivo reconhece o compromisso financeiro com a Ruanda, mas recusa divulgar, por enquanto, os montantes envolvidos e o prazo previsto para a continuidade desta missão militar, que já se encontra há vários anos no norte de Moçambique. Rumo até São Tomé e Príncipe, a crise energética dura há 10 meses, perturba não só o dia-a-dia dos são-tomenses, mas também o tecido económico do país, como nos explicou o sociólogo são-tomense Olívio Diogo.
4: A questão da energia é essencial para o desenvolvimento da sociedade. Esta é uma sociedade que vive hoje às escuras, como sabem. Isto afeta a tudo quanto é processo económico, e este processo económico atinge também o processo social, porque são as famílias que não estão a poder ter aspectos simples como conservação de legumes, peixe, e depois com um conjunto de pessoas que têm uma atividade econômica dependência direta da energia. Portanto, desde as crianças que estão à escola, têm dificuldade, os pais têm dificuldade em fazer o seu tratamento. Portanto, é um processo criado problemas na sociedade de uma forma transversal.
5: E é uma situação aparentemente sem fim à vista, já que, por um lado, o governo diz que vai ser restabelecida a eletricidade, mas, por outro lado, o sindicato da EMAI diz que, se daqui a duas semanas não houver nada concreto feito, que vão entrar em greve. Portanto, a situação pode ainda piorar.
4: Este governo tem lidado muito mal com este processo. É um processo que vem desenrolando já há um tempo. O governo vem arrastando este problema, fazendo uma série de promessas para melhoria. Não tem sido concretizada.
0: Declarações do sociólogo São Tomense Olívio Diogo, entrevistado aqui por Catarina Falcão. Ele é o nosso convidado, que pode ouvir já a seguir este jornal.
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0: A Roménia, membro da NATO e da União Europeia, apelou esta sexta-feira a uma resposta firme da comunidade internacional depois de um drone russo ter atingido um edifício residencial em Galati, junto à fronteira com a Ucrânia, causando dois feridos ligeiros. Apesar das condenações já expressas por vários países e organizações internacionais, ainda não foi anunciada, Liliana Henriques, qualquer medida concreta em resposta ao incidente.
7: Não é a primeira vez que drones russos entram em território romeno. Desde o começo da ofensiva russa na Ucrânia em 2022, a Roménia contabilizou a entrada de 28 drones no seu espaço aéreo, depois do prédio situado em Galati ter sido atingido, provocando dois feridos ligeiros e um incêndio rapidamente controlado. Cerca de 70 residentes do edifício foram evacuados. As autoridades locais indicam ainda que um drone que não transportava explosivos foi encontrado em Maramureș, no nordeste da Roménia, zona onde, à semelhança de outros pontos sensíveis junto à fronteira com a Ucrânia, foi reforçada a vigilância, com o executivo a autorizar os seus militares a abater drones. Além disso, foi convocada uma reunião urgente hoje do Conselho de Segurança Nacional. Reagindo ao sucedido, o presidente Nicuzor Dan declarou na Rede X que a Roménia não aceitaria que a guerra de agressão conduzida pela Rússia contra a Ucrânia afetasse os seus cidadãos. Vários países europeus e a NATO garantiram a Bucareste o seu apoio após o incidente, mas sem anunciar medidas concretas, sendo que Moscovo manteve até agora o silêncio. O comportamento irresponsável da Rússia é um perigo para todos nós, disse o secretário-geral da Aliança Atlântica, Mark Rutte. No mesmo sentido, a presidente da Comissão Europeia acusou a Rússia de ter atravessado uma nova linha vermelha. Por sua vez, Volodymyr Zelensky garantiu que a Ucrânia irá apoiar a Roménia por todos os meios necessários e apelou à União Europeia a adotar novas sanções verdadeiramente fortes contra a Rússia. Ao condenar igualmente o sucedido, o chefe da diplomacia francesa, Jean-Noël Barrot, recordou que 1.500 militares franceses participam atualmente na Roménia na defesa da Europa de Leste e da Aliança Transatlântica.
0: Marcar a atualidade internacional também, Benjamin Netanyahu ordenou ao exército israelita que ignore os termos de cessar fogo e avance com a ocupação de 70% da faixa de Gaza. O primeiro-ministro israelita garante que Israel já controla cerca de 60% do território. A decisão surge num contexto de intensificação dos combates. E antes de seguir para o Mundial que decorre dentro de poucos dias, a partir de meados de junho nos Estados Unidos, no México e no Canadá, a seleção cabo-verdiana já participa pela primeira vez nesta prova. Está em fase de treinos em Portugal, deve jogar um jogo preparatório contra a Sérvia em Lisboa no domingo. Gilson Tavares, atacante dos Tubarões Azuis, defende o quanto é importante ter o apoio de todos os cabo-verdianos em Cabo Verde e na diáspora.
8: Tem uma importância gigantesca porque faz muito tempo que Cabo Verde não joga em Portugal. Creio que a última vez foi 2010, 11, 12. E visto que em Portugal tem uma imensa comunidade cabo-verdiana e eles estão todos à espera que aconteça este jogo e mostrar a alegria que têm pela seleção de Cabo Verde.
0: O atacante dos Tubarões Azuis, Gilson Tavares, que se estreia com esta seleção no Mundial. Na final da Liga dos Campeões Europeus de Futebol, o PSG e o Arsenal vão medir forças em Bucareste este sábado, amanhã, na Hungria, pelas 18 horas locais. Em declarações recolhidas pela RFI, João Neves, médio português do PSG, português, admitiu que estas últimas semanas têm sido positivas, visto que alcançou o título de campeão de França, foi convocado por Portugal para o Mundial e está pelo segundo ano consecutivo na final da Liga dos Campeões.
9: Vamos ver, não prometemos vitórias nem derrotas, prometemos dar tudo pelo clube, é isso que nós prometemos e fazendo isso estamos sempre mais próximo da vitória. Estou muito contente pela convocatória ao Mundial e pelo Campeonato de França e agora ainda há um jogo a fazer antes do Mundial e tem que correr bem.
10: Estar vivendo tudo isso aos 21 anos de idade, podendo jogar uma Copa do Mundo, a última do Cristiano Ronaldo, há 4 anos, o que você estava fazendo, o que passava na sua cabeça sobre tudo isso?
9: É muito bom aos 21 anos, sabendo também que muitos jogadores de largas carreiras não conseguem alcançar finais de Champions League como eu já alcancei, mas por isso é que isso me dá mais motivo de orgulho e mais motivo para trabalhar, para aproveitar se calhar o sonho de muitos que não conseguiram realizar e jogar o Mundial com o Cristiano Ronaldo. É sempre bom, é um exemplo como jogador e vamos tentar ganhar por ele, por nós, pela nossa nação.
0: João Neves, médio português do PSG, a fechar este jornal.
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0: Bem-vindos a esta segunda parte desta emissão desta sexta-feira, dia 29 de maio. Hoje, no Magazine Desportivo, destaco para dois eventos desportivos que marcam a atualidade: o torneio de ténis parisiense Roland Garros e a final da Liga dos Campeões. Mas para já vamos até São Tomé e Príncipe, onde se agrava a crise energética. Catarina Falcão falou com o sociólogo são tomense Olívio Diogo, que descreve uma gestão desastrosa deste setor.
6: Convidado.
5: Há 10 meses que, dia sim, dia não, os são-tomenses vivem sem eletricidade. São Tomé e Príncipe tornou-se um país às escuras, dificultando atos básicos do cotidiano, como a conservação dos alimentos, os estudos para as crianças, ou ainda pondo em causa muitos negócios que dependem da energia elétrica. Após conversações entre o governo e o sindicato da empresa de água e eletricidade, a EMAI, a situação não parece estar mais clara, com os trabalhadores a pedirem ao executivo para voltar à mesa de negociações com a Tesla, empresa turca que abandonou o país por incumprimento do contrato em agosto. 2025. Para o sociólogo Olívio Diogo, trata-se de uma gestão completamente desastrosa, quer por parte das autoridades, quer por parte do sindicato, acrescentando que uma greve dos trabalhadores neste momento só viria a agravar ainda mais a situação.
4: A questão da energia é essencial para o desenvolvimento da sociedade. Esta é uma sociedade que vive hoje às escuras, como sabem. Isto afeta a tudo quanto é processo económico, e este processo económico atinge também o processo social, porque são as famílias que não estão a poder ter aspectos simples como conservação de legumes, peixe, e depois com um conjunto de pessoas que têm uma atividade económica dependência direta da energia. Portanto, desde as crianças para a escola, que têm dificuldade, os pais têm dificuldade em fazer o seu tratamento. Portanto, é um processo criado problemas na nossa sociedade de uma forma transversal.
5: E é uma situação aparentemente sem fim à vista, já que, por um lado, o governo diz que vai ser restabelecida a eletricidade, mas, por outro lado, o sindicato da EMAI diz que, se daqui a duas semanas não houver nada concreto feito, que vão entrar em greve. Portanto, a situação pode ainda piorar.
4: Este governo tem lidado muito mal com este processo. É um processo que vem desenrolando já há um tempo. O governo vem arrastando este problema, fazendo uma série de promessas para a melhoria, não tem sido concretizada. E o sindicato vem fazer mais uma pressão ao governo, exigindo do governo uma atuação concreta para a resolução do problema. O sindicato vai mais longe, dizendo que caso isso não aconteça, que o governo voltasse à mesa de negociação com a empresa Tesla. Como sabe, a Tesla é uma empresa que fornecia energia a São Tomé e Príncipe, que se retirou do país derivado a um conflito relacionado com a questão do contrato. Segundo o governo, o contrato com a Tesla é um contrato completamente lesivo para o país, é um contrato que não servia para o país, daí que o governo entendeu romper o contrato com a Tesla. Quando, no meu entender, devia haver um entendimento. E é preciso também dizer que este governo, ao chegar ao poder, este governo, o primeiro-ministro, que saiu depois do outro primeiro-ministro, o primeiro-ministro anterior chegou e encontrou na sua gaveta contratos com a China para melhorar a questão da energia. O governo não entendeu que aquele contrato com a China não estava em condição, decidiu trazer a Tesla. Este governo entra, decide mandar a Tesla embora. E, portanto, é um processo tão complexo e tão complexo que a natureza de resolução aparentemente passa por negociação, passa por sentar à mesa, porque o governo não tem solução à mão. É quando o sindicato diz, dentro de dias, se a situação não melhorar, entra em greve, quer dizer, isto que já está mal, passa por uma situação péssima, catastrófica, porque nós, neste momento, temos energia dias sim, dias não, dias não, dias sim. Se o sindicato entrar em greve, passa certamente para uma escuridão total e nada abona a favor daquilo que são chantemenses.
5: Sendo que a Tesla alega, por seu lado, que havia uma enorme dívida que não foi paga. Estamos a falar de cerca de 5 milhões de euros.
4: Essa questão que a Tesla alega desta dívida que não foi paga por este governo, é preciso perceber. O governo diz que não pagou a Tesla porque a Tesla não cumpriu aquilo que estava no contrato. E se isto for verdade, se existe esta dívida, não conheço bem da situação, se existe esta dívida, é uma questão de negociação, temos a negociação, porque realmente o Tratamento não está em condição de uma vez só retirar 5 milhões de euros para pagar a Tesla. Tinha que haver uma questão de negociação para que a Tesla continuasse a fornecer energia e isso fosse debitar em conformidade. Outro aspecto que nós temos que falar, quando o sindicato de maio vem também falar da questão da greve, é preciso ver que a maio é uma gestão desastrosa. A maio é a pior desastre que se tem. Portanto, uma gestão completamente desastrosa, uma gestão com roubo, uma gestão com desfile, uma construção maliciosa que os técnicos mesmo da MAI têm perpetuado. Por isso é que o sindicato está a falar, vem falar em dar em greve, mas é preciso também que se diga ao sindicato, que o sindicato devia olhar para o seu próprio umbigo, porque a questão de mais uma gestão danosa, catastrófica e muito, muito dolorosa para o povo santomense.
5: Entretanto, claro que toda esta situação foi agravada por suspeitas de corrupção, nomeadamente suspeitas de corrupção ligadas a geradores que terão chegado a São Tomé e Príncipe, mas que finalmente não tinham a voltagem necessária e não seriam propriamente novos. Portanto, já se acumulam aqui vários problemas. Há um problema básico, que é o problema da eletricidade, que devia ser resolvido, mas que se torna quase uma bola de neve para a sociedade de São Tomense.
4: Quando não se pode fazer um bolo sem colocar a cereja e a aquisição deste gerador por parte deste governo, sobretudo por parte do Ministro da Infraestrutura, é a cereja que faltava para colocar acima do bolo. Porque a compra desse gerador é uma compra completamente desastrosa. É uma compra que todos nós reconhecemos que é uma compra feita por uma corrupção clara envolvendo o Ministro da Infraestrutura. Uma corrupção clara envolvendo o Ministro da Infraestrutura. É preciso que se diga isso. Por que esta é uma compra envolvendo o Ministro da Infraestrutura? Porque o Ministro da Infraestrutura comprou aqueles geradores. Até hoje não vi explicar à população por que os geradores não funcionaram. Qual é a debilidade do gerador? O que nós temos é um grupo de geradores com pompa e circunstância, e até hoje não aumentou um quilowatt de energia para o país. O que nós sabemos é que o grupo gerador chegou, ora que falta peça, ora que falta maquinaria, ora que falta sistema. Portanto, foi uma compra completamente lesiva ao cofre do Estado de São Tomé. Portanto, sobre aqueles grupos geradores, não vale a pena falarmos sobre esse assunto, porque nós o que assistimos é uma típica roubalheira, porque não pode-se aceitar um governo com um ministro, fale de um grupo de geradores que traga para o país e que não melhore um ponto de melhoria na energia. O que aconteceu é que com a chegada deste grupo de geradores para Santo Memphis, a situação piorou. Portanto, este compra desse grupo de geradores é uma compra que é uma questão de justiça, que nós não entendemos como é que até hoje o Ministério Público não pronunciou sobre esse assunto. E mais, nós tivemos um diretor da EMAI que veio ao público, convocou uma conferência de imprensa para dizer claramente que este compra deste gerador é uma compra que é completamente lesiva, é uma compra de corrupção do Ministro da Infraestrutura e nada aconteceu. Nós tínhamos que provar se é o diretor da imagem está a falar a verdade. Ele deve ser chamado à justiça para confirmar aquilo que ele disse para a comunicação social, porque é aberto. Portanto, nós não entendemos como é que isto continua, como é que o país continua às escuras, todo o Santo Tomé continua vivendo essa situação e existe um pessoal tirando proveito absurdo e absurdo com esta situação da energia no país.
5: Toda esta questão da eletricidade que se está a passar em São Tomé, junta-se uma grande crise internacional ligada às questões que têm a ver com o petróleo. E num arquipélago pequeno, um pouco isolado, quais é que são os verdadeiros impactos desta crise? Já que se por um lado as pessoas não conseguem manter, por exemplo, os alimentos frescos nas suas casas, é difícil ter luz, mas por outro lado também se começa a ser muito difícil e muito caro deslocar-se, isto é basicamente uma tempestade perfeita, mas de forma muito negativa para São Tomé.
4: A questão relacionada com a crise do Meio Oriente é outro problema que ainda não foi mencionado. Este problema vem agravar sobremaneira a situação. E este governo, se nos apontasse a questão da crise do Meio Oriente como problema da nossa energia, talvez seria um equilíbrio para eles. Mas acontece que este problema ainda não foi colocado sobre a mesa, porque se os combustíveis estão a preço tão, o custo de vida já está a nível do Estado. Os salários continuam baixíssimos e a população continua vivendo na situação em que vive, com o agravante de crise que existe no Médio Oriente, tanto está constituindo uma salada russa para que a vida de São Tomé, que já está muito má, continue a degradar todos os dias.
5: Ouvimos o sociólogo São Tomense Olívio Diogo sobre a crise energética em São Tomé e Príncipe.
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0: E as últimas com Marco Martins.
12: O desporto nunca acaba e as provas internacionais sucedem em várias modalidades. Enquanto em Paris o torneio de ténis está ao rubro, a equipa de futebol do Paris Saint-Germain vai tentar conquistar este fim de semana, pelo segundo ano consecutivo, o título europeu. O Paris Saint-Germain, que venceu no ano passado pela primeira vez a Liga dos Campeões, está a um passo de realizar um outro feito histórico: conservar o título conquistado na temporada passada. Os parisienses, campeões de França pelo quinto ano consecutivo, vão defrontar o Arsenal, que arrecadou o título em Inglaterra 20 anos depois da última conquista. O PSG e o Arsenal vão medir forças em Budapeste, na Hungria, pelas 18 horas, hora local, no sábado 30 de maio. Os Gunners nunca venceram a prova e apenas participaram numa final em 2006, uma derrota por 2-1 diante dos espanhóis do FC Barcelona, num encontro que decorreu em Paris, a capital francesa. A RFI teve a oportunidade de falar com dois atletas portugueses do PSG, Nuno Mendes e João Neves. Nuno Mendes, lateral esquerdo de 23 anos, fez uma antevisão da final entre os parisienses e os londrinos.
13: A antevisão acho que vai ser um bom jogo. Vai ser um jogo de muita qualidade, um jogo diferente. É uma final e acho que vai ser um bom espetáculo.
10: Nuno, uma característica desse time do Luiz Henrique é o trabalho coletivo, né? A gente vê os atacantes dando carrinho, marcando lá atrás. Como ele coloca na cabeça dos jogadores essa obrigação?
13: Sim, acho que o trabalho de equipa compensa sempre. Temos uma equipa que trabalha muito bem e coletivo. Acho que isso é muito importante para nós. Tanto que o Missa sempre nos diz que os primeiros defensores são os atacantes. Então nós tentamos defender bem, como é óbvio. Para ganhar competições de grande nível é preciso ter uma equipa também ao nível da competição. E acho que nós temos uma boa equipa e o Missa tenta nos motivar todos os dias, porque sabemos que não é fácil. Viemos todos os dias aqui ao centro de treinos e é uma rotina um pouco cansativa, mas o Missa tenta nos motivar todos os dias.
12: Quanto a João Neves, médio de 21 anos, admitiu que estas últimas semanas têm sido positivas, visto que alcançou o título de campeão de França, foi convocado por Portugal para o Mundial e está pelo segundo ano consecutivo na final da Liga dos Campeões Europeus, mas o internacional português frisou que agora é preciso vencer o último jogo da temporada com a camisola do clube parisiense.
9: Vamos ver, não prometemos vitórias nem derrotas, prometemos dar tudo pelo clube, é isso que nós prometemos e fazendo isso estamos sempre mais próximo da vitória. Estou muito contente pela convocatória ao Mundial e pelo Campeonato de França e agora ainda há um jogo a fazer antes do Mundial e tem que ser bem.
10: Estar vivendo tudo isso aos 21 anos de idade, podendo jogar uma Copa do Mundo, a última do Cristiano Ronaldo, há 4 anos. O que você estava fazendo? O que passava na sua cabeça sobre tudo isso?
9: É muito bom aos 21 anos, sabendo também que muitos jogadores de largas carreiras não conseguem alcançar finais de Champions League como eu já alcancei, mas por isso é que isso me dá mais motivo de orgulho e mais motivo para trabalhar, para aproveitar se calhar o sonho de muitos que não conseguiram realizar e jogar o Mundial com o Cristiano Ronaldo. É sempre bom, é um exemplo como jogador e vamos tentar ganhar por ele, por nós, pela nossa nação.
12: Para chegar à final, o Paris Saint-Germain eliminou os germânicos do Bayern Munique por 6-5 no conjunto das duas mãos, nas meias finais, isto enquanto o Arsenal afastou os espanhóis do Atlético de Madrid por 2-1 no conjunto dos dois encontros. A cidade parisiense está sem a sua equipa de futebol, mas está a acolher neste momento o torneio de ténis de Roland Garros, o Grand Slam francês. Atualmente, dois tenistas portugueses apuraram-se para a terceira ronda do torneio, Nuno Borges e Jaime Faria. Na quinta-feira, Jaime Faria derrotou o alemão Jan-Lennard Struff em 3 sets com os parciais de 7-5, 7-6 e 6-2. Em entrevista à RFI, Jaime Faria mostrou-se feliz por continuar em prova após ter derrotado o tenista germânico.
14: Foi um bom jogo, bem conseguido, do início ao fim. Sabia para o que aqui ia, um adversário que já tinha treinado algumas vezes, portanto, alguém que não era desconhecido. Preparámos bem o jogo, um adversário muito agressivo, não dá muito ritmo, mas sabíamos que não estaria nas melhores condições físicas, também pelo calor que está. Eu estaria mais confortável em ralis mais compridos, trocas de bola mais difíceis E foi assim, eu tentei meter o jogo duro desde o início, responder muito a bola dentro, conseguir meter energia no serviço e pronto, os inícios de jogada com competência, mas também no rally conseguir metê-lo a deslocar e mexê-lo para cansá-lo. E acho que ele foi perdendo um bocadinho de energia no serviço e consegui tirar proveito disso, porque depois também comecei a responder ainda melhor e isso causou muita pressão nele. Foi um jogo, era exigente, porque ele dificultou-me bastante do início ao fim. Apesar de tudo, consegue responder bem, era agressivo, há momentos em que nem dá para tocarmos na bola porque ele faz a festa toda, é winner. Mas pronto, era um jogo que eu já sabia que o calor e com este estilo de jogo que ele tem, eu podia ficar um bocado às vezes afetado e zangado, e acho que hoje consegui-me controlar um pouquinho bem e canalizar essa energia para os inícios de jogada e conseguir meter ainda mais qualidade nas minhas pancadas e não tanto focado no que ele estava a fazer. E acho que sim, se não foi o melhor jogo, foi dos melhores aqui dos 5, portanto sinto-me feliz. Agora espero ainda levar o nível na próxima.
12: O facto de terminar sempre entre 3 sets também tem uma certa vantagem de não ficar assim tão tempo também no corte e poder descansar rapidamente.
14: Foram 3 sets desde a primeira ronda, acho que só o Neumayer é que não foram 2, portanto eu estou já rodado nos 3 sets, que seja sempre 3 para o meu lado. Portanto sim, está calor, é verdade, mas eu sabia que isso era um aspecto positivo para mim. Eu comecei esta época a terra a jogar na América do Sul e o calor é 3 vezes maior, portanto a verdade é que eu sinto-me bem e fisicamente continuo a ouvir bem os sinais do meu corpo. Estou preparado para defrontar adversários ainda mais difíceis a nível físico. A verdade é que os pontos até são curtos com ele, mas sim, sinto-me bem fisicamente. E a questão de estar o menos tempo em campo possível ainda é melhor, porque vou-me mantendo mais fresco para os próximos jogos. Isto já é a minha segunda semana cá, espero ir para a terceira, né? Eu sei que me dá confiança ganhar jogos, sei que os adversários, o nível é alto e estou muito feliz de estar a conseguir arranjar soluções para conseguir vencer os jogos, mas também sei que o nível vai continuar a subir, as coisas vão continuar a ficar ainda mais ao detalhe e eu tenho que continuar a puxar por mim, ouvir os meus sinais do corpo e continuar a sentir bem dentro do campo. Sinto-me muito competitivo, eu continuo super ambicioso e motivado para seguir no torneio, feliz de estar presente na terceira ronda.
12: Começa a ter um bocadinho de pressão ou consegues sacudir isso facilmente?
14: Não há muita pressão, eu acho que a pressão era mais Fonseca, o Brasil e coisas assim, ao jogar aqui em casa, França. A verdade é que nós somos um bom país no ténis, estamos a crescer, mas não temos essa cultura destes países. Portanto, a pressão não é muito grande, não. Eu também gosto de canalizá-la como energia para os jogos. A verdade é que eu não dou os mínimos a responder a mensagens, peço desculpa, mas qualquer coisa, gosto muito do apoio do público português e tenho sentido energia. A verdade é que hoje, dia da semana, os alemães normalmente têm mais dinheiro, portanto havia muitos alemães aqui para ver o jogo, mas pronto, eu adorei hoje o público também português e espero no sábado estar cheio de portugueses à bancada para me dar energia, porque eu gosto mesmo de jogar com o público comigo. Em termos de pontos, acho que é a melhor campanha da minha carreira, senti 30 pontos, portanto, sim, estou feliz. Acho que logo aí os pontos não mentem, é muito ponto, já ganhei muito jogo e de muito bom nível, portanto estou muito feliz e eu sinto-me consistente, portanto é de tentar dar ao máximo essa continuidade e tornar ainda esta campanha ainda um pouco melhor possível. Top 100 é muito no ténis, é daqueles marcos que os jogadores trabalham a carreira inteira para lá chegar e muito feliz de estar de volta. Já lá estive, mas não me senti um jogador top 100, nunca fui um top 100 muito consolidado porque tive aquela lesão e lá está, é muito importante continuar a ouvir os sinais do meu corpo, preparar bem, a programar bem, ter um bom jogo de cinturas de adaptação, digamos, com a minha equipa técnica em termos de calendário e isso, e, portanto, continuar bem. Acho que o meu corpo está bem, melhor que nunca e super em forma, portanto top 100, muito feliz por atingir esse marco, era uma coisa que eu já tinha como o alvo, não é? O objetivo sempre anual, mas agora queremos olhar para mais coisas e para feitos maiores, portanto o primeiro passo já está e agora é continuar. Em termos de ranking, esse primeiro passo já está dado e garantido, pelo menos. Aqui também não se pode parar adversários fáceis, não há. Portanto, já foi, confesso, já treinei uma outra vez com ele. São jogos muito distintos. Eu tenho que fazer o meu, tenho que continuar a focar nos meus inícios de jogada e meter intensidade do início ao fim do jogo e depois logo se vê.
12: Na terceira ronda, Jaime Faria vai defrontar o norte-americano Francis Tiafoe, que eliminou o polaco Hubert Hurkacz em 5 sets com os parciais de 6-7, 7-6, 6-4, 6-7 e 6-4. O torneio de Roland Garros decorre até dia 7 de junho em Paris. Chegamos assim ao fim deste Magazine de Esporto. Até breve.
0: É também o ponto final desta segunda parte da nossa emissão aqui em português na Rádio França Internacional, desta sexta-feira, dia 29 de maio. Voltamos todos os dias, já sabe, quando o relógio aponta às 15 e às 18 horas, hora francesa. Até lá, acompanhe-nos no nosso site em rfi.fr/pt, RFI em português nas redes sociais. Desejo-vos uma boa tarde.

0: Boa tarde, são nesta altura 18 horas aqui em Paris, 15 horas em Cabo Verde, na cidade da Praia. Começa aqui o segundo jornal em português da RFI.
1: Lígia Anjo.
0: Marcar a atualidade desta sexta-feira, dia 29 de maio, em Cabo Verde, o PAICV confirma a maioria absoluta com 37 deputados e abstenção recorde nas eleições legislativas. Bucareste apela a resposta firme depois do drone russo ter atingido o prédio na Roménia. Estes são alguns dos títulos que vamos desenvolver sobre o comando técnico neste jornal de Dos Consecutivos.
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0: Como dizia na abertura deste jornal Notícias de Cabo Verde, os resultados definitivos das eleições legislativas de 17 de maio, publicados esta sexta-feira no Boletim Oficial, confirmam a vitória do PAICV com maioria absoluta na Assembleia Nacional do país. O partido conquistou 37 dos 72 mandatos. A votação ficou marcada pela elevada taxa de abstenção dos 35 anos de democracia cabo-verdiana, com 53,5% dos eleitores inscritos a não comparecerem nas urnas. Altair Santos.
2: Os resultados definitivos das eleições legislativas de 17 de maio já foram publicados no Boletim Oficial, confirmando a vitória do PAICV com maioria absoluta de 37 mandatos dos 72 deputados. Os dados foram apresentados à imprensa pela Presidenta da Comissão Nacional de Eleições, Maria do Rosário Pereira Gonçalves.
3: Com base nesses resultados definitivos, o Partido Africano da Independência de Cabo Verde, PAICV, obteve 37 deputados do universo de 72 legalmente previsto para a Assembleia Nacional. Sendo por isso, o partido político PAICV, proclamado pela Comissão Nacional de Eleições como sendo o partido vencedor das eleições legislativas de 17 de maio.
2: A taxa de participação nas eleições foi de 46,5% e a abstenção é mais alta dos 35 anos da história da democracia cabo-verdiana. Situou-se nos 53,5%. Uma abstenção que precisa ser estudada, afirmou a Presidenta da Comissão Nacional de Eleições, Maria do Rosário Pereira Gonçalves.
3: Entendemos que sim, a questão, o assunto, a não participação dos cidadãos cabo-verdianos, além de questões que nós consideramos que possam ser abstenção administrativas, precisa ser estudada, identificadas as razões e trabalhadas no sentido de se promover cada vez maior participação e adesão dos cidadãos cabo-verdianos ao processo eleitoral.
2: De Cabo Verde, para RFI, Odair Santos.
0: Em Moçambique, o governo quebrou o silêncio e confirmou esta sexta-feira, em conferência de imprensa, que vai financiar a permanência das tropas ruandesas destacadas em Cabo Delgado, no norte do país, para combater o terrorismo. O executivo reconhece o compromisso financeiro com a Ruanda, mas recusa divulgar, por enquanto, os montantes envolvidos e o prazo previsto para a continuidade desta missão militar, que já se encontra há vários anos no norte de Moçambique. Rumo até São Tomé e Príncipe, a crise energética dura há 10 meses, perturba não só o dia-a-dia dos são-tomenses, mas também o tecido económico do país, como nos explicou o sociólogo são-tomense Olívio Diogo.
4: A questão da energia é essencial para o desenvolvimento da sociedade. Esta é uma sociedade que vive hoje às escuras, como sabem. Isto afeta a tudo quanto é processo económico, e este processo económico atinge também o processo social, porque são as famílias que não estão a poder ter aspectos simples como conservação de legumes, peixe, e depois com um conjunto de pessoas que têm como atividade econômica dependência direta da energia. Desde as crianças que vão à escola, que têm dificuldade, os pais têm dificuldade em fazer o seu tratamento. Portanto, é um processo criado problemas na sociedade de uma forma transversal.
0: E é uma situação aparentemente sem fim à vista, já que, por um lado, o governo diz que vai ser restabelecida a eletricidade, mas, por outro lado, o sindicato da EMAI diz que, se daqui a duas semanas não houver nada concreto feito, que vão entrar em greve. Portanto, a situação pode ainda piorar.
4: Este governo tem lidado muito mal com este processo. É um processo que vem desenrolando já há um tempo. O governo vem arrastando este problema, fazendo uma série de promessas para a melhoria. Não tem sido concretizada.
0: Declarações do sociólogo São Tomense Olívio Diogo, entrevistado aqui por Catarina Falcão. Ele é o nosso convidado, que pode ouvir já a seguir este jornal. 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
0: A Roménia, membro da NATO e da União Europeia, apelou esta sexta-feira a uma resposta firme da comunidade internacional depois de um drone russo ter atingido um edifício residencial em Galati, junto à fronteira com a Ucrânia, causando dois feridos ligeiros. Apesar das condenações já expressas por vários países e organizações internacionais, ainda não foi anunciada, Liliana Henriques, qualquer medida concreta em resposta ao incidente.
6: Não é a primeira vez que drones russos entram em território romeno. Desde o começo da ofensiva russa na Ucrânia em 2022, a Roménia contabilizou a entrada de 28 drones no seu espaço aéreo. Depois do prédio situado em Galati ter sido atingido, provocando dois feridos ligeiros e um incêndio rapidamente controlado, cerca de 70 residentes do edifício foram evacuados. As autoridades locais indicam ainda que um drone que não transportava explosivos foi encontrado em Maramureș, no nordeste da Roménia, zona onde, à semelhança de outros pontos sensíveis junto à fronteira com a Ucrânia, foi reforçada a vigilância, com o executivo a autorizar os seus militares a abater drones.

0: França e agora ainda há um jogo a fazer antes do Mundial e tem que correr bem.
1: Estar vivendo tudo isso aos 21 anos de idade, podendo jogar uma Copa do Mundo, a última do Cristiano Ronaldo, há 4 anos, o que você estava fazendo? O que passava na sua cabeça sobre tudo isso?
0: É muito bom aos 21 anos, sabendo também que muitos jogadores de largas carreiras não conseguem alcançar finais de Champions League como eu já alcancei. Mas por isso é que isso me dá mais motivo de orgulho e mais motivo para trabalhar, para aproveitar se calhar o sonho de muitos que não conseguiram realizar, e jogar o Mundial com o Cristiano Ronaldo é sempre bom, é um exemplo como jogador, e vamos tentar ganhar por ele, por nós, pela nossa nação.
2: João Neves, médio português do PSG, a fechar este jornal.
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2: Bem-vindos a esta segunda parte desta emissão desta sexta-feira, dia 29 de maio. Hoje, no Magazine Desportivo, destaco para dois eventos desportivos que marcam a atualidade: o torneio de ténis parisiense Roland Garros e a final da Liga dos Campeões. Mas para já vamos até São Tomé e Príncipe, onde se agrava a crise energética. Catarina Falcão falou com o sociólogo são tomense Olívio Diogo, que descreve uma gestão desastrosa deste setor.
4: Convidado.
5: Há 10 meses que, dia sim, dia não, os são-tomenses vivem sem eletricidade. São Tomé e Príncipe tornou-se um país às escuras, dificultando atos básicos do cotidiano, como a conservação dos alimentos, os estudos para as crianças, ou ainda pondo em causa muitos negócios que dependem da energia elétrica. Após conversações entre o governo e o sindicato da empresa de água e eletricidade, a EMAI, a situação não parece estar mais clara, com os trabalhadores a pedir ao executivo para voltar à mesa de negociações com a Tesla, empresa turca que abandonou o país por incumprimento do contrato em agosto. 2025. Para o sociólogo Olívio Diogo, trata-se de uma gestão completamente desastrosa, quer por parte das autoridades, quer por parte do sindicato, acrescentando que uma greve dos trabalhadores neste momento só viria a agravar ainda mais a situação.
6: A questão da energia é essencial para o desenvolvimento da sociedade. Esta é uma sociedade que vive hoje às escuras, como sabem. Isto afeta a tudo quanto é processo económico, e este processo económico atinge também o processo social, porque são as famílias que não estão a poder ter aspectos simples como conservação de legumes, peixe, e depois com um conjunto de pessoas que têm uma atividade económica dependência direta da energia. Portanto, desde as crianças que estão à escola, que têm dificuldade, os pais têm dificuldade em fazer o seu tratamento. Portanto, é um processo criado problemas na sociedade de uma forma transversal.
5: E é uma situação aparentemente sem fim à vista, já que, por um lado, o governo diz que vai ser restabelecida a eletricidade, mas, por outro lado, o sindicato da EMAI diz que, se daqui a duas semanas não houver nada concreto feito, que vão entrar em greve. Portanto, a situação pode ainda piorar.
6: Este governo tem lidado muito mal com este processo. É um processo que vem desenrolando já há um tempo. O governo vem arrastando este problema, fazendo uma série de promessas para melhoria, não tem sido concretizada. E o sindicato vem fazer mais uma pressão ao governo, exigindo do governo uma atuação concreta para a resolução do problema. O sindicato vai mais longe, dizendo que caso isso não aconteça, que o governo voltasse à mesa de negociação com a empresa Tesla. Como sabe, a Tesla é uma empresa que fornecia energia a São Tomé e Príncipe, que se retirou do país derivado a um conflito relacionado com a questão do contrato. Segundo o governo, o contrato com a Tesla é um contrato completamente lesivo para o país, é um contrato que não servia para o país. Daí que o governo entendeu romper o contrato com a Tesla, quando, no meu entender, devia haver um entendimento. E é preciso também dizer que este governo, ao chegar ao poder, este governo, o primeiro-ministro, que saiu depois do outro primeiro-ministro, o primeiro-ministro anterior chegou e encontrou na sua gaveta contratos com a China para melhorar a questão da energia. O governo não entendeu que aquele contrato com a China não estava em condição, decidiu trazer a Tesla. Este governo entra, decide mandar a Tesla embora. E, portanto, é um processo tão complexo e tão complexo que a natureza de resolução aparentemente passa por negociação, passa por sentar à mesa, porque o governo não tem solução às mãos. É quando o sindicato diz, dentro dele, se a situação não melhorar, entra em greve, quer dizer, isto que já está mal, passa por uma situação péssima, catastrófica, porque nós, neste momento, temos energia dias sim, dias não, dias sim. Se o sindicato entrar em greve, passa certamente para uma escuridão total e nada abona a favor daquilo que são tomenses.
5: Sendo que a Tesla alega, por

0: por seu lado, que havia uma enorme dívida que não foi paga. Estamos a falar de cerca de 5 milhões de euros.
1: Essa questão que a Tesla alega desta dívida que não foi paga no período de governo, é preciso perceber. O governo diz que não pagou a Tesla, porque a Tesla não cumpriu aquilo que estava no contrato. E se isto for verdade, se existe esta dívida, não conheço bem da situação, se existe esta dívida, é uma questão de negociação. É uma questão de negociação, porque realmente o Estado não está em condição de uma vez só retirar os 5 milhões de euros para pagar a Tesla. Tinha que haver uma questão de negociação para que a Tesla continuasse a fornecer energia e isto fosse debitado em conformidade. Outro aspecto que nós temos que falar, quando o sindicato de maio vem também falar da questão da greve, é preciso ver que a maio é uma gestão desastrosa. A maio é a pior desastre que a crise tem. Portanto, uma gestão completamente desastrosa, uma gestão com roubo, uma gestão com desfile, uma concessão maliciosa que os técnicos mesmo da MEI têm perpetuado. Por isso é que o sindicato está a falar, vem falar em dar em greve, mas é preciso também que se diga ao sindicato, que o sindicato devia olhar para o seu próprio umbigo, porque a questão de mais uma gestão danosa, catastrófica e muito, muito dolorosa para o povo santomense.
0: Entretanto, claro que toda esta situação foi agravada por suspeitas de corrupção, nomeadamente suspeitas de corrupção ligadas a geradores que terão chegado a São Tomé e Príncipe, mas que finalmente não tinham a voltagem necessária e não seriam propriamente novos. Portanto, já se acumulam aqui vários problemas. Há um problema básico, que é o problema da eletricidade, e devia ser resolvido, mas que se torna quase uma bola de neve para a sociedade de São Tomense.
1: Quando não se pode fazer um bolo sem colocar a cereja, e a aquisição deste gerador é por parte deste governo, sobretudo por parte do Ministro da Infraestrutura, é a cereja que faltava para colocar acima do bolo. Porque a compra desse gerador é uma compra completamente desastrosa. É uma compra que todos nós reconhecemos que é uma compra feita por uma corrupção clara envolvendo o Ministro da Infraestrutura. Uma corrupção clara envolvendo o Ministro da Infraestrutura. É preciso que se diga isso. Por que esta é uma compra envolvendo o Ministro da Infraestrutura? Porque o Ministro da Infraestrutura comprou aqueles geradores. Até hoje não vi explicar à população por que os geradores não funcionaram. Qual é a debilidade do gerador? O que nós temos é um grupo de geradores com pompa e circunstância, e até hoje não aumentou um quilowatt de energia para o país. O que nós sabemos é que o grupo gerador chegou, ora que falta peça, ora que falta maquinaria, ora que falta sistema. Portanto, foi uma compra completamente lesiva ao cofre do Estado de São Tomé. Portanto, sobre aqueles grupos geradores, não vale a pena falarmos sobre essa conta, porque nós o que assistimos é uma típica roubalheira, porque não pode se aplicar um governo com um ministro, fale um grupo de geradores que traga para o país e que não melhore um ponto de melhoria na energia. O que aconteceu é que com a chegada deste grupo de geradores para Santo Mepis, a situação piorou. Portanto, este compra desse grupo de geradores é uma compra que é uma questão de justiça, que nós não entendemos como é que até hoje o Ministério Público não pronunciou sobre esse assunto. E mais, nós tivemos um diretor da EMAI que veio a público, convocou uma conferência de imprensa para dizer claramente que este compra deste gerador é uma compra que é completamente lesiva, é uma compra de corrupção do Ministro da Infraestrutura. Nada aconteceu. Nós tínhamos que provar se é o diretor da imagem que está a falar a verdade. Ele deve ser chamado à justiça para confirmar aquilo que ele disse para a comunicação social, porque é aberto. Portanto, nós não entendemos como é que isto continua, como é que o país continua às escuras. Todo o Santo Mestre continua vivendo essa situação. E existem pessoas tirando proveito absurdo e absurdo com esta situação da energia no país.
0: Toda esta questão da eletricidade que se está a passar em São Tomé junta-se uma grande crise internacional ligada às questões que têm a ver com o petróleo. E num arquipélago pequeno, um pouco isolado, quais é que são os verdadeiros impactos desta crise, já que se por um lado as pessoas não conseguem manter, por exemplo, os alimentos frescos nas suas casas, é difícil ter luz, mas por outro lado também se começa a ser muito difícil e muito caro deslocar-se, isto é basicamente uma tempestade perfeita, mas de forma muito negativa para São Tomé.
1: A questão relacionada com a crise do meio ambiente é outro problema que ainda não foi mencionado. Este problema vem agravar sobremaneira a situação. E este governo, se nos apontasse a questão da crise do Medio Oriente como problema da nossa energia, talvez seria um equilíbrio para eles. Mas acontece que este problema ainda não foi colocado sobre a mesa. Porque se os combustíveis estão a preço que estão, o custo de vida já está ao nível do Estado, os salários continuam baixíssimos, e a população continua vivendo na situação em que vive, com o agravante de crise que existe no Médio Oriente, tanto está constituído uma salada russa para que a vida dos santomenses, que já está muito má, continua a degradar todos os dias.
0: Ouvimos o sociólogo santomense Olívio Diogo sobre a crise energética em São Tomé e Príncipe.
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6: O desporto nunca acaba e as provas internacionais sucedem em várias modalidades. Enquanto em Paris o torneio de ténis está ao rubro, a equipa de futebol do Paris Saint-Germain vai tentar conquistar este fim de semana, pelo segundo ano consecutivo, o título europeu. O Paris Saint-Germain, que venceu no ano passado pela primeira vez a Liga dos Campeões, está a um passo de realizar um outro feito histórico: conservar o título conquistado na temporada passada. Os parisienses, campeões de França pelo quinto ano consecutivo, vão defrontar o Arsenal, que arrecadou o título em Inglaterra 20 anos depois da última conquista. O PSG e o Arsenal vão medir forças em Budapeste, na Hungria, pelas 18 horas, hora local, no sábado 30 de maio. Os Gunners nunca venceram a prova e apenas participaram numa final em 2006, uma derrota por 2-1 diante dos espanhóis do FC Barcelona, num encontro que decorreu em Paris, a capital francesa. A RFI teve a oportunidade de falar com dois atletas portugueses do PSG, Nuno Mendes e João Neves. Nuno Mendes, lateral esquerdo de 23 anos, fez uma antevisão da final entre os parisienses e os londrinos.
7: A antevisão acho que vai ser um bom jogo, vai ser um jogo de muita qualidade, um jogo diferente, é uma final e acho que vai ser um bom espetáculo.
8: Nuno, uma característica desse time do Luiz Henrique é o trabalho coletivo, né? A gente vê os atacantes dando carrinho, marcando lá atrás. Como ele coloca na cabeça dos jogadores essa obrigação?
7: Sim, acho que o trabalho de equipa compensa sempre. Temos uma equipa que trabalha muito bem e coletivo. Acho que isso é muito importante para nós, tanto que o Messi sempre nos diz que os primeiros defensores são os atacantes. Então nós tentamos defender bem, como é óbvio. Para ganhar competições de grande nível é preciso ter uma equipa também ao nível da competição, e acho que nós temos uma boa equipa e o Mister tenta nos motivar todos os dias, porque sabemos que não é fácil. Vivemos todos os dias aqui ao centro de treinos e é uma rotina um pouco cansativa, mas o Mister tenta nos motivar todos os dias.
6: Quanto a João Neves, médio de 21 anos, admitiu que estas últimas semanas têm sido positivas, visto que alcançou o título de campeão de França, foi convocado por Portugal para o Mundial e está pelo segundo ano consecutivo na final da Liga dos Campeões Europeus, mas o internacional português frisou que agora é preciso vencer o último jogo da temporada com a camisola do clube parisiense.
7: Vamos ver, não prometemos vitórias nem derrotas, prometemos dar tudo pelo clube, é isso que nós prometemos, e fazendo isso estamos sempre mais próximo da vitória. Estou muito contente pela convocatória ao Mundial e pelo Campeonato de França, e agora ainda há um jogo a fazer antes do Mundial e tem que correr bem.
8: Estar vivendo tudo isso aos 21 anos de idade, podendo jogar uma Copa do Mundo, a última do Cristiano Ronaldo, há 4 anos. O que você estava fazendo? O que passava na sua cabeça sobre tudo isso?
7: É muito bom aos 21 anos, sabendo também que muitos jogadores de largas carreiras não conseguem alcançar finais de Champions League como eu já alcancei, mas por isso é que isso me dá mais motivo de orgulho e mais motivo para trabalhar, para aproveitar se calhar o sonho de muitos que não conseguiram realizar, e jogar o Mundial com o Cristiano Ronaldo é sempre bom, é um exemplo como jogador, e vamos tentar ganhar por ele, por nós, pela nossa nação.
6: Para chegar à final, o Paris Saint-Germain eliminou os germânicos do Bayern de Munique por 6-5 no conjunto das duas mãos, nas meias finais, isto enquanto o Arsenal afastou os espanhóis do Atlético de Madrid por 2-1 no conjunto dos dois encontros. A cidade parisiense Portimonense está sem a sua equipa de futebol, mas está a acolher neste momento o torneio de ténis de Roland Garros, o Grand Slam francês. Atualmente, dois tenistas portugueses apuraram-se para a terceira ronda do torneio, Nuno Borges e Jaime Faria. Na quinta-feira, Jaime Faria derrotou o alemão Jan Lennard Struff em três sets com os parciais de 7-5, 7-6 e 6-2. Em entrevista à RFI, Jaime Faria mostrou-se feliz por continuar em prova após ter derrotado o tenista germânico.
4: Foi um bom jogo, bem conseguido, do início ao fim. Sabia o que ia, um adversário que já tinha treinado algumas vezes, portanto, alguém que não era desconhecido. Preparámos bem o jogo, um adversário muito agressivo, não dá muito ritmo, mas sabíamos que não estaria nas melhores condições físicas, também pelo calor que está. Eu estaria mais confortável em ralis mais compridos, trocas de bola mais difíceis. E foi assim, eu tentei meter o jogo duro desde o início, responder muito a bola dentro, conseguir meter energia no serviço e pronto, os inícios de jogada com competência, mas também no rally conseguir metê-lo a deslocar e mexê-lo para cansá-lo. E acho que ele foi perdendo um bocadinho de energia no serviço e consegui tirar proveito disso, porque depois também comecei a responder ainda melhor. E isso causou muita pressão nele. Foi um jogo, era exigente, porque ele dificultou-me bastante, do início ao fim. Apesar de tudo, consegue responder bem, era agressivo. Há momentos em que nem dá para tocarmos na bola, porque ele faz a festa toda, é winners. Mas pronto, era um jogo que eu já sabia que o calor e com este estilo de jogo que ele tem, eu podia ficar um bocado às vezes afetado e zangado. E acho que hoje consegui-me controlar um pouquinho bem e canalizar essa energia para os inícios de jogada e conseguir meter ainda mais qualidade nas minhas pancadas e não tanto focado no que ele estava a fazer. E acho que sim, se não foi o melhor jogo, foi dos melhores aqui dos 5, portanto sinto-me feliz. Agora espero ainda elevar o nível na próxima.
9: O facto de terminar sempre em 3 sets também tem uma certa vantagem de não ficar assim tanto tempo também no corte e poder descansar rapidamente.
4: Foram 3 sets desde a primeira ronda, acho que só o Neumayer é que não foram 2, portanto estou já rodado nos 3 sets, que seja sempre 3 para o meu lado. Portanto sim, está calor, é verdade, mas eu sabia que isso era um aspecto positivo para mim. Eu comecei esta época a terra a jogar na América do Sul e o calor é 3 vezes maior, portanto a verdade é que eu sinto-me bem e fisicamente continuo a ouvir bem os sinais do meu corpo. Estou preparado para defrontar adversários ainda mais difíceis a nível físico. A verdade é que os pontos até são curtos com ele, mas sim, sinto-me bem fisicamente. E a questão de estar o menos tempo em campo possível ainda é melhor, porque vou-me mantendo mais fresco para os próximos jogos. Isto já é a minha segunda semana cá, espero ir para a terceira, né? Eu sei que me dá confiança ganhar jogos, sei que os adversários, o nível é alto e estou muito feliz de estar a conseguir arranjar soluções para conseguir vencer os jogos, mas também sei que o nível vai continuar a subir, as coisas vão continuar a ficar ainda mais ao detalhe e eu tenho que continuar a puxar por mim, ouvir os meus sinais do corpo e continuar a sentir bem dentro do campo. Sinto-me muito competitivo, eu continuo super ambicioso e motivado para seguir no torneio, feliz de estar presente na terceira ronda.
9: Começa a ter um bocadinho de pressão ou consegues sacudir isso facilmente?
4: Não há muita pressão, eu acho que a pressão era mais Fonseca, o Brasil e coisas assim, ao jogar aqui em casa, França. A verdade é que nós somos um bom país no ténis, estamos a crescer, mas não temos essa cultura destes países. Portanto, a pressão não é muito grande, não. Eu também gosto de canalizá-la como energia para os jogos. A verdade é que eu não dou os mínimos a responder a mensagens, peço desculpa, mas qualquer coisa, gosto muito do apoio do público português e tenho sentido energia. A verdade é que hoje, dia da semana, os alemães normalmente têm mais dinheiro, portanto havia muitos alemães aqui para ver o jogo, mas pronto, eu adorei hoje o público também português e espero no sábado estar cheio de portugueses à bancada para me dar energia, porque eu gosto mesmo de jogar com o público comigo. Em termos de pontos, acho que é a melhor campanha da minha carreira, senti 30 pontos, portanto sim, estou feliz. Acho que logo aí os pontos não mentem, é muito ponto, já ganhei muito jogo e de muito bom nível, portanto estou muito feliz e eu sinto-me consistente, portanto é de tentar dar ao máximo essa continuidade e tornar ainda esta campanha ainda um pouco melhor possível. Top 100 é muito no ténis, é daqueles marcos que os jogadores trabalham a carreira inteira para lá chegar e muito feliz de estar de volta. Já lá estive, mas não me senti um jogador top 100, nunca fui um top 100 muito consolidado porque tive aquela lesão e lá está, é muito importante continuar a ouvir os sinais do meu corpo, preparar bem, a programar bem, ter um bom jogo de cinturas de adaptação, digamos, com a minha equipa técnica em termos de calendário e isso, e, portanto, continuar bem. Acho que o meu corpo está bem, melhor que nunca e super em forma, portanto top 100, muito feliz por atingir esse marco. Era uma coisa que eu já tinha como o alvo, não é? O objetivo sempre anual, mas agora queremos olhar para mais coisas e para feitos maiores, portanto O primeiro passo já está e agora é continuar. Em termos de ranking, esse primeiro passo já está dado e garantido, pelo menos. Aqui também não se pode esperar adversários fáceis, não há. Portanto, já foi, confesso, já treinei uma outra vez com ele. São jogos muito distintos. Eu tenho que fazer o meu, tenho que continuar a focar nos meus inícios de jogada e meter intensidade do início ao fim do jogo e depois logo se vê.
6: Na terceira ronda, Jaime Faria vai defrontar o norte-americano Francis Tiafoe, que eliminou o polaco Hubert Hurkacz em 5 sets com os parciais de 6-7, 7-6, 6-4, 6-7 e 6-4. O torneio de Roland Garros decorre até dia 7 de junho em Paris. Chegamos assim ao fim deste Magazine de Esporto. Até breve!
0: É também o ponto final desta segunda parte da nossa emissão aqui em português na Rádio França Internacional. Desta sexta-feira, dia 29 de maio, voltamos todos os dias, já sabe, quando o relógio aponta às 15 e às 18 horas, hora francesa. Até lá, acompanhe-nos no nosso site em rfi.fr/pt, RFI em português nas redes sociais. Desejo-vos uma boa tarde.

0: Muito boa tarde, são nesta altura 18 horas aqui em Paris, 15 horas em Cabo Verde, na cidade da Praia. Começa aqui o segundo jornal em português da RFI.
1: Lígia Anjo.
0: Marcar a atualidade desta sexta-feira, dia 29 de maio, em Cabo Verde, o PAICV confirma a maioria absoluta com 37 deputados e abstenção recorde nas eleições legislativas. Bucareste apela a resposta firme depois do drone russo ter atingido o prédio na Roménia. Estes são alguns dos títulos que vamos desenvolver sobre o comando técnico neste jornal de dos Consecutivos.
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0: Como dizia na abertura deste jornal Notícias de Cabo Verde, os resultados definitivos das eleições legislativas de 17 de maio, publicados esta sexta-feira no Boletim Oficial, confirmam a vitória do PAICV com maioria absoluta na Assembleia Nacional do país. O partido conquistou 37 dos 72 mandatos. A votação ficou marcada pela elevada taxa de abstenção dos 35 anos de democracia cabo-verdiana, com 53,5% dos eleitores inscritos a não comparecerem nas urnas. Aldair Santos.
2: Os resultados definitivos das eleições legislativas de 17 de maio já foram publicados no Boletim Oficial, confirmando a vitória do PAICV com maioria absoluta de 37 mandatos dos 72 deputados. Os dados foram apresentados à imprensa pela Presidenta da Comissão Nacional de Eleições, Maria do Rosário Pereira Gonçalves.
3: Com base nesses resultados definitivos, o Partido Africano da Independência de Cabo Verde, PAICV, obteve 37 deputados do universo de 72 legalmente previsto para a Assembleia Nacional. Sendo por isso, o partido político PAICV, proclamado pela Comissão Nacional de Eleições como sendo o partido vencedor das eleições legislativas de 17 de maio.
2: A taxa de participação nas eleições foi de 46,5% e a abstenção é mais alta dos 35 anos da história da democracia cabo-verdiana. Situou-se nos 53,5%. Uma abstenção que precisa ser estudada, afirmou a Presidenta da Comissão Nacional de Eleições, Maria do Rosário Pereira Gonçalves.
3: Entendemos que sim, a questão, o assunto, a não participação dos cidadãos cabo-verdianos, além de questões que nós consideramos que possam ser abstenção administrativas, precisa ser estudada, identificadas as razões e trabalhadas no sentido de se promover cada vez maior participação e adesão dos cidadãos cabo-verdianos ao processo eleitoral.
2: De Cabo Verde, para a RFI, Odair Santos.
0: Em Moçambique, o governo quebrou o silêncio e confirmou esta sexta-feira em conferência de imprensa que vai financiar a permanência das tropas ruandesas destacadas em Cabo Delgado, no norte do país, para combater o terrorismo. O executivo reconhece o compromisso financeiro com a Ruanda, mas recusa divulgar, por enquanto, os montantes envolvidos e o prazo previsto para a continuidade desta missão militar que já se encontra há vários anos no norte de Moçambique. Rumo até São Tomé e Príncipe, a crise energética dura há 10 meses, perturba não só o dia-a-dia dos são-tomenses, mas também o tecido económico do país, como nos explicou o sociólogo são-tomense Olívio Diogo.
4: A questão da energia é essencial para o desenvolvimento da sociedade. Esta é uma sociedade que vive hoje às escuras, como sabem. Isto afeta a tudo quanto é processo económico, e este processo económico atinge também o processo social, porque são as famílias que não estão a poder ter aspectos simples como conservação de legumes, peixe, e depois com um conjunto de pessoas que têm uma atividade económica dependência direta da energia. Portanto, desde as crianças que estão à escola, têm dificuldade, os pais têm dificuldade em fazer o seu tratamento. Portanto, é um processo criado problemas na nossa sociedade de uma forma transversal.
5: E é uma situação aparentemente sem fim à vista, já que, por um lado, o governo diz que vai ser restabelecida a eletricidade, mas, por outro lado, o sindicato da EMAI diz que, se daqui a duas semanas não houver nada concreto feito, que vão entrar em greve. Portanto, a situação pode ainda piorar.
4: Este governo tem lidado muito mal com este processo. É um processo que vem desenrolando já há um tempo. O governo vem arrastando este problema, fazendo uma série de promessas para a melhoria, não tem sido concretizada.
0: Declarações do sociólogo São Tomense Olívio Diogo, entrevistado aqui por Catarina Falcão. Ele é o nosso convidado, que pode ouvir já a seguir este jornal.
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0: A Roménia, membro da NATO e da União Europeia, apelou esta sexta-feira a uma resposta firme da comunidade internacional depois de um drone russo ter atingido um edifício residencial em Galati, junto à fronteira com a Ucrânia, causando dois feridos ligeiros. Apesar das condenações já expressas por vários países e organizações internacionais, ainda não foi anunciada, Liliana Henriques, qualquer medida concreta em resposta ao incidente.
7: Não é a primeira vez que drones russos entram em território romeno. Desde o começo da ofensiva russa na Ucrânia em 2022, a Roménia contabilizou a entrada de 28 drones no seu espaço aéreo, depois do prédio situado em Galati ter sido atingido, provocando dois feridos ligeiros e um incêndio rapidamente controlado. Cerca de 70 residentes do edifício foram evacuados. As autoridades locais indicam ainda que um drone que não transportava explosivos foi encontrado em Maramureș, no nordeste da Roménia, zona onde, à semelhança de outros pontos sensíveis junto à fronteira com a Ucrânia, foi reforçada a vigilância, com o executivo a autorizar os seus militares a abater drones. Além disso, foi convocada uma reunião urgente hoje do Conselho de Segurança Nacional. Reagindo ao sucedido, o presidente Nicos Ordan declarou na Rede X que a Roménia não aceitaria que a guerra de agressão conduzida pela Rússia contra a Ucrânia afetasse os seus cidadãos. Vários países europeus e a NATO garantiram a Bucareste o seu apoio após o incidente, mas sem anunciar medidas concretas, sendo que Moscovo manteve até agora o silêncio. O comportamento irresponsável da Rússia é um perigo para todos nós, disse o secretário-geral da Aliança Atlântica, Mark Rutte. No mesmo sentido, a presidente da Comissão Europeia acusou a Rússia de ter atravessado uma nova linha vermelha. Por sua vez, Volodymyr Zelensky garantiu que a Ucrânia irá apoiar a Roménia por todos os meios necessários e apelou à União Europeia a adotar novas sanções verdadeiramente fortes contra a Rússia. Ao condenar igualmente o sucedido, o chefe da diplomacia francesa, Jean-Noël Barrot, recordou que 1.500 militares franceses participam atualmente na Roménia na defesa da Europa de Leste e da Aliança Transatlântica.
0: Marcar a atualidade internacional também, Benjamin Netanyahu ordenou ao exército israelita que ignore os termos de cessar fogo e avance com a ocupação de 70% da faixa de Gaza. O primeiro-ministro israelita garante que Israel já controla cerca de 60% do território. A decisão surge num contexto de intensificação dos combates. E antes de seguir para o Mundial que decorre dentro de poucos dias, a partir de meados de junho nos Estados Unidos, no México e no Canadá, a seleção cabo-verdiana já participa pela primeira vez nesta prova. Está em fase de treinos em Portugal, deve jogar um jogo preparatório contra a Sérvia em Lisboa no domingo. Gilson Tavares, atacante dos Tubarões Azuis, defende o quanto é importante ter o apoio de todos os cabo-verdianos em Cabo Verde e na diáspora.
8: Tem uma importância gigantesca porque faz muito tempo que Cabo Verde não joga em Portugal. Creio que a última vez foi em 2010, 11, 12. E visto que em Portugal tem uma imensa comunidade cabo-verdiana e eles estão todos à espera que aconteça este jogo e mostrar a alegria que têm pela seleção de Cabo Verde.
0: O atacante dos Tubarões Azuis, Gilson Tavares, que se estreia com esta seleção no Mundial. Na final da Liga dos Campeões Europeus de Futebol, o PSG e o Arsenal vão medir forças em Bucareste este sábado, amanhã, na Hungria, pelas 18 horas locais. Em declarações recolhidas pela RFI, João Neves, médio português do PSG, português, admitiu que estas últimas semanas têm sido positivas, visto que alcançou o título de campeão de França, foi convocado por Portugal para o Mundial e está pelo segundo ano consecutivo na final da Liga dos Campeões.
9: Vamos ver, não prometemos vitórias nem derrotas, prometemos dar tudo pelo clube, é isso que nós prometemos e fazendo isso estamos sempre mais próximo da vitória. Estou muito contente pela convocatória ao Mundial e pelo Campeonato de França e agora ainda há um jogo a fazer antes do Mundial e tem que correr bem.
10: Estar vivendo tudo isso aos 21 anos de idade, podendo jogar uma Copa do Mundo, a última do Cristiano Ronaldo, há 4 anos, o que você estava fazendo, o que passava na sua cabeça sobre tudo isso?
9: É muito bom aos 21 anos, sabendo também que muitos jogadores de largas carreiras não conseguem alcançar finais de Champions League como eu já alcancei, mas por isso é que isso me dá mais motivo de orgulho e mais motivo para trabalhar, para aproveitar se calhar o sonho de muitos que não conseguiram realizar e jogar o Mundial com o Cristiano Ronaldo. É sempre bom, é um exemplo como jogador e vamos tentar ganhar por ele, por nós, pela nossa nação.
0: João Neves, médio português do PSG, a fechar este jornal.
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0: Bem-vindos a esta segunda parte desta emissão desta sexta-feira, dia 29 de maio. Hoje no Magazine Desportivo destaco para dois eventos desportivos que marcam a atualidade, o torneio de ténis parisiense Roland Garros e a final da Liga dos Campeões, mas para já vamos até São Tomé e Príncipe, onde se agrava a crise energética. Catarina Falcão falou com o sociólogo são tomense Olívio Diogo, que descreve uma gestão desastrosa deste setor.
6: Convidado. Há 10 meses que, dia sim, dia não, os são-tomenses vivem sem eletricidade. São Tomé e Príncipe tornou-se um país às escuras, dificultando atos básicos do cotidiano, como a conservação dos alimentos, os estudos para as crianças ou ainda pondo em causa muitos negócios que dependem da energia elétrica. Após conversações entre o governo e o sindicato da empresa de água e eletricidade, a EMAI, a situação não parece estar mais clara, com os trabalhadores a pedirem ao executivo para voltar à mesa de negociações com a Tesla, empresa turca que abandonou o país por incumprimento do contrato em agosto. 2025. Para o sociólogo Olívio Diogo, trata-se de uma gestão completamente desastrosa, quer por parte das autoridades, quer por parte do sindicato, acrescentando que uma greve dos trabalhadores neste momento só viria a agravar ainda mais a situação.
4: A questão da energia é essencial para o desenvolvimento da sociedade. Esta é uma sociedade que vive hoje às escuras, como sabem. Isto afeta a tudo quanto é processo económico, e este processo económico atinge também o processo social, porque são as famílias que não estão a poder ter aspectos simples como conservação de legumes, peixe, e depois com um conjunto de pessoas que têm uma atividade económica dependência direta da energia. Portanto, desde as crianças que vão à escola, que têm dificuldade, os pais têm dificuldade em fazer o seu tratamento. Portanto, é um processo criado problemas na nossa sociedade de uma forma transversal.
6: E é uma situação aparentemente sem fim à vista, já que, por um lado, o governo diz que vai ser restabelecida a eletricidade, mas, por outro lado, o sindicato da EMAI diz que, se daqui a duas semanas não houver nada concreto feito, que vão entrar em greve. Portanto, a situação pode ainda piorar.
4: Este governo tem lidado muito mal com este processo. É um processo que vem desenrolando já há um tempo. O governo vem arrastando este problema, fazendo uma série de promessas para melhoria, não tem sido concretizada. E o sindicato vem fazer mais uma pressão ao governo, exigindo do governo uma atuação concreta para a resolução do problema. O sindicato vai mais longe, dizendo que caso isso não aconteça, que o governo voltasse à mesa de negociação com a empresa Tesla. Como sabe, a Tesla é uma empresa que fornecia energia a São Tomé e Príncipe, que se retirou do país derivado a um conflito relacionado com a questão do contrato. Segundo o governo, o contrato com a Tesla é um contrato completamente lesivo para o país, é um contrato que não servia para o país, daí que o governo entendeu romper o contrato com a Tesla. Quando, no meu entender, devia haver um entendimento. E é preciso também dizer que este governo, ao chegar ao poder, este governo, o primeiro-ministro, que saiu depois do outro primeiro-ministro, o primeiro-ministro anterior chegou e encontrou na sua gaveta contratos com a China para melhorar a questão da energia. O governo não entendeu que aquele contrato com a China não estava em condição, decidiu trazer a Tesla. Este governo entra, decide mandar a Tesla embora. E, portanto, é um processo tão complexo e tão complexo que a natureza de resolução aparentemente passa por negociação, passa por sentar à mesa, porque o governo não tem solução às mãos. É quando o sindicato diz, dentro de dias, se a situação não melhorar, entra em greve, quer dizer, isto que já está mal, passa por uma situação péssima, catastrófica, porque nós, neste momento, temos de dizer dias sim, dias não, dias não, dias sim. Se o sindicato entrar em greve, passa certamente para uma escuridão total e nada abona a favor daquilo que são chantemenses.
6: Sendo que a Tesla alega, por seu lado, que havia uma enorme dívida que não foi paga. Estamos a falar de cerca de 5 milhões de euros.
4: Essa questão que a Tesla alega desta dívida que não foi paga no período de governo, é preciso perceber. O governo diz que não pagou a Tesla porque a Tesla não cumpriu aquilo que estava no contrato. E se isto for verdade, se existe esta dívida, não conheço bem da situação, se existe esta dívida, é uma questão de negociação, porque realmente o tratamento não está em condições de uma vez só retirar os 5 milhões de euros para pagar a Tesla. Tinha que haver uma questão de negociação para que a Tesla continuasse a fornecer energia e isto fosse debitado em conformidade. Outro aspecto que nós temos que falar, quando o sindicato de EMAI vem também falar da questão da greve, é preciso dizer que a EMAI é uma gestão desastrosa. A EMAI é a pior desastre que a EMAI tem. portanto, uma gestão completamente desastrosa, uma gestão com roubo, uma gestão com desvio, uma construção maliciosa que os técnicos mesmo da MAI têm perpetuado. Por isso é que o sindicato está a falar, vem falar em dar em greve, mas é preciso também que se diga ao sindicato, que o sindicato devia olhar para o seu próprio umbigo, porque a questão de mais uma gestão danosa, catastrófica e muito, muito dolorosa para o povo santomense.
5: Entretanto, claro que toda esta situação foi agravada por suspeitas de corrupção, nomeadamente suspeitas de corrupção ligadas a geradores que terão chegado a São Tomé e Príncipe, mas que finalmente não tinham a voltagem necessária e não seriam propriamente novos. Portanto, já se acumulam aqui vários problemas. Há um problema básico, que é o problema da eletricidade, e devia ser resolvido, mas que se torna quase uma bola de neve para a sociedade de São Tomense.
4: Quando não se pode fazer um bolo sem colocar a cereja, e a aquisição deste gerador é por parte deste governo, sobretudo por parte do Ministro da Infraestrutura, é a cereja que faltava para colocar acima do bolo. Porque a compra desse gerador é uma compra completamente desastrosa. É uma compra que todos nós reconhecemos que é uma compra feita por uma corrupção clara envolvendo o Ministro da Infraestrutura. Uma corrupção clara envolvendo o Ministro da Infraestrutura. É preciso que se diga isso. Por que esta é uma compra envolvendo o Ministro da Infraestrutura? Porque o Ministro da Infraestrutura comprou aqueles geradores. Até hoje não vi explicar à população por que os geradores não funcionaram. Qual é a debilidade do gerador? O que nós temos é um grupo de geradores com pompa e circunstância, e até hoje não aumentou um quilowatt de energia para o país. O que nós sabemos é que o grupo gerador chegou, ora que falta peça, ora que falta maquinaria, ora que falta sistema. Portanto, foi uma compra completamente lesiva ao cofre do Estado de São Tomé. Portanto, sobre aqueles grupos geradores, não vale a pena falarmos sobre esse assunto, porque nós o que assistimos é uma típica roubalheira, porque não pode aceitar um governo com um ministro, fale um grupo de geradores que traga para o país e que não melhore um ponto de melhoria na energia. O que aconteceu é que com a chegada deste grupo de geradores para Santo Mefis, a situação piorou. Portanto, este compra desse grupo de geradores é uma compra que é uma questão de justiça, que nós não entendemos como é que até hoje o Ministério Público não pronunciou sobre esse assunto. E mais, nós tivemos um diretor da EMAI que veio a público, convocou uma conferência de imprensa para dizer claramente que este compra deste gerador é uma compra que é completamente lesiva, é uma compra de corrupção do Ministro da Infraestrutura. Nada aconteceu. Nós tínhamos que provar se é o diretor da imagem que está a falar a verdade. Ele deve ser chamado à justiça para confirmar aquilo que ele disse para a comunicação social, porque é aberto. Portanto, nós não entendemos como é que isto continua, como é que o país continua às escuras, todo o Santo Mês continua vivendo essa situação. E existem pessoas tirando proveito absurdo e absurdo com esta situação da energia no país.
5: Toda esta questão da eletricidade que se está a passar em São Tomé, junta-se uma grande crise internacional ligada às questões que têm a ver com o petróleo. E num arquipélago pequeno, um pouco isolado, quais é que são os verdadeiros impactos desta crise, já que se por um lado as pessoas não conseguem manter, por exemplo, os alimentos frescos nas suas casas, é difícil ter luz, mas por outro lado também se começa a ser muito difícil e muito caro deslocar-se, isto é basicamente uma tempestade perfeita, mas de forma muito negativa para São Tomé.
4: A questão relacionada com a crise de meio ambiente é outro problema que ainda não foi mencionado. Este problema vem agravar sobremaneira a situação. E este governo, se nos apontasse a questão da crise no Médio Oriente como problema da nossa energia, talvez seria um equilíbrio para eles. Mas acontece que este problema ainda não foi colocado sobre a mesa. Porque se os combustíveis estão a preço que estão, o custo de vida já está ao nível do Estado, os salários continuam baixíssimos e a população continua vivendo na situação em que vive, com o agravante de crise que existe no Médio Oriente, tanto está constituindo uma salada russa para que a vida de São Tomé, que já está muito má, continue a degradar todos os dias.
5: Ouvimos o sociólogo São Tomense Olívio Diogo sobre a crise energética em São Tomé e Príncipe.
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0: E as últimas com Marco Martins.
13: O desporto nunca acaba e as provas internacionais sucedem em várias modalidades. Enquanto em Paris o torneio de ténis está ao rubro, a equipa de futebol do Paris Saint-Germain vai tentar conquistar este fim de semana, pelo segundo ano consecutivo, o título europeu. O Paris Saint-Germain, que venceu no ano passado pela primeira vez a Liga dos Campeões, está a um passo de realizar um outro feito histórico: conservar o título conquistado na temporada passada. Os parisienses, campeões de França pelo quinto ano consecutivo, vão defrontar o Arsenal, que arrecadou o título em Inglaterra 20 anos depois da última conquista. O PSG e o Arsenal vão medir forças em Budapeste, na Hungria, pelas 18 horas, hora local, no sábado 30 de maio. Os Gunners nunca venceram a prova e apenas participaram numa final em 2006, uma derrota por 2-1 diante dos espanhóis do FC Barcelona, num encontro que decorreu em Paris, a capital francesa. A RFI teve a oportunidade de falar com dois atletas portugueses do PSG, Nuno Mendes e João Neves. Nuno Mendes, lateral esquerdo de 23 anos, fez uma antevisão da final entre os parisienses e os londrinos.
14: A antevisão acho que vai ser um bom jogo, vai ser um jogo de muita qualidade, um jogo diferente, é uma final e acho que vai ser um bom espetáculo.
15: Nuno, uma característica desse time do Luiz Henrique é o trabalho coletivo, né? A gente vê os atacantes dando carrinho, marcando lá atrás. Como ele coloca na cabeça dos jogadores essa obrigação?
14: Sim, acho que trabalho de equipa compensa sempre. Temos uma equipa que trabalha muito bem e coletivo. Acho que isso é muito importante para nós, tanto que o Messi sempre nos diz que os primeiros defensores são os atacantes. Então nós tentamos defender bem, como é óbvio. Para ganhar competições de grande nível é preciso ter uma equipa também ao nível da competição, e acho que nós temos uma boa equipa e o Mister tenta nos motivar todos os dias, porque sabemos que não é fácil. Viemos todos os dias aqui ao centro de treinos e é uma rotina um pouco cansativa, mas o Mister tenta nos motivar todos os dias.
13: Quanto a João Neves, médio de 21 anos, admitiu que estas últimas semanas têm sido positivas, visto que alcançou o título de campeão de França, foi convocado por Portugal para o Mundial e está pelo segundo ano consecutivo na final da Liga dos Campeões Europeus, mas o internacional português frisou que agora é preciso vencer o último jogo da temporada com a camisola do clube parisiense.
9: Vamos ver, não prometemos vitórias nem derrotas, prometemos dar tudo pelo clube, é isso que nós prometemos, e fazendo isso estamos sempre mais próximo da vitória. Estou muito contente pela convocatória ao Mundial e pelo Campeonato de França, e agora ainda há um jogo a fazer antes do Mundial e tem que correr bem.
15: Estar vivendo tudo isso aos 21 anos de idade, podendo jogar uma Copa do Mundo, a última do Cristiano Ronaldo, há 4 anos. O que você estava fazendo? O que passava na sua cabeça sobre tudo isso?
9: É muito bom aos 21 anos, sabendo também que muitos jogadores de largas carreiras não conseguem alcançar finais de Champions League como eu já alcancei, mas por isso é que isso me dá mais motivo de orgulho e mais motivo para trabalhar, para aproveitar se calhar o sonho de muitos que não conseguiram realizar, e jogar o Mundial com o Cristiano Ronaldo é sempre bom, é um exemplo como jogador, e vamos tentar ganhar por ele, por nós, pela nossa nação.
13: Para chegar à final, o Paris Saint-Germain eliminou os germânicos do Bayern de Munique por 6-5 no conjunto das duas mãos, nas meias finais, isto enquanto o Arsenal afastou os espanhóis do Atlético de Madrid por 2-1 no conjunto dos dois encontros. A cidade parisiense está sem a sua equipa de futebol, mas está a acolher neste momento o torneio de ténis de Roland Garros, o Grand Slam francês. Atualmente, dois tenistas portugueses apuraram-se para a terceira ronda do torneio, Nuno Borges e Jaime Faria. Na quinta-feira, Jaime Faria derrotou o alemão Jan Lennard Struff em 3 sets com os parciais de 7-5, 7-6 e 6-2. Em entrevista à RFI, Jaime Faria mostrou-se feliz por continuar em prova após ter derrotado o tenista germânico.
16: Foi um bom jogo, bem conseguido, do início ao fim. Sabia qual que ia, um adversário que já tinha treinado algumas vezes, portanto, alguém que não era desconhecido. Preparámos bem o jogo, um adversário muito agressivo, não dá muito ritmo, mas sabíamos que não estaria nas melhores condições físicas, também pelo calor que está. Eu estaria mais confortável em ralis mais compridos, trocas de bola mais difíceis. E foi assim, eu tentei meter o jogo duro desde o início, responder muito a bola dentro, conseguir meter energia no serviço e pronto, os inícios de jogada com competência, mas também no rally conseguir metê-lo a deslocar e mexê-lo para cansá-lo. E acho que ele foi perdendo um bocadinho de energia no serviço e consegui tirar proveito disso, porque depois também comecei a responder ainda melhor. E isso causou muita pressão nele. Foi um jogo, era exigente, porque ele dificultou-me bastante, do início ao fim. Apesar de tudo, consegue responder bem, era agressivo. Há momentos em que nem dá para tocarmos na bola, porque ele faz a festa toda, é winner. Mas pronto, era um jogo que eu já sabia, com o calor e com este estilo de jogo que ele tem, eu podia ficar um bocado às vezes afetado e zangado. E acho que hoje consegui-me controlar um pouquinho bem, canalizar essa energia para os inícios de jogada e conseguir meter ainda mais qualidade nas minhas pancadas e não tanto focado no que ele estava a fazer. E acho que sim, se não foi o melhor jogo, foi dos melhores aqui dos 5, portanto sinto-me feliz, agora espero ainda elevar o nível na próxima.
13: O facto de terminar sempre entre 3 sets também tem uma certa vantagem de não ficar assim tanto tempo também no corte e poder descansar rapidamente?
16: Foram 3 sets desde a primeira ronda, acho que só o Neumayer é que não foram 2, portanto eu estou já rodado nos 3 sets, que seja sempre 3 para o meu lado, portanto sim, está calor, é verdade, mas eu sabia que isso era um aspecto positivo para mim. Eu comecei esta época a terra a jogar na América do Sul e o calor é 3 vezes maior, portanto a verdade é que eu sinto-me bem e fisicamente continuo a ouvir bem os sinais do meu corpo. Estou preparado para defrontar adversários ainda mais difíceis a nível físico. A verdade é que os pontos até são curtos com ele, mas sim, sinto-me bem fisicamente e a questão de estar o menos tempo em campo possível ainda é melhor, porque vou-me mantendo mais fresco para os próximos jogos. Isto já é a minha segunda semana cá, espero ir para a terceira, né? Eu sei que me dá confiança em ganhar jogos, sei que os adversários, o nível é alto e estou muito feliz de estar a conseguir arranjar soluções para conseguir vencer os jogos, mas também sei que o nível vai continuar a subir, as coisas vão continuar a ficar ainda mais ao detalhe e eu tenho que continuar a puxar por mim, ouvir os meus sinais do corpo e continuar a sentir bem dentro do campo. Sinto-me muito competitivo, eu continuo super ambicioso e motivado para seguir no torneio, feliz de estar presente na terceira ronda.
13: Começa a ter um bocadinho de pressão ou consegues sacudir isso facilmente?
16: Não há muita pressão, eu acho que a pressão era mais Fonseca, Brasil e coisas assim, ao jogar aqui em casa, França. A verdade é que nós somos um bom país no ténis, estamos a crescer, mas não temos essa cultura destes países. Portanto, a pressão não é muito grande, não. Eu também gosto de canalizá-la como energia para os jogos. A verdade é que eu não dou os mínimos a responder a mensagens, peço desculpa, mas qualquer coisa, gosto muito do apoio do público português e tenho sentido energia. A verdade é que hoje, dia da semana, os alemães normalmente têm mais dinheiro, portanto havia muitos alemães aqui para ver o jogo, mas pronto, eu adorei hoje o público também português e espero no sábado estar cheio de portugueses à bancada para me dar energia, porque eu gosto mesmo de jogar com o público comigo. Em termos de pontos, acho que é a melhor campanha da minha carreira, senti 30 pontos, portanto sim, estou feliz, acho que logo aí os pontos não mentem, é muito ponto, já ganhei muito jogo e de muito bom nível, portanto estou muito feliz e eu sinto-me consistente, portanto é de tentar dar ao máximo essa continuidade e tornar ainda esta campanha ainda um pouco melhor possível. Top 100 é muito no ténis, é daqueles marcos que os jogadores trabalham a carreira inteira para lá chegar e muito feliz de estar de volta. Já lá estive, mas não me senti um jogador top 100, nunca fui um top 100 muito consolidado porque tive aquela lesão e lá está. É muito importante continuar a ouvir os sinais do meu corpo, preparar bem, a programar bem, ter um bom jogo de cinturas de adaptação, digamos, com a minha equipa técnica em termos de calendário e isso. E, portanto, continuar bem. Acho que o meu corpo está bem, melhor que nunca e super em forma. Portanto, top 100, muito feliz por atingir esse marco, era uma coisa que eu já tinha como o alvo, não é? O objetivo sempre anual, mas agora queremos olhar para mais coisas e para feitos maiores, portanto o primeiro passo já está e agora é continuar. Em termos de ranking, esse primeiro passo já está dado e garantido, pelo menos. Aqui também não se pode esperar adversários fáceis, não há. Portanto, já foi, confesso, já treinei uma outra vez com ele. São jogos muito distintos. Eu tenho que fazer o meu, tenho que continuar a focar nos meus inícios de jogada e meter intensidade do início ao fim do jogo e depois logo se vê.
13: Na terceira ronda, Jaime Faria vai defrontar o norte-americano Francis Tiafoe, que eliminou o polaco Hubert Hurkacz em 5 sets com os parciais de 6-7, 7-6, 6-4, 6-7 e 6-4. O torneio de Roland Garros decorre até dia 7 de junho em Paris. Chegamos assim ao fim deste Magazine de Esporto. Até breve.
0: É também o ponto final desta segunda parte da nossa emissão aqui em português na Rádio França Internacional, desta sexta-feira, dia 29 de maio. Voltamos todos os dias, já sabe, quando o relógio aponta às 15 e às 18 horas, hora francesa. Até lá, acompanhe-nos no nosso site em rfi.fr/pt, RFI em português nas redes sociais. Desejo-vos uma boa tarde.

0: Marco Martins.
1: A Mercado é dado desde sábado 30 de maio em Cabo Verde. A Polícia Judiciária confirmou que desmantelou uma alegada rede criminosa de exploração sexual de crianças e adolescentes na Ilha do Sal. O conselheiro militar do líder supremo iraniano Mohsen Rezaei acusou este sábado 30 de maio o presidente Donald Trump de trair a diplomacia com exigências excessivas. Na final da Liga dos Campeões Europeus de Futebol Masculino, o PSG e o Arsenal vão medir forças em Budapeste, na Hungria. E estes outros títulos a desenvolver já a seguir no bloco informativo sob o comando técnico de Moçali Chili. O jornal começa agora.
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1: Começamos com a atualidade na África Lusófona. Em Cabo Verde, a Polícia Judiciária confirmou que desmantelou uma alegada rede criminosa de exploração sexual de crianças e adolescentes na Ilha do Sal, uma operação que culminou na detenção de 14 homens de nacionalidade cabo-verdiana, espanhola e britânica, sendo que 10 ficaram em prisão preventiva. Mais pormenores com o nosso correspondente em Cabo Verde, Odeir Santos.
2: 10 homens ficaram em prisão preventiva na Ilha do Sal, suspeitos de envolvimento numa rede de exploração sexual de menores, desmantelada pela Polícia Judiciária no âmbito da Operação Aurora. De acordo com a PJ, a operação resultou na detenção de 14 indivíduos com idades entre os 17 e os 79 anos, de nacionalidades cabo-verdiana, espanhola e britânica, indiciados por crimes de prostituição de menores, lenocínio, abuso sexual de crianças e agressão sexual de menores. Após o primeiro interrogatório judicial realizado entre quarta e sexta-feira no Tribunal da Comarca da Ilha do Sal, foi aplicada a medida de coação mais gravosa a 10 dos detidos, que aguardam o desenrolar do processo em prisão preventiva. Os restantes 4 arguidos ficaram sujeitos a medidas menos gravosas, nomeadamente apresentação periódica às autoridades, interdição de saída do país, obrigação de permanência na Ilha do Sal e proibição de contacto com as vítimas. Abordada pela RFI, a secretária de Estado da Inclusão Social, Lídia Lima, congratulou-se com a atuação da Justiça.
3: Congratulamos muito com a ação da Justiça perante este caso em específico, que demonstra claramente todo o trabalho sério e responsável, minucioso, que tem sido desenvolvido em Cabo Verde nos últimos tempos. Fizemos os comitês municipais a funcionar bem e aprimoramos a articulação entre os parceiros que fazem parte da rede de proteção da infância, de crianças e adolescentes, sobretudo perante situações de violação e exploração sexual.
2: De Cabo Verde para a RFI, Odair Santos.
1: Em Moçambique, o governo alerta que o custo de vida vai tornar-se mais caro no país e recomenda a adoção de medidas de austeridade. O executivo explica que a crise de combustíveis que se verifica em diferentes países está a afetar o transporte e produção de produtos, sobretudo os alimentares. Mais pormenores com o nosso correspondente Orfeu Lisboa.
4: Para o porta-voz do governo de Moçambique, Inocêncio Mpisa, o preço dos produtos de primeira necessidade vão custar mais caro, tudo por conta da crise de combustíveis.
5: E quando eles são importados, significa que o veículo de importação utiliza combustíveis. Significa que esse mesmo veículo precisou de gastar mais do que o gastava, se calhar há 2, 3 meses, para comprar a mesma quantidade de combustíveis, para trazer a mesma quantidade, ou maior, ou superior, então, no caso dos bens que trazia, para abastecer o nosso mercado. O que é que isto vai resvalar em termos de consequência?
4: Diz Inocêncio Mpisa que os produtos serão vendidos a preços mais elevados e por isso avança que o Executivo vai adotar algumas medidas.
5: É ainda de salientar que o Governo projeta igualmente construir refinarias em Maputo e na cidade da Beira, além de reforçar os depósitos de combustíveis e expandir a utilização de viaturas elétricas e híbridas como alternativas aos combustíveis fósseis.
4: O governo moçambicano recomenda que as famílias aumentem os níveis de produção alimentar. De Maputo para a RFI, Orfeu, Lisboa.
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1: Continuamos com a atualidade internacional. O conselheiro militar do líder supremo iraniano, Mohsen Rezaei, acusou este sábado, 30 de maio, o presidente Donald Trump de trair a diplomacia com exigências excessivas. As explicações com Neide Ribeiro.
6: As negociações entre os Estados Unidos e o Irão continuam num impasse, apesar dos sinais de aproximação dos últimos dias. Donald Trump tinha anunciado ontem que iria presidir a uma reunião na sala de crise da Casa Branca para tomar uma decisão final sobre um memorando de entendimento entre as partes. No entanto, de acordo com o responsável norte-americano, a questão não terá sido abordada durante o encontro, que durou cerca de 2 horas. A mesma fonte sublinhou que qualquer entendimento vai depender do respeito das linhas vermelhas definidas por Washington. Apesar das reservas demonstradas pelos Estados Unidos, uma fonte iraniana de alto nível revelou à agência Reuters que já foi alcançado um acordo político entre as partes, embora o processo ainda não esteja concluído nem formalmente finalizado. Entretanto, durante o diálogo Shangri-La, fórum anual dedicado às questões de defesa e segurança na Ásia, o secretário da Defesa norte-americano Pete Hegseth advertiu que os Estados Unidos estão preparados para retomar ataques contra o Irão, caso não seja possível alcançar um entendimento diplomático. Do lado iraniano, um conselheiro militar, Mohsen Rezai, acusou a administração dos Estados Unidos de comprometer os esforços diplomáticos através do bloqueio naval e das exigências consideradas excessivas.
1: O sindicalista e membro do Comitê Económico e Social da União Europeia, Carlos Trindade, alerta para a necessidade de preservar o modelo social europeu face à tentativa de reduzir a repartição dos benefícios sociais na Europa e que favorece as grandes empresas e os grandes grupos económicos. Trindade, também membro da CGTP Intersindical, defende que é necessário dar um impulso aos direitos sociais na União Europeia.
7: Chamo bem a atenção para o Pilar Europeu dos Direitos Sociais e a aplicação do Plano de Ação, que vai sendo aplicado, mas de uma forma lenta. É necessário um impulso maior, é necessário mais rapidez, a redução da pobreza, a questão das crianças pobres e, naturalmente, a qualidade do emprego, ou seja, melhores condições de emprego, que são os três pilares principais deste plano de ação, está a ser aplicado, repito, mas com uma velocidade dependente de Estado para Estado, mas com uma velocidade menor daquilo que estipulava o início do plano de ação e menor daquilo que é a necessidade das populações europeias. Portanto, este é um ponto, inclusive, que o próprio Comitê Económico e Social Europeu tem apontado à Comissão, que temos que dar um impulso, temos que ter um plano mais fortalecido. Porque não nos esqueçamos de uma coisa, que isto é extremamente importante. É que não estamos a falar somente numa perspectiva moral. 95 milhões de pessoas com receio da pobreza ou que já estão pobres. É que também tem uma dimensão política fortíssima. É que depois esta população que se sente excluída do bem-estar e da justiça social, naturalmente é captada uma parte importante nos movimentos de extrema-direita e nos movimentos que são contra a própria União Europeia e o projeto europeu.
1: Era então Carlos Trindade, sindicalista e membro do Comitê Económico e Social da União Europeia, declarações numa entrevista à RFI em Bruxelas, que pode ouvir na íntegra no site da RFI. No desporto, a final da Liga dos Campeões Europeus do Futebol Masculino entre o PSG e o Arsenal vai decorrer em Budapeste, na Hungria, pelas 18 horas, hora local. Hoje, em entrevista à RFI, Nuno Mendes, lateral esquerdo português de 23 anos do Paris Saint-Germain, fez uma antevisão da final entre os parisienses e os londrinos.
8: A antevisão acho que vai ser um bom jogo. Vai ser um jogo de muita qualidade, um jogo diferente. É uma final e acho que vai ser um bom espetáculo.
9: Nuno, uma característica desse time do Luiz Henrique é o trabalho coletivo, né? A gente vê os atacantes dando carrinho, marcando lá atrás. Como ele coloca na cabeça dos jogadores essa obrigação?
8: Sim, acho que trabalho de equipa compensa sempre. Temos uma equipa que trabalha muito bem e coletivo. Acho que isso é muito importante para nós. Tanto que o Messi sempre nos diz que os primeiros defensores são os atacantes. Então nós tentamos defender bem.

0: Entretanto, em Angola, as autoridades sanitárias intensificam as medidas de vigilância e prevenção contra o ébola, sobretudo nas regiões fronteiriças com a RDC. A 23 de maio, a Agência de Saúde da União Africana alertou que Angola está entre os 10 países africanos que correm o risco de serem afetados pelo vírus ébola, além da RDC, epicentro da epidemia, e do Uganda. Um trabalho de Francisco Paulo.
1: As províncias de Angola que fazem fronteira com a República Democrática do Congo estão em alerta máximo por conta do aumento do vírus do ébola, que neste momento já matou várias pessoas no antigo Zaire. Na Lunda Norte, o diretor da Saúde Pública da Direção Provincial da Saúde, Heitor Andrade, assegura que as autoridades reforçaram as medidas de segurança na fronteira com a RDC para evitar a possível entrada de casos do vírus.
2: Já temos um plano de contingência. Esse plano de contingência foi atualizado pelo Ministério da Saúde. A princípio, nós, Lunda Norte, já fizemos um levantamento de tudo aquilo que é biossegurança, tudo aquilo que é equipamento de proteção individual, que nós chamamos de EPI, e colocamos nossos municípios fronteiriços.
1: Já em Cabinda, região norte de Angola, o responsável do Gabinete Provincial da Saúde, António Manuel, sinalizou que a província se encontra em estado de portidão e alerta sanitário, com o reforço das medidas de controlo epidemiológico.
3: Tranquilizar a nossa população. Cabinda não tem registro de caso de ébola, mas todas as medidas estão sendo já ajuizadas.
1: Francisco Paulo Luanda, RFI.
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0: Poucos meses depois de ter retomado o projeto moçambicano de gás natural liquefeito em Cabo Delgado, esta sexta-feira a Total Energy reuniu-se em Paris para a sua Assembleia Geral para apresentar lucros recorde. Daniel Ribeiro, da ONG moçambicana Justiça Ambiental, denuncia que a situação em Cabo Delgado continua perigosa e a insurgência ativa.
5: Agora que o projeto reiniciou, estamos a ver muita informação que nós achamos não certa. Falar sobre o potencial económico, falar que a segurança está sob controle, e nós vemos outra realidade. Nós estamos a ver grandes riscos económicos para o país, grandes impactos ambientais, assuntos das comunidades não resolvidas, com comunidades sem acesso ao mar, e são pescadores, é o único meio de subsistência, camponeses sem acesso à terra, e a situação no terreno continua perigosa, a insurgência continua ativa. E nós estamos com medo que, com o avanço do projeto, esses assuntos ficam ignorados, posto no passado, e nós, isso não é uma opção para nós.
0: Ainda em Moçambique, um grupo de membros da Renamo submeteu à Procuradoria-Geral da República um documento com 18 mil assinaturas para impugnar a liderança de Ossufo Momade. O coordenador nacional da Comissão de Gestão do Partido, Edgar Silva, pediu a Ossufo Momade que apresente contas.
6: Não há dinheiro para realizar as reuniões básicas. Temos duas reuniões estatutárias, mas numa nunca sequer se realizam. Portanto, pedimos o balancete dos últimos 24 meses, incluindo aquele dinheiro que viria a sustentar a nossa campanha eleitoral. Nós não sabemos onde foram. Parece que rondavam aí os 42 milhões, 21 para a presidência e os outros para o partido. Nós queremos saber aqui. O procurador tem que acolar a situação ao presidente para justificar os dinheiros dos últimos 24 meses.
0: Também em Moçambique, desde 2024, mais de 500 empresas fecharam e deixaram acima de 15 mil trabalhadores desempregados devido à escassez de divisas no país. A conclusão é do Centro de Integridade Pública, que divulgou em Maputo um estudo sobre esta problemática, como explica a investigadora do CIP, Teresa Buen.
7: Encerramento de mais de 500 empresas, apontando como uma das razões a escassez de divisas, e com uma média de 30 trabalhadores por cada empresa, estima-se uma perda de postos de trabalho de mais de 15 mil trabalhadores. Nós estamos a dizer que há uma intenção de retenção de divisas por parte daqueles que são detentores de divisas, porque a taxa de câmbio, por não refletir as condições do mercado, as pessoas preferem vendê-la fora do mercado oficial.
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0: Em Cabo Verde arrancou esta quinta-feira a Cimeira das Nações Crioulas, que termina este sábado. Num contexto internacional marcado por guerras, intolerância e desigualdades, o presidente José Maria Neves defende que a iniciativa pretende criar uma nova dinâmica de diálogo, assente na cooperação e na valorização das identidades crioulas.
8: Nós queremos recuperar a ideia do encontro, do diálogo, da busca de soluções negociadas,

0: cooperação para o desenvolvimento. As nações crioulas são nações que resultam de encontros entre culturas, entre povos, e que mostram que o diálogo é possível e que precisamos de criar um movimento que considere um novo humanismo. E é por causa disso que estamos a realizar este encontro, para discutirmos sobretudo os novos caminhos do futuro.
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2: Em São Tomé e Príncipe, a vice-presidente da ADI, Ação Democrática Independente, Selmira Sacramento, anunciou na quarta-feira, em conferência de imprensa, que o partido apresentou uma caixa-crime no Ministério Público contra, nomeadamente, o primeiro-ministro, Américo Ramos.
3: Temos notado, com surpresa e, sobretudo, preocupação, como, de forma insistente e abusiva, um grupo de pessoas, composto, entre outras, pelo atual primeiro-ministro, têm utilizado o nome do ADI e os símbolos do nosso partido nas redes sociais e na convocação de reuniões supostamente com militantes e responsáveis do ADI, chegando mesmo a utilizar essas imagens em apoio à campanha do candidato Carlos Villanova. Assim, decidimos introduzir uma queixa-crime com procedimento criminal no Ministério Público contra um grupo de indivíduos, incluindo, entre outros, Américo Ramos de Oliveira, Orlando da Mata, Vaste Santos, Nelson Cardoso, Nilton Garrido e Posique Santos. Introduzimos igualmente dois expedientes junto ao Tribunal Constitucional. Denunciamos essas manobras, que fazem parte de um plano orquestrado pelos atuais detentores do poder político, nomeadamente pela equipa do governo da iniciativa presidencial, com vista a induzir os cidadãos eleitores em erro, criar confusão no seio da militância do ADI e perturbar as eleições que se avizinham.
2: E assim terminamos mais uma semana em África. Obrigada pela sua companhia e até breve.
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1: Tempo agora para o magazine de Bruxelas para o Mundo, da autoria de Vasco Grandra.
2: De Bruxelas para o Mundo.
3: Bem-vindos. Neste espaço de entrevista recebemos todos os meses um especialista em assuntos europeus, um protagonista político ou um representante de uma instituição em Bruxelas para nos ajudar a descodificar a atualidade europeia. Hoje vamos falar da Europa Social e dos desafios que enfrenta o mercado de trabalho na Europa. Aproveitamos a atualidade em Portugal, onde se discute a reforma laboral, para olharmos para o que se passa na União Europeia. O nosso convidado é Carlos Trindade, sindicalista da CGTP e membro do Comitê Económico e Social Europeu, onde representa o grupo dos trabalhadores neste órgão representativo da sociedade civil. Carlos Trindade, bem-vindo. Pergunto-lhe, para começar, em que ponto é que estamos na construção deste desígnio chamado Europa Social e se o modelo social europeu está apetrechado para enfrentar os desafios atuais e do futuro.
4: Bom dia, muito obrigado pelo convite, saúdo os senhores ouvintes. Nós estamos, efetivamente, a atravessar um momento na Europa, mas não só, também no mundo, de graves problemas de caráter social que são reflexo das enormes convulsões que estão a existir a nível mundial. Naturalmente, as alterações tecnológicas, em particular os recentes desenvolvimentos da inteligência artificial, o papel do algoritmo neste processo, mas também, por outro lado, as guerras que nós vimos assistindo, desde a invasão da Ucrânia até à situação da faixa de Gaza, os últimos acontecimentos no Irão levam a que existam graves problemas a nível da Europa. Aliás, problemas este de caráter social, que têm a ver com uma questão que referi muito bem, modelo social europeu. O modelo social europeu é a contraparte da economia social europeia, que é a forma, que é a concepção que é designada no Tratado da Comunidade, logo no artigo 2, que refere que a economia europeia é a economia social de mercado. O que significa que a economia de mercado integra uma visão de fundamento social. Esta visão de fundamento social é através do modelo social europeu, que tem uma raiz. É a raiz da repartição. Essa repartição é feita de várias formas. No sentido fiscal, com sistemas progressivos. No sentido da contratação coletiva, com aumentos salariais. Em serviços públicos universais, com qualidade. De uma forma que cada país possui, de acordo com a sua história social, a repartição é feita entre a maioria da população, os trabalhadores, os reformados, os jovens e, naturalmente, as empresas e os empresários. E hoje, este modelo de repartição, desde há uns anos para cá, está a ser posto em causa. E o que assistimos é exatamente a uma procura, uma tentativa de reduzir essa repartição, favorecendo as grandes empresas, os grandes grupos económicos, prejudicando a maioria da população. Só dou um número, que é para todos percebermos.
3: Sim.
4: Somos 450 milhões depois do Brexit europeia. Cerca de 95 milhões sentem-se pobres, estão na pobreza ou têm sérios receios de ir para a pobreza. Ou seja, mais de 20% da população tem receios de ir para a pobreza.
3: Justamente, essa questão da redução da pobreza está contemplada no que se chama o Pilar Europeu dos Direitos Sociais, que estabelece uma série de direitos, tal como o título enuncia, e há também um plano de implementação desses direitos com metas específicas a atingir. Como é que está a execução deste plano? No seu entender.
4: Obviamente. E muito bem, chamo bem a atenção para o Pilar Europeu dos Direitos Sociais e a aplicação do plano de ação, que vai sendo aplicado, mas de uma forma lenta. É necessário um impulso maior, é necessário mais rapidez, a redução da pobreza, a questão das crianças pobres e, naturalmente, a qualidade do emprego, ou seja, melhores condições de emprego, que são os três pilares principais deste plano de ação, está a ser aplicado, repito, mas com uma velocidade dependente de Estado para Estado, mas com uma velocidade menor daquilo que estipulava o início do plano de ação e menor daquilo que é a necessidade das populações europeias. Portanto, este é um ponto, inclusive, que o próprio Comitê Económico e Social Europeu tem apontado à Comissão, que temos que dar um impulso, temos que ter um plano mais fortalecido. Porque não nos esqueçamos de uma coisa, que isto é extremamente importante. É que não estamos a falar somente numa perspectiva moral. 95 milhões de pessoas com receio da pobreza ou que já estão pobres. É que também tem uma dimensão política fortíssima. É que depois esta população que se sente excluída do bem-estar e da justiça social, naturalmente é captada uma parte importante nos movimentos de extrema-direita, nos movimentos nacionalistas e nos movimentos que são contra a própria União Europeia e o projeto europeu. Portanto, esta dimensão social tem uma relação direta com a dimensão democrática. E isto tem que ser resolvido pelos dois motivos. A resolução do problema em si, da pobreza, e também para atacar as raízes do crescimento da extrema-direita europeia.
3: Uma das metas deste pilar e do plano que o executa é também, passa também por aumentar a taxa de emprego da população entre os 20 e os 64 anos. O que lhe perguntava é se os mercados de trabalho na Europa em geral estão adaptados para dar resposta a este desafio.
4: A questão da taxa de empregabilidade tem razão na questão que coloca. Os mercados de trabalho da Europa, nos vários países, têm necessidade de mão de obra. Não nos esqueçamos do seguinte: a Itália, ainda há pouco tempo atrás, a primeira-ministra italiana, que não é propriamente conhecida por ser amiga dos imigrantes, pelo contrário, afirmou que precisavam de aproximadamente 500 mil imigrantes porque a mão de obra que existe na Itália não é suficiente. Agora, o que nós temos é que ter um processo de qualificação e de reclassificação da mão de obra, porque em virtude das alterações tecnológicas que estão a existir a nível global e também no mercado de trabalho, a robotização, etc., não vamos utilizar mais o nosso tempo com pormenores que toda a gente percebe, é preciso que haja uma formação contínua, uma adaptação permanente, não só dos trabalhadores, atenção, também da própria hierarquia, inclusive das próprias administrações e até mesmo quem dirige todo o processo, porque é necessário mão de obra qualificada. A qualificação está totalmente relacionada com a empregabilidade, porque senão não conseguimos responder.
3: Uma última pergunta para uma resposta breve, na medida do possível. No seu entender, em que sentido deve evoluir a legislação do trabalho, justamente para fazer face a essas mudanças tecnológicas que enunciou e também às mudanças dos modos de vida na Europa? Como é que deve evoluir a legislação laboral?
4: A legislação laboral, como é normal, tem que evoluir no sentido de integrar todas essas alterações tecnológicas que vão haver.
3: Maior flexibilidade?
4: Mas, a questão não é o conteúdo, que aqui estamos de acordo. A questão é, simultaneamente, o conteúdo e a forma. E ambas são importantes, porque pode haver uma abertura, e deve haver uma abertura, para a adaptação, para a integração de novas tecnologias na formação dos trabalhadores e trabalhadoras. Essa situação tem que ser tratada através da negociação de contratação coletiva nas empresas, nos setores, nos locais de trabalho, com as pessoas que estão no terreno. Com as pessoas que estão no terreno, seja os trabalhadores que naturalmente estão a trabalhar, seja inclusive com as chefias que conhecem também a realidade. Esta questão é que não está a acontecer, porque aquilo que está a suceder é que há uma tendência infelizmente forte, quer aqui na Bélgica, quer em Portugal, que é da imposição, ou seja, fazer as alterações no mercado de trabalho, no mundo de trabalho, sem negociação, impor, fazendo perder direitos, fazendo perder remunerações, transformando o mercado de trabalho não num ambiente normal, mas sim num ambiente de enorme regressão e repressão.
3: Carlos Trindade, muito obrigado pela sua presença.
4: Muito obrigado mais uma vez e boa sorte para todos os nossos ouvintes e para si também.
3: Esta edição fica por aqui, voltamos no próximo mês. O meu nome é Vasco Gandra, a RFI em Bruxelas.
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1: A Mercado é dado desde sábado 30 de maio em Cabo Verde. A Polícia Judiciária confirmou que desmantelou uma alegada rede criminosa de exploração sexual de crianças e adolescentes na Ilha do Sol. O conselheiro militar do líder supremo iraniano Mohsen Rezaei acusou este sábado 30 de maio o presidente Donald Trump de trair a diplomacia com exigências excessivas. Na final da Liga dos Campeões Europeus de Futebol Masculino, o PSG e o Arsenal vão medir forças em Budapeste, na Hungria. E estes outros títulos a desenvolver já a seguir no bloco informativo sob o comando técnico de Moçali Chili. O jornal começa agora.
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1: Começamos com a atualidade na África Lusófona. Em Cabo Verde, a Polícia Judiciária confirmou que desmantelou uma alegada rede criminosa de exploração sexual de crianças e adolescentes na Ilha do Sal, uma operação que culminou na detenção de 14 homens de nacionalidade cabo-verdiana, espanhola e britânica, sendo que 10 ficaram em prisão preventiva. Mais pormenores com o nosso correspondente em Cabo Verde, Odeir Santos.
2: 10 homens ficaram em prisão preventiva na Ilha do Sal, suspeitos de envolvimento numa rede de exploração sexual de menores, desmantelada pela Polícia Judiciária no âmbito da Operação Aurora. De acordo com a PJ, a operação resultou na detenção de 14 indivíduos, com idades entre os 17 e os 79 anos, de nacionalidades cabo-verdiana, espanhola e britânica, indiciados por crimes de prostituição de menores, lenocínio, abuso sexual de crianças e agressão sexual de menores. Após o primeiro interrogatório judicial realizado entre quarta e sexta-feira no Tribunal da Comarca da Ilha do Sal, foi aplicada a medida de coação mais gravosa a 10 dos detidos, que aguardam o desenrolar do processo em prisão preventiva. Os restantes 4 arguidos ficaram sujeitos a medidas menos gravosas, nomeadamente apresentação periódica às autoridades, interdição de saída do país, obrigação de permanência na Ilha do Sal e proibição de contacto com as vítimas. Abordada pela RFI, a secretária de Estado da Inclusão Social, Lídia Lima, congratulou-se com a atuação da Justiça.
3: Congratulamos muito com a ação da Justiça perante este caso em específico, que demonstra claramente todo o trabalho sério e responsável, minucioso, que tem sido desenvolvido em Cabo Verde nos últimos tempos. Fizemos os comitês municipais a funcionar bem e aprimoramos a articulação entre os parceiros que fazem parte da rede de proteção da infância, de crianças e adolescentes, sobretudo perante situações de violação e exploração sexual.
2: De Cabo Verde para a RFI, Odair Santos.
1: Em Moçambique, o governo alerta que o custo de vida vai tornar-se mais caro no país e recomenda a adoção de medidas de austeridade. O executivo explica que a crise de combustíveis que se verifica em diferentes países está a afetar o transporte e produção de produtos, sobretudo os alimentares. Mais pormenores com o nosso correspondente Orfeu Lisboa.
4: Para o porta-voz do governo de Moçambique, Inocêncio Empissa, o preço dos produtos de primeira necessidade vão custar mais caro, tudo por conta da crise de combustíveis.
5: E quando eles são importados, significa que o veículo de importação utiliza combustíveis. Significa que esse mesmo veículo precisou de gastar mais do que o gastava, se calhar há 2-3 meses, para comprar a mesma quantidade de combustíveis, para trazer a mesma quantidade, ou maior, ou superior, então, no caso dos bens que trazia, para abastecer o nosso mercado. O que é que isto vai resvalar em termos de consequência?
4: Diz Inocêncio Empissa que os produtos serão vendidos a preços mais elevados e por isso avança que o Executivo vai adotar algumas medidas.
5: É ainda de salientar que o Governo projeta igualmente construir refinarias em Maputo e na cidade da Beira, além de reforçar os depósitos de combustíveis e expandir a utilização de viaturas elétricas e híbridas como alternativas aos combustíveis fósseis.
4: O governo moçambicano recomenda que as famílias aumentem os níveis de produção alimentar. De Maputo para a RFI, Orfeu, Lisboa.
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1: Continuamos com a atualidade internacional. O conselheiro militar do líder supremo iraniano, Mohsen Rezaei, acusou este sábado, 30 de maio, o presidente Donald Trump de trair a diplomacia com exigências excessivas. As explicações com Neide Ribeiro.
6: As negociações entre os Estados Unidos e o Irão continuam num impasse, apesar dos sinais de aproximação dos últimos dias. Donald Trump tinha anunciado ontem que iria presidir a uma reunião na sala de crise da Casa Branca para tomar uma decisão final sobre um memorando de entendimento entre as partes. No entanto, de acordo com o responsável norte-americano, a questão não terá sido abordada durante o encontro, que durou cerca de 2 horas. A mesma fonte sublinhou que qualquer entendimento vai depender do respeito das linhas vermelhas definidas por Washington. Apesar das reservas demonstradas pelos Estados Unidos, uma fonte iraniana de alto nível revelou à agência Reuters que já foi alcançado um acordo político entre as partes, embora o processo ainda não esteja concluído nem formalmente finalizado. Entretanto, durante o diálogo Shangri-La, fórum anual dedicado às questões de defesa e segurança na Ásia, o secretário da Defesa norte-americano Pete Hegseth advertiu que os Estados Unidos estão preparados para retomar ataques contra o Irão, caso não seja possível alcançar um entendimento diplomático. Do lado iraniano, um conselheiro militar, Mohsen Rezai, acusou a administração dos Estados Unidos de comprometer os esforços diplomáticos através do bloqueio naval e das exigências consideradas excessivas.
1: O sindicalista e membro do Comitê Económico e Social da União Europeia, Carlos Trindade, alerta para a necessidade de preservar o modelo social europeu face à tentativa de reduzir a repartição dos benefícios sociais na Europa e que favorece as grandes empresas e os grandes grupos económicos. Trindade, também membro da CGT Intersindical, defende que é necessário dar um impulso aos direitos sociais na União Europeia.
7: Chamo bem a atenção para o Pilar Europeu dos Direitos Sociais e a aplicação do Plano de Ação, que vai sendo aplicado, mas de uma forma lenta. É necessário um impulso maior, é necessário mais rapidez, a redução da pobreza, a questão das crianças pobres e, naturalmente, a qualidade do emprego, ou seja, melhores condições de emprego, que são os 3 pilares principais deste plano de ação, está a ser aplicado, repito, mas com uma velocidade dependente de Estado para Estado, mas com uma velocidade menor daquilo que estipulava o início do plano de ação e menor daquilo que é a necessidade das populações europeias. Portanto, este é um ponto, inclusive, que o próprio Comitê Económico e Social Europeu tem apontado à Comissão, que temos que dar um impulso, temos que ter um plano mais fortalecido. Porque não nos esqueçamos de uma coisa, que isto é extremamente importante. É que não estamos a falar somente numa perspectiva moral. 95 milhões de pessoas com receio da pobreza ou que já estão pobres. É que também tem uma dimensão política fortíssima. É que depois esta população que se sente excluída do bem-estar e da justiça social, naturalmente é captada uma parte importante nos movimentos de extrema-direita e nos movimentos que são contra a própria União Europeia e o projeto europeu.
1: Era então Carlos Trindade, sindicalista e membro do Comitê Económico e Social da União Europeia, declarações numa entrevista à RFI em Bruxelas, que pode ouvir na íntegra no site da RFI. No desporto, a final da Liga dos Campeões Europeus do Futebol Masculino entre o PSG e o Arsenal vai decorrer em Budapeste, na Hungria, pelas 18 horas, hora local. Hoje, em entrevista à RFI, Nuno Mendes, lateral esquerdo português de 23 anos do Paris Saint-Germain, fez uma antevisão da final entre os parisienses e os londrinos.
8: A antevisão acho que vai ser um bom jogo, vai ser um jogo de muita qualidade, um jogo diferente, é uma final e acho que vai ser um bom espetáculo.
9: Nuno, uma característica desse time do Luiz Henrique é o trabalho coletivo, né? A gente vê os atacantes dando carrinho, marcando lá atrás. Como ele coloca na cabeça dos jogadores essa obrigação?
8: Sim, acho que trabalho de equipa compensa sempre, temos uma equipa que trabalha muito bem e coletivo, acho que isso é muito importante para nós, tanto que o Messi sempre nos diz que os primeiros defensores são os atacantes. Então nós tentamos defender bem, como é óbvio. Para ganhar competições de grande nível é preciso ter uma equipa também ao nível da competição, e acho que nós temos uma boa equipa e o Mister tenta nos motivar todos os dias, porque sabemos que não é fácil. Viemos todos os dias aqui ao centro de treinos e é uma rotina um pouco cansativa, mas o Mister tenta nos motivar todos os dias.
1: Era Nuno Mendes, internacional português de 23 anos, que representa os franceses do Paris Saint-Germain, que pelas 18 horas, hora local, vão defrontar a equipa inglesa do Arsenal na final da Liga dos Campeões Europeus. Chegamos assim ao fim deste jornal.
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1: Bem-vindos à segunda parte da nossa emissão. Nos próximos 20 minutos propomos do magazine Semana em África, bem como o magazine de Bruxelas para o Mundo. Mas de seguida fique com a Semana em África de Karina Branco.
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6: Bem-vindos a mais uma Semana em África. Começamos com a República Democrática do Congo, onde chegou esta sexta-feira o diretor da Organização Mundial de Saúde para tentar encontrar mais respostas para conter a epidemia de ébola. Recordo que até ao final da semana tinham sido registadas 246 mortes em mais de 1000 casos suspeitos. De acordo com um relatório do Centro Africano de Controlo e Prevenção de Doenças, a Agência de Saúde da União Africana. Também esta sexta-feira foi confirmada uma recuperação, a primeira desde o início da epidemia. Entretanto, em Angola, as autoridades sanitárias intensificam as medidas de vigilância e prevenção contra o ébola, sobretudo nas regiões fronteiriças com a RDC. A 23 de maio, a Agência de Saúde da União Africana alertou que Angola está entre os 10 países africanos que correm o risco de serem afetados pelo vírus ébola, além da RDC, epicentro da epidemia, e do Uganda. Um trabalho de Francisco Paulo.
12: As províncias de Angola que fazem fronteira com a República Democrática do Congo estão em alerta máximo por conta do aumento do vírus do ébola, que neste momento já matou várias pessoas no antigo Zaire. Na Lunda Norte, o diretor da Saúde Pública da Direção Provincial da Saúde, Heitor Andrade, assegura que as autoridades reforçaram as medidas de segurança na fronteira com a RDC para evitar a possível entrada de casos do vírus.
13: Já temos um plano de contínuo. Esse plano de contingência foi atualizado pelo Ministério da Saúde. A princípio, nós, Lunda Norte, já fizemos um levantamento de tudo aquilo que é biossegurança, tudo aquilo que é equipamento de proteção individual, que nós chamamos de EPI, e colocamos nossos municípios fronteiriços.
12: Já em Cabinda, região norte de Angola, o responsável do Gabinete Provincial da Saúde, António Manuel, sinalizou que a província se encontra em estado de prontidão e alerta sanitário, com o reforço das medidas de controlo epidemiológico.
14: Tranquilizar a nossa população. Cabinda não tem registro de caso de ébola, mas todas as medidas estão sendo já ajuizadas.
12: Francisco Paulo Luanda, RFI.
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6: Poucos meses depois de ter retomado o projeto moçambicano de gás natural liquefeito em Cabo Delgado, esta sexta-feira a Total Energia reuniu-se em Paris para a sua Assembleia Geral para apresentar lucros recorde. Daniel Ribeiro, da ONG moçambicana Justiça Ambiental, denuncia que a situação em Cabo Delgado continua perigosa e a insurgência ativa.
15: Agora que o projeto iniciou, estamos a ver muita informação que nós achamos não certa. Falar sobre o potencial económico, falar que a segurança está sob controle, e nós vemos outra realidade. Nós estamos a ver grandes riscos económicos para o país, grandes impactos ambientais, assuntos das comunidades não resolvidas, com comunidades sem acesso ao mar, e são pescadores, é o único meio de subsistência, camponeses sem acesso à terra, e a situação no terreno continua perigosa, a insurgência continua ativa. E nós estamos com medo que, com o avanço do projeto, esses assuntos ficam ignorados, postos no passado, e nós, isso não é uma opção para nós.
6: Ainda em Moçambique, um grupo de membros da Renamo submeteu à Procuradoria-Geral da República um documento com 18 mil assinaturas para impugnar a liderança de Ossufo Momade. O coordenador nacional da Comissão de Gestão do Partido, Edgar Silva, pediu a Ossufo Momade que apresente contas.
16: Não há dinheiro para realizar as reuniões básicas. Temos duas reuniões estatutárias, mas numa nunca sequer se realizam. Portanto, pedimos o balancete dos últimos 24 meses, incluindo aquele dinheiro que viria a sustentar a nossa campanha eleitoral. Nós não sabemos onde foram. Parece que rondavam aí os 42 milhões, 21 para a presidência e os outros para o partido. Nós queremos saber aqui. O procurador tem que acolar a situação ao presidente para justificar os dinheiros dos últimos 24 meses.
6: Também em Moçambique, desde 2024, mais de 500 empresas fecharam e deixaram acima de 15 mil trabalhadores desempregados devido à escassez de divisas no país. A conclusão é do Centro de Integridade Pública, que divulgou em Maputo um estudo sobre esta problemática, como explica a investigadora do CIP, Teresa Bueno.
17: Encerramento de mais de 500 empresas, apontando como uma das razões a escassez de divisas. E com uma média de 30 trabalhadores por cada empresa, estima-se uma perda de postos de trabalho de mais de 15 mil trabalhadores. Nós estamos a dizer que há uma intenção de retenção de divisas por parte daqueles que são detentores de divisas, porque a taxa de câmbio, por não refletir as condições do mercado, as pessoas preferem vendê-la fora do mercado oficial.
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6: Em Cabo Verde arrancou esta quinta-feira a Cimeira das Nações Crioulas, que termina este sábado. Num contexto internacional marcado por guerras, intolerância e desigualdades, o presidente José Maria Neves defende que a iniciativa pretende criar uma nova dinâmica de diálogo, assente na cooperação e na valorização das identidades crioulas.
18: Nós queremos recuperar a ideia do encontro, do diálogo, da busca de soluções negociadas, de cooperação para o desenvolvimento. As nações crioulas são nações que resultam de encontros entre culturas, entre povos, e que mostram que o diálogo é possível e que precisamos de criar um movimento que considere um novo humanismo. E é por causa disso que estamos a realizar este encontro, para discutirmos sobretudo os novos caminhos do futuro.
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6: Em São Tomé e Príncipe, a vice-presidente da ADI, Ação Democrática Independente, Selmira Sacramento, anunciou na quarta-feira, em conferência de imprensa, que o partido apresentou uma queixa-crime no Ministério Público contra, nomeadamente, o primeiro-ministro, Américo Ramos.
19: Temos notado, com surpresa e, sobretudo, preocupação, como, de forma insistente e abusiva, um grupo de pessoas, composto, entre outras, pelo atual primeiro-ministro, têm utilizado o nome do ADI e os símbolos do nosso partido nas redes sociais e na convocação de reuniões supostamente com militantes e responsáveis do ADI, chegando mesmo a utilizar essas imagens em apoio à campanha do candidato Carlos Villanova. Assim, decidimos introduzir uma queixa-crime com procedimento criminal no Ministério Público contra um grupo de indivíduos, incluindo, entre outros, Américo Ramos de Oliveira, Orlando da Mata, Vaste Santos, Nelson Cardoso, Nilton Garrido e Posique Santos. Introduzimos igualmente dois expedientes junto ao Tribunal Constitucional. Denunciamos essas manobras, que fazem parte de um plano orquestrado pelos atuais detentores do poder político, nomeadamente pela equipa do governo da iniciativa presidencial, com vista a induzir os cidadãos eleitores em erro, criar confusão no seio da militância do ADI e perturbar as eleições que se avizinham.
6: E assim terminamos mais uma semana em África. Obrigada pela sua companhia e até breve.
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1: Tempo agora para o magazine de Bruxelas para o Mundo, da autoria de Vasco Grandra.
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3: Bem-vindos. Neste espaço de entrevista recebemos todos os meses um especialista em assuntos europeus, um protagonista político ou um representante de uma instituição em Bruxelas para nos ajudar a descodificar a atualidade europeia. Hoje vamos falar da Europa Social e dos desafios que enfrenta o mercado de trabalho na Europa. Aproveitamos a atualidade em Portugal, onde se discute a reforma laboral, para olharmos para o que se passa na União Europeia. O nosso convidado é Carlos Trindade, sindicalista da CGTP e membro do Comitê Económico e Social Europeu, onde representa o grupo dos trabalhadores neste órgão representativo da sociedade civil. Carlos Trindade, bem-vindo. Pergunto-lhe, para começar, em que ponto é que estamos na construção deste desígnio chamado Europa Social e se o modelo social europeu está apetrechado para enfrentar os desafios atuais e do futuro.
4: Bom dia, muito obrigado pelo convite, saúdo os senhores ouvintes. Nós estamos, efetivamente, a atravessar um momento na Europa, mas não só, também no mundo, de graves problemas de caráter social que são reflexo das enormes convulsões que estão a existir a nível mundial. Naturalmente, as alterações tecnológicas, em particular os recentes desenvolvimentos da inteligência artificial, o papel do algoritmo neste processo, mas também, por outro lado, as guerras que nós vimos assistindo, desde a invasão da Ucrânia até à situação da faixa de Gaza, os últimos acontecimentos no Irão, levam a que exista graves problemas a nível da Europa. Aliás, problemas este de caráter social, que têm a ver com uma questão que referi muito bem, modelo social europeu. O modelo social europeu é a contraparte da economia social europeia, que é a forma, que é a concepção que é designada no Tratado da Comunidade, logo no artigo 2, que refere que a economia europeia é a economia social de mercado. O que significa que a economia de mercado integra uma visão profundamente social. Esta visão profundamente social é através do modelo social europeu, que tem uma raiz, é a raiz da repartição. Essa repartição é feita de várias formas, no sentido fiscal, com sistemas progressivos, no sentido da contratação coletiva, com aumentos salariais, em serviços públicos universais, com qualidade, de uma forma que cada país possui, de acordo com a sua história social, a repartição é feita entre a maioria da população, os trabalhadores, os reformados, os jovens e, naturalmente, as empresas e os empresários. E hoje, este modelo de repartição, desde há uns anos para cá, está a ser posto em causa. E o que assistimos é exatamente a uma procura, uma tentativa de reduzir essa repartição, favorecendo as grandes empresas, os grandes grupos económicos, prejudicando a maioria da população. Só dou um número, que é para todos percebermos.
3: Sim.
4: Somos 450 milhões depois do Brexit europeia. Cerca de 95 milhões sentem-se pobres, estão na pobreza ou têm sérios receios de ir para a pobreza. Ou seja, mais de 20% da população tem receios de ir para a pobreza.
3: Justamente, essa questão da redução da pobreza está contemplada no que se chama o Pilar Europeu dos Direitos Sociais, que estabelece uma série de direitos, tal como o título enuncia, e há também um plano de implementação desses direitos com metas específicas a atingir. Como é que está a execução deste plano? No seu entender.
4: E muito bem, chamo bem a atenção para o Pilar Europeu dos Direitos Sociais e a aplicação do plano de ação, que vai sendo aplicado, mas de uma forma lenta. É necessário um impulso maior, é necessário mais rapidez, a redução da pobreza, a questão das crianças pobres e, naturalmente, a qualidade do emprego, ou seja, melhores condições de emprego, que são os três pilares principais deste plano de ação, está a ser aplicado, repito, mas com uma velocidade dependente de Estado para Estado, mas com uma velocidade menor daquilo que estipulava o início do plano de ação e menor daquilo que é a necessidade das populações europeias. Portanto, este é um ponto, inclusive, que o próprio Comitê Económico e Social Europeu tem apontado à Comissão, que temos que dar um impulso, temos que ter um plano mais fortalecido. Porque não nos esqueçamos de uma coisa, que isto é extremamente importante. É que não estamos a falar somente numa perspectiva moral. 95 milhões de pessoas com a receio da pobreza ou que já estão pobres. É que também tem uma dimensão política fortíssima. É que depois esta população que se sente excluída do bem-estar e da justiça social, naturalmente é captada uma parte importante nos movimentos de extrema-direita, nos movimentos nacionalistas e nos movimentos que são contra a própria União Europeia e o projeto europeu. Portanto, esta dimensão social tem uma relação direta com a dimensão democrática. E isto tem que ser resolvido pelos dois motivos. A resolução do problema em si, da pobreza, e também para atacar as raízes do crescimento da extrema-direita europeia.
3: Uma das metas deste pilar e do plano que o executa é também, passa também por aumentar a taxa de emprego da população entre os 20 e os 64 anos. O que lhe perguntava é se os mercados de trabalho na Europa em geral estão adaptados para dar resposta a este desafio.
4: A questão da taxa de empregabilidade tem razão na questão que coloca. Os mercados de trabalho da Europa, nos vários países, têm necessidade de mão de obra. Não nos esqueçamos do seguinte: a Itália, ainda há pouco tempo atrás, a primeira-ministra italiana, que não é propriamente conhecida por ser amiga dos imigrantes, pelo contrário, afirmou que precisavam de aproximadamente 500 mil imigrantes porque a mão de obra que existe na Itália não é suficiente. Agora, o que nós temos é que ter um processo de qualificação e de reclassificação da mão de obra, porque em virtude das alterações tecnológicas que estão a existir a nível global e também no mercado de trabalho, a robotização, etc., não vamos utilizar mais o nosso tempo com pormenores, toda a gente percebe, é preciso que haja uma formação contínua, uma adaptação permanente, não só dos trabalhadores, atenção, também da própria hierarquia, inclusive das próprias administrações e até mesmo quem dirige todo o processo, porque é necessário mão de obra qualificada. A qualificação está totalmente relacionada com a empregabilidade, porque senão não conseguimos responder.
3: Uma última pergunta para uma resposta breve, na medida do possível. No seu entender, em que sentido deve evoluir a legislação do trabalho, justamente para fazer face a essas mudanças tecnológicas que enunciou e também às mudanças dos modos de vida na Europa? Como é que deve evoluir a legislação laboral?
4: A legislação laboral, como é normal, tem que evoluir no sentido de integrar todas estas alterações tecnológicas que vão haver.
3: Maior flexibilidade?
4: Mas, a questão não é o conteúdo, que aqui estamos de acordo. A questão é, simultaneamente, o conteúdo e a forma. E ambas são importantes, porque pode haver uma abertura, e deve haver uma abertura, para a adaptação, para a integração de novas tecnologias na formação dos trabalhadores e trabalhadoras. Essa situação tem que ser tratada através da negociação da contratação coletiva nas empresas, nos setores, nos locais de trabalho, com as pessoas que estão no terreno. Com as pessoas que estão no terreno, seja os trabalhadores que naturalmente estão a trabalhar, seja inclusive com as chefias que conhecem também a realidade. Esta questão é que não está a acontecer, porque aquilo que está a suceder é que há uma tendência infelizmente forte, quer aqui na Bélgica, quer em Portugal, que é da imposição, ou seja, fazer as alterações no mercado de trabalho, no mundo de trabalho, sem negociação, impor, fazendo perder direitos, fazendo perder remunerações, transformando o mercado de trabalho não num ambiente normal, mas sim num ambiente de enorme regressão e repressão.
3: Carlos Trindade, muito obrigado pela sua presença.
4: Muito obrigado mais uma vez e boa sorte para todos os nossos ouvintes e para si também.
3: Esta edição fica por aqui. Voltamos no próximo mês. O meu nome é Vasco Gandra, a RFI em Bruxelas.
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0: A marcar a atualidade deste sábado, 30 de maio, o governador de Nampula, em Moçambique, declara guerra contra o tráfico de drogas. Eduardo Abdullah denuncia estar a ser alvo de ameaças por parte dos cartéis de quem diz não ter medo. Em Cabo Verde, a polícia judiciária confirmou que desmantelou uma alegada rede criminosa de exploração sexual de crianças e adolescentes na Ilha do Sal. O presidente ucraniano Volodymyr Zelensky alertou esta sexta-feira para a possibilidade de uma nova vaga de ataques russos de grande escala contra a Ucrânia. Estes e outros títulos a desenvolver já a seguir no bloco informativo sob o comando técnico de Moussa Alichli. O jornal começa agora.
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0: Começamos com a atualidade na África Lusófona. O governador de Nampula, em Moçambique, declara guerra contra o tráfico de drogas. Eduardo Abdullah denuncia estar a ser alvo de ameaças por parte dos cartéis de quem diz não ter medo. Mais pormenores com o nosso correspondente Orfeu Lisboa.
2: A denúncia do governador de Nampula, Eduardo Abdullah, é pública e diz estar, juntamente com a sua equipa de trabalho, a ser alvo de ameaças por parte dos traficantes de droga.
3: Agora começam a fazer mensagens de novo, a ameaçar as equipes que estão na frente. Meus senhores, minhas senhoras, se me estão a ouvir onde estão, estou pouco me lixando por vocês. Quando vocês me quiserem acertar, só vos peço uma coisa, não falhem para não me darem trabalho, porque eu vou vos apanhar um a um.
2: De uma coisa, Eduardo Abdullah tem certeza.
3: Juro, não acabo este mandato sem acabar com vocês. Não tenho medo de vocês. Nesta província de que eu sou governador, parem de vender droga. Eu vou ser o vosso pesadelo. Eu vou ser o diabo em pessoa para vocês. Não vos vou largar até o último dia, até o meu último respiro. Temos que aconselhar os nossos filhos que estão a consumir, a dizer que estão a ser aproveitados por malandros, bandidos.
2: São declarações do governador de Nampula, a província mais populosa de Moçambique, onde o tráfico e consumo de droga atinge níveis assustadores. De Maputo para a RFI, Orfeu, Lisboa.
0: Em Cabo Verde, a polícia judiciária confirmou que desmantelou uma alegada rede criminosa de exploração sexual de crianças e adolescentes na Ilha do Sal, uma operação que culminou na detenção de 14 homens de nacionalidades cabo-verdiana, espanhola e britânica, sendo que 10 ficaram em prisão preventiva. Mais para nós, com o nosso correspondente em Cabo Verde, Odir Santos.
4: 10 homens ficaram em prisão preventiva na Ilha do Sal, suspeitos de envolvimento numa rede de exploração sexual de menores, desmantelada pela polícia judiciária no âmbito da Operação Aurora. De acordo com a PJ, a operação resultou na detenção de 14 indivíduos com idades entre os 17 e os 79 anos, de nacionalidades cabo-verdiana, espanhola e britânica, indiciados por crimes de prostituição de menores, lenocínio, abuso sexual de crianças e agressão sexual de menores. Após o primeiro interrogatório judicial realizado entre quarta e sexta-feira no Tribunal da Comarca da Ilha do Sal, foi aplicada a medida de coação mais gravosa a 10 dos detidos, que aguardam o desenrolar do processo em prisão preventiva. Os restantes 4 arguidos ficaram sujeitos a medidas menos gravosas, nomeadamente apresentação periódica às autoridades, interdição de saída do país, obrigação de permanência na Ilha do Sal e proibição de contacto com as vítimas. Abordada pela RFI, a secretária de Estado da Inclusão Social, Lídia Lima, congratulou-se com a atuação da Justiça.
5: Congratulamos muito com a ação da Justiça perante este caso em específico, que demonstra claramente todo o trabalho sério e responsável, minucioso, que tem sido desenvolvido em Cabo Verde nos últimos tempos. Fizemos os comitês municipais a funcionar bem e aprimoramos a articulação entre os parceiros que fazem parte da rede de proteção da infância, de crianças e adolescentes, sobretudo perante situações de violação e exploração sexual.
4: De Cabo Verde para a RFI, Odair Santos.
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0: Continuamos com a atualidade internacional. O presidente ucraniano Volodymyr Zelensky alertou esta sexta-feira para a possibilidade de uma nova vaga de ataques russos de grande escala contra a Ucrânia. Numa altura em que Moscou apelou aos diplomatas estrangeiros para abandonarem Kiev, poucos dias depois de um dos mais intensos bombardeamentos sobre a capital ucraniana desde o início da invasão. As explicações com Neide Ribeiro.
6: Nas redes sociais, Volodymyr Zelensky afirma que as autoridades dispõem de informações de inteligência segundo as quais a Rússia está a preparar um novo ataque contra o país e pediu à população para se proteger. Nos últimos dias, a Rússia tem vindo a ameaçar e intensificar os ataques, justificando a eventual escalada como uma represália pela ofensiva ucraniana na região do Lugansk. Segundo Moscou, o ataque provocou 21 mortos. Moscou que está a pedir ainda aos diplomatas estrangeiros para abandonar a capital Kiev. Perante o agravamento da situação, o chefe de Estado da Ucrânia voltou a apelar aos aliados ocidentais para financiarem e autorizarem o fornecimento de mais sistemas de defesa antiaéreas e respectivos mísseis interceptores, considerados essenciais para neutralizar os mísseis balísticos russos. Entretanto, a Ucrânia prossegue os ataques contra alvos em território russo e em zonas ocupadas por Moscovo. Ontem à noite, drones ucranianos atingiram um navio-tanque no porto de Tangarog e um depósito de combustível na cidade de Armavir. As tentativas de negociação para pôr termo ao conflito, conduzidas sob a mediação norte-americana, permanecem bloqueadas numa altura em que a guerra no Médio Oriente concentra grande parte da atenção diplomática e dos recursos de Washington.
0: Na final da Liga dos Campeões Europeus de Futebol Masculino, o PSG e o Arsenal vão medir forças em Budapeste, na Hungria, neste sábado. Em entrevista à RFI, Nuno Mendes, lateral esquerdo português de 23 anos do PSG, fez uma antevisão da final entre os parisienses e os londrinos.
7: A antevisão acho que vai ser um bom jogo, vai ser um jogo de muita qualidade, um jogo diferente, é uma final e acho que vai ser um bom espetáculo.
8: Nuno, uma característica desse time do Luiz Henrique é o trabalho coletivo, né? A gente vê os atacantes dando carrinho, marcando lá atrás. Como a gente coloca na cabeça dos jogadores essa obrigação?
7: Sim, acho que trabalho de equipa compensa sempre, temos uma equipa que trabalha muito bem e coletivo, acho que isso é muito importante para nós, tanto que o Messi sempre nos diz que os primeiros defensores são os atacantes. Então nós tentamos defender bem, como é óbvio. Para ganhar competições de grande nível é preciso ter uma equipa também ao nível da competição e acho que nós temos uma boa equipa e o Mister tenta nos motivar todos os dias porque sabemos que não é fácil. Viemos todos os dias aqui ao centro de treinos e é uma rotina um pouco cansativa, mas o Mister tenta nos motivar todos os dias.
0: Era Nuno Mendes, internacional português do Paris Saint-Germain. No ténis, a terceira ronda dos singulares nas vertentes masculina e feminina no Grand Slam de ténis de Paris, Roland Garros, termina neste sábado, 30 de maio. Na terceira ronda, o português Nuno Borges, de 29 anos, foi eliminado pelo russo Andrei Rublev em 2 horas e 42 minutos, em 4 sets com os parciais de 5-7, 6-7 e 6-7. Em entrevista à RFI, Nuno Borges analisou o encontro diante do atleta russo.
9: Sim, de maneira muito simples, era num ou outro breakpoint ou pontos na resposta eu ter conseguido encontrar um bocadinho mais à esquerda dele e ter definido um bocadinho mais uma outra direita, que eu tive se calhar mais acessível, que podia ter feito melhor. Pelo menos o segundo set acho que devia ter ganho. Tive ali 2, 3 jogos, 2 em que eu fiz break, depois tive pelo menos mais um em que tive a oportunidade. Não sei se tive mesmo breakpoint, mas a maneira como foi jogado eu senti que me soube a pouco. E acho que ele jogou mesmo inacreditável nos 2 tiebreaks. O primeiro set acho que ele mereceu por completo. Os outros 2 deixam-me com a sensação de que podia ter feito mais, mas é mesmo assim.
10: Sobre o GM, já contou o TFO. Qual é a tua opinião também sobre o jogo?
11: Acho que ele tem muitas hipóteses. O Tiafoe teve um jogão de quase 5 horas, estávamos a ver. Se calhar o Jaime não teria gostado tanto de jogar com o Ruby, mas de qualquer das maneiras, o Tiafoe é um grande jogador. Nos momentos decisivos o gajo consegue realmente fazer a diferença. Agora não sei como é que ele se vai estar a sentir. Acho que o quadro está bastante em aberto. O Jaime está a jogar muito bem, se tem hipótese. Não vejo porque não.
0: Era o tenista português Nuno Borges, que foi eliminado pelo russo Andrei Rublev em 3 sets, com os parciais de 5-7, 6-7 e 6-7. De referir que ainda hoje o único português que ainda está na terceira ronda de Roland Garros, Jaime Faria, vai defrontar o norte-americano Frances Tiafoe. De notar ainda que o brasileiro João Fonseca, ontem à noite, acabou por eliminar o sérvio Novak Djokovic. Pela primeira vez na carreira, o brasileiro vai seguir para a quarta ronda do torneio francês. De notar ainda que do lado das femininas, a número 1 mundial, Arina Sabalenka, eliminou a australiana Kasatkina em dois sets com parciais de 6-0 e 7-5. Chegamos assim ao fim deste jornal.
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0: Bem-vindos à segunda parte da nossa emissão. Nos próximos 20 minutos, propomos o magazine Semana em África, bem como o magazine de Bruxelas para o Mundo. Mas de seguida, fique com o magazine de Bruxelas para o Mundo, de Vasco Gandra.
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2: Bem-vindos. Neste espaço de entrevista recebemos todos os meses um especialista em assuntos europeus, um protagonista político ou um representante de uma instituição em Bruxelas para nos ajudar a descodificar a atualidade europeia. Hoje vamos falar da Europa Social e dos desafios que enfrentam o mercado de trabalho na Europa. Aproveitamos a atualidade em Portugal, onde se discute a reforma laboral, para olharmos para o que se passa na União Europeia. O nosso convidado é Carlos Trindade, sindicalista da CGTP e membro do Comitê Económico e Social Europeu, onde representa o grupo dos trabalhadores neste órgão representativo da sociedade civil. Carlos Trindade, bem-vindo. Pergunto-lhe, para começar, em que ponto é que estamos na construção deste da CGTP e membro do Comitê Económico e Social Europeu, onde representa o grupo dos trabalhadores neste órgão representativo da sociedade civil. Carlos Trindade, bem-vindo. Pergunto-lhe, para começar, em que ponto é que estamos na construção deste desígnio chamado Europa